0: Wellington César Lima destacou o trabalho conjunto do efetivo, que reúne agentes de forças estaduais, Polícia Federal, Tropa de Contingência, Polícia Rodoviária Federal e Força Nacional.
1: Demonstra muita integração, muita coordenação das forças de segurança e os números de fato são muito pequenos, muito irrisórios no que diz respeito às ocorrências de maior relevo.
0: De acordo com a Polícia Federal, foram apreendidos R$2.850.000 em bens e valores durante a atuação no primeiro turno das eleições. Até o fim do domingo de votação, foram instaurados 49 inquéritos policiais e 204 pessoas foram conduzidas para as delegacias. O delegado Henrique Oliveira Santos, chefe da Divisão de Repressão a Crimes Eleitorais, falou sobre as principais infrações cometidas.
2: O crime que, por exemplo, mais aconteceu, né, o crime de propaganda irregular no dia das eleições, que já era algo esperado. O segundo crime que mais ocorreu no Brasil inteiro foi o crime de compra de votos.
0: A Polícia Rodoviária Federal também divulgou o balanço. O chefe da comunicação social da PRF, Alexandre Castilho, destaca que além do patrulhamento de rodovias, os agentes atuaram na prevenção e no combate a crimes associados ao processo eleitoral.
3: A PRF registrou quase R$1 milhão em dinheiro vivo e cheques bancários. Ainda houve duas interceptações de ônibus que transportavam eleitores irregularmente.
0: A PRF também restringiu no domingo de eleição o tráfego de veículos de grande comprimento e de cargas superdimensionadas. Segundo a corporação, a medida contribuiu para evitar congestionamentos. Reportagem Gabriela Noronha.
4: E termina hoje o prazo para retirar o saldo em sites ou aplicativos de bets.
5: Com a proibição dos jogos, as plataformas de apostas deixam de operar em todo o país a partir de amanhã.
4: Caso o apostador não retire o saldo a tempo, o valor será devolvido pelos bancos a partir do próximo final de semana.
6: São mais de R$1.300.000.000 que ainda aguardam resgate nos sites e aplicativos de bets. O prazo termina às 23h59 desta segunda-feira. A partir desta terça-feira, os sites e aplicativos deixam de operar, conforme o cronograma de implementação da medida provisória que proibiu as bets no Brasil. A orientação para os usuários é acessar as plataformas em que tem cadastro e solicitar a retirada, ainda que o valor seja pequeno. É a situação da maioria das contas. 96% delas tem saldo abaixo de R$ 25,00. E quem possui contas em mais de uma empresa deve conferir em cada uma delas. Os valores que não forem retirados voluntariamente dentro do prazo serão devolvidos pelos bancos entre 9 e 14 de outubro. Caso haja algum impedimento para restituição, a partir de 14 de outubro, os recursos serão transferidos à Caixa Econômica Federal, que ficará responsável pela devolução aos apostadores. Graziela Mendonça para a Voz do Brasil.
5: E o Ministério da Fazenda definiu regras e prazos para encerramento das atividades das empresas de apostas que não possuem mais autorização para funcionar no país.
4: De acordo com portaria publicada pela pasta, as empresas têm até a próxima quarta-feira para enviar saldos finais das contas dos usuários. O levantamento deve considerar os valores que os usuários podem resgatar até hoje.
5: E as plataformas têm até o dia 15 de dezembro para regularizar todas as pendências financeiras referentes ao período em que estiveram em funcionamento.
4: A portaria também exige que as empresas mantenham os dados cadastrais atualizados e tenham um representante legal no Brasil para cuidar de possíveis pendências.
5: Estamos no Outubro Rosa, mês de conscientização sobre o câncer de mama.
4: O movimento reforça informações sobre fatores de risco, métodos de prevenção e apoio às mulheres diagnosticadas.
5: Este ano, o Instituto Nacional do Câncer reforça a importância dos exames para a detecção precoce da doença.
7: Antônia Josimária de Oliveira Lima, moradora do Rio de Janeiro, descobriu um câncer de mama no finalzinho de 2015 e em 2016 operou o tumor. Fez quimioterapia e ainda hoje segue em acompanhamento no Instituto Nacional do Câncer, o INCA. Para ela, a doença não representou o fim, mas um recomeço.
8: Hoje eu estou bem, graças a Deus. Comecei a ter uma vida diferente. Você aprende a se valorizar, você aprende a se amar.
7: De acordo com o Instituto Nacional de Câncer, o INCA, o câncer de mama é o mais comum entre as mulheres do Brasil e no mundo. A doença se manifesta de várias formas, como, por exemplo, o aparecimento de nódulos, alterações na pele da mama, que fica com aparência de casca de laranja, e secreções no mamilo. O INCA estima 78 mil novos casos de câncer de mama no ano até 2029, e que a detecção precoce da doença é um fator determinante para a cura, como falou a chefe da divisão de detecção precoce do INCA, Renata Maciel.
9: Então, ficar sempre atenta, tocar as suas mamas. Sentiu algo diferente? Procure o mais rápido possível, porque o diagnóstico precoce ele também permite empregos de terapias menos invasivas, né? Menos agressivas, e assim a gente consegue também ter maior chance de cura.
7: O Sistema Único de Saúde oferece gratuitamente todo o tratamento para o câncer. Reportagem Cleide Lopes.
4: E hemocentros de todo o país contarão com recursos federais para a qualificação de serviços.
5: Uma portaria assinada pelo Ministério da Saúde estabelece incentivo federal mensal para aprimorar serviços de hemoterapia.
4: A medida também faz parte das ações para fortalecer a produção nacional de medicamentos derivados do sangue, como a imunoglobulina.
5: O Brasil firmou acordo para ampliar o fornecimento e a transferência de tecnologia do medicamento.
10: A portaria estabelece incentivo federal mensal aos hemocentros de todas as unidades da federação. A medida também prevê melhorias na estrutura dos hemocentros, nos equipamentos e nas condições de processamento e conservação do plasma, componente do sangue utilizado na produção de medicamentos. Além da portaria, também foi anunciado um acordo para ampliar a produção de imunoglobulina e alcançar a fabricação 100% nacional do medicamento, utilizado no tratamento de imunodeficiências, infecções bacterianas e alguns tipos de câncer do sangue. Para isso, a empresa brasileira de hemoderivados e biotecnologia, Hemobras, firmou um acordo de cooperação com a empresa chinesa Tiantan Bio. A parceria prevê a cooperação para o registro no país de uma imunoglobulina humana de uso intravenoso. O ministro da Saúde, Alexandre Padilha, comentou a importância desse tipo de acordo de cooperação.
11: Quando a gente tem uma rede mais consolidada, com mais capacidade de incorporação tecnológica, e quando a gente consegue ter parcerias internacionais e nacionais tão potentes.
10: A Tiantan Bio também vai apoiar a Hemobras na modernização de sistemas e processos, com ações nas áreas de transformação digital, automação e gestão inteligente. Reportagem, Márcia Fernandes.
4: Outubro é também o mês do idoso, um período para dar visibilidade às pautas relacionadas aos direitos das pessoas com mais de 60 anos.
5: No Brasil, essa população cresceu 11,3% em 2012 para 16,6% em 2025, mostrando uma tendência de envelhecimento populacional.
4: Os dados são da Síntese de Indicadores Sociais, realizada pelo Instituto Brasileiro de Geografia e Estatística, o IBGE.
5: E nós conversamos com a pesquisadora Denise Freire, responsável pelo estudo, para saber mais sobre o retrato que ele mostrou da população com mais de 60 anos no Brasil. Acompanhe.
4: Olá, doutora Denise Freire. Prazer ter a senhora conosco aqui. Bem-vinda à Voz do Brasil. A senhora que conduziu aí a síntese dos indicadores sociais do IBGE, que apurou alguns dados sobre o envelhecimento da população. E aí a gente quer falar um pouco sobre isso hoje. O principal dado aqui que eu gostaria de começar trazendo é o que trata da população com mais de 60 anos, que cresceu cerca de 53% entre 2012 e 2025, né? A pesquisa apurou o que provocou esse aumento da população idosa, doutora?
12: Olá, é um prazer participar com vocês dessa entrevista. O estudo da síntese mostrou, né, esse aumento da população idosa no período 2012 a 2024. Né? Esse é um aumento que possui vários fatores, né, vários aspectos. Então, a gente pode considerar tanto, né, o aumento da expectativa de vida, melhoria de saneamento, né, melhoria também das condições de acesso a medicamentos e à saúde. Né? E, por outro lado, também a gente tem uma questão da queda da natalidade, né? Então, reduz a participação de crianças e jovens também na nossa população. Então, cada vez mais tem chamado a atenção esse aumento, né, de pessoas idosas na proporção da população brasileira.
5: Esse crescimento da população mais velha já vinha ocorrendo nas décadas anteriores, né? Foi observado algum tipo de aceleração?
12: Sim, tem havido uma aceleração, né, nesse processo de envelhecimento, nessa participação da população idosa dentro, né, do total da população brasileira, né, de acordo com esses aspectos que a gente citou já.
4: Agora, a pesquisa trouxe também dados sobre a idade das pessoas no mercado de trabalho, né? Aliás, é um dos principais focos da pesquisa, é o mercado de trabalho. E ela apontou uma presença expressivamente maior de homens do que de mulheres trabalhando após os 60 anos, não é isso, doutora? A que se deve isso?
12: Sim, exatamente. Historicamente, né, no mercado de trabalho, existe uma participação maior de homens do que de mulheres, né, não só entre a população idosa, mas de uma maneira geral. Mas quando a gente faz esse recorte de 60 anos ou mais, cerca de metade dos homens ainda permanecem no mercado de trabalho, enquanto que entre as mulheres é cerca de um quarto. Né? Existe essa diferença importante, né, por gênero, principalmente, em primeiro lugar, por causa das condições previdenciárias. Né? Aos homens realmente é exigido ficar mais tempo, né, trabalhando e contribuindo para conseguir se aposentar. A mulher, como tem normalmente uma dupla jornada, né, ela tem também o trabalho de cuidar de parentes, de cuidar da casa, dos filhos, normalmente tem uma condição previdenciária em que ela exige menos tempo de contribuição do que os homens. Então, aos 60 anos, normalmente é difícil para os homens, né, para a maioria dos homens já ter conseguido se aposentar, então a maioria deles ainda permanece, né, pelo menos metade permanece no mercado de trabalho entre 60 e 69 anos. Né? A partir de 70 anos que a gente conseguiu fazer esse recorte, aí sim que há uma queda expressiva na proporção de homens que ainda trabalham. E mais significativa ainda entre as mulheres. Mas isso se deve também às condições de, assim, a gente tem um mercado de trabalho que tem uma informalidade, né, importante, então para as pessoas conseguirem atingir o mínimo exigido pela Previdência Social para conseguir se aposentar também demora, né, nem todo mundo também tem uma continuidade de contribuição ao longo da sua vida laboral, então isso faz com que as pessoas, mesmo, né, com mais idade, né, mesmo às vezes já atingindo a idade mínima de aposentadoria, ainda não consigam se aposentar por falta de contribuição ainda à Previdência.
5: Outro dado sobre o mercado de trabalho é que a presença, o percentual de idosos empregados vem aumentando, embora tenha sofrido uma baixa aí durante o período de pandemia. E eles também ganham mais do que a média da população, né? A senhora pode comentar um pouco esses dados?
12: Sim, exatamente. O dado de 2024 apontava que cerca de um quarto das pessoas com 60 anos ou mais ainda estava inserida no mercado de trabalho, né? E foi o percentual mais elevado da série, né? Então, a gente observa que a cada ano esse percentual de idosos que participam no mercado de trabalho vem aumentando, né? Na pandemia foi o menor valor, né, em 2020, porque os idosos justamente precisavam, né, se precaver, né, de contaminação, de doença, para pegar a Covid, e realmente a sua participação diminuiu em 2020. Mas desde então, a cada ano, a sua participação vem aumentando e está em uma trajetória de alta. Né? Então, mas assim, são vários fatores, né? Então, assim, além da questão previdenciária também, né, e da questão da informalidade, a gente também pode apontar a questão de arranjos, né, familiares, porque muitos, quando você tem por outro lado uma situação dos jovens, né, com dificuldade de inserção no mercado de trabalho ou de uma inserção muito precária, os idosos acabam permanecendo como principal provedor, né, quando ele participa de uma família, né, com múltiplos membros e que também tem os jovens participando da família. Então, a pessoa mais idosa, que normalmente ganha mais, né, como tem mais experiência, então ela vai tender sempre a ganhar uma remuneração mais elevada, né, do que as outras pessoas das outras faixas etárias, né, e ela acaba também servindo como uma pessoa provedora, né? E no ambiente atual, que, como eu já falei, dessa dificuldade dos jovens, então cada vez mais a gente vai, eu acredito que a gente vai assistir o aumento das pessoas idosas inseridas no mercado de trabalho, tanto homens quanto mulheres.
4: Muito bem, nós conversamos com Denise Freire, pesquisadora responsável pela síntese dos indicadores sociais do IBGE. Muito obrigada, doutora, pela sua entrevista à Voz do Brasil.
12: Muito obrigada.
5: E como a gente ouviu na entrevista, o Brasil tem cerca de 17% da população brasileira acima dos 60 anos e atravessa uma tendência de envelhecimento populacional.
4: Com esse crescimento, além dos cuidados com a saúde e o bem-estar, é preciso estar alerta para golpes ou crimes virtuais.
5: Apenas no ano passado, o Disque 100 registrou 1.000 denúncias de violações virtuais contra pessoas idosas.
4: Além do Estatuto do Idoso, que tipifica crimes contra pessoas com 60 anos ou mais, existem canais de informações e denúncias para proteger esse público.
13: Aos 69 anos, o aposentado Pedro Mesquita não imaginava que pudesse cair no golpe do empréstimo consignado ao atender uma ligação de uma suposta funcionária do banco.
14: Ela propôs que quitava meus débitos do banco com juro bem menor e eu ia pagar parcela bem menor. Foi onde que ela me ganhou. Um empréstimo lá no meu nome com um valor de 24 mil. Não caia nesse golpe como eu caí, porque foi muito fácil. Eu achava que eu não caía em golpe.
13: Crimes virtuais cometidos contra idosos são punidos com maior rigor de acordo com o Código Penal. E o Estatuto do Idoso, criado em 2003, garante que, nesses casos, o idoso tenha atendimento preferencial e que o processo corra de forma mais rápida na Justiça. No ano passado, o Disque 100 registrou 1.000 denúncias de violações de direitos de idosos em ambiente virtual. São crimes como golpes, ameaças e exposição. Para levar mais informações às pessoas idosas, o Ministério dos Direitos Humanos e da Cidadania criou uma cartilha, como explica o secretário nacional dos Direitos da Pessoa Idosa, Alexandre da Silva.
15: Nós precisamos sempre garantir autonomia, independência. Temos uma cartilha também no campo da educação para que as pessoas idosas não caiam nos golpes mais conhecidos. E a gente aproveitou esse material falando também de situações que não são golpes, mas podem ser, na mão de pessoas mal intencionadas, oportunidades, né, enviesadas ali, disfarçadas e para gerar um golpe.
13: Os números do painel de dados da Ouvidoria Nacional de Direitos Humanos mostram que as capitais do Rio de Janeiro e São Paulo concentram a maioria das denúncias de violações de direitos das pessoas idosas. As denúncias podem ser feitas pelo Disque 100, que funciona 24 horas todos os dias da semana. Com locução de Nazi Brum, reportagem Graziele Bezerra.
4: Recuperar uma área degradada vai muito além de plantar árvores. É preciso saber se a vegetação conseguiu se restabelecer e se o ecossistema tem condições de se manter sozinho.
5: Para avaliar esse resultado em todo o país, foi criado um sistema com critérios científicos que mostram se a vegetação nativa está sendo recuperada.
4: Os critérios levam em conta as características de cada bioma brasileiro.
16: Recuperar uma área degradada não significa apenas plantar árvores. O verdadeiro desafio é saber se aquela vegetação voltou a funcionar como um ecossistema capaz de sobreviver sozinho. Em um país com 6 biomas e uma das maiores biodiversidades do planeta, essa avaliação sempre foi um dos grandes obstáculos na restauração ambiental. Agora, órgãos federais criaram um sistema único para medir a qualidade da recuperação da vegetação nativa em todo o Brasil. O pesquisador da Embrapa, Daniel Vieira, destacou que a ideia era conseguir obter indicadores precoces, mas que trouxessem segurança quanto à recuperação da área degradada.
17: Se a gente esperar o tempo ecológico para uma floresta voltar a ser floresta, é um tempo muito grande. Então a gente tem pensado em como utilizar indicadores precoces e que sugerem ou tentam garantir que no futuro essa vegetação vai estar num processo maduro.
16: A principal mudança está na forma de fiscalizar. A avaliação passa a verificar se depois de pelo menos 4 anos a vegetação apresenta condições de se manter sem depender de intervenção intervenção humana. Para isso, os técnicos vão observar 4 indicadores principais: a cobertura vegetal do solo, a quantidade de plantas nativas que surgiram naturalmente, a diversidade de espécies e a presença reduzida de plantas invasoras. Juntos, esses fatores indicam se a área degradada está seguindo um caminho de recuperação sustentável. Daniel Vieira, da Embrapa, destacou que os indicadores atendem a todos os biomas brasileiros.
17: A gente encontrou indicadores de sucesso que garantem a autossustentabilidade dessas vegetações para os diferentes biomas e formações, para ter um chão comum nesse processo de regularização ambiental e de recuperação da vegetação nativa.
16: Além de dar mais segurança jurídica para projetos de restauração ambiental e reduzir a necessidade de vistorias presenciais, o modelo ajuda o Brasil a acompanhar uma das metas assumidas internacionalmente: recuperar 12 milhões de hectares de vegetação nativa até 2030. Compromisso ligado ao Acordo de Paris e à década da ONU para a restauração de ecossistemas. Reportagem Luana Karen.
5: A Agência Nacional de Proteção de Dados, a ANPD, acaba de lançar uma página na internet exclusiva para receber denúncias contra redes sociais e plataformas digitais que descumprirem as novas regras do Marco Civil da internet.
4: Através da página da ANPD, qualquer pessoa ou empresa pode usar o canal para denunciar plataformas que não ofereçam meios adequados para reportar conteúdos criminosos, anúncios irregulares ou vazamentos de conteúdos íntimos.
5: Para mais informações, acesse gov.br/ANPD.
4: Atenção, gestoras e gestores de políticas públicas de todo o país.
5: O Ministério das Mulheres prorrogou o prazo para o envio das respostas ao Censo de Políticas para as Mulheres. O preenchimento agora pode ser feito até o dia 19.
4: O levantamento busca mapear a estrutura, o funcionamento e a capacidade de atendimento dessas unidades em todo o Brasil.
5: O mapeamento também vai ajudar a conhecer o perfil de quem está na gestão, entender o trabalho feito nos estados e municípios e identificar os serviços e equipamentos oferecidos às mulheres.
4: Mais informações em gov.br/mulheres.
5: E essas foram as notícias do governo federal.
4: Uma realização da Secretaria de Comunicação Social da Presidência da República.
5: Com produção da Empresa Brasil de Comunicação.
4: Fique agora com as notícias do Poder Judiciário e do Congresso Nacional. Boa noite.
5: Boa noite para você. Até amanhã.
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20: STF é o guardião da Constituição Federal que completa 38 anos hoje.
21: Presidente do TSE conclui primeiro turno das eleições 2026 e projeta mesma tranquilidade para a segunda fase do pleito.
20: STJ forma a maioria para admitir o primeiro processo da história de acordo com o filtro da relevância.
21: Boa noite, eu sou Marcela Luiza.
20: E eu sou Walter Lima.
21: A Constituição Federal completa 38 anos nesta segunda-feira. Promulgada em 5 de outubro de 1988, ela encerrou o período do regime militar e colocou a dignidade da pessoa humana no centro do ordenamento jurídico.
20: O Supremo Tribunal Federal é o guardião da Carta Magna e promove, ao longo de toda esta semana, eventos para celebrar a data.
21: O primeiro encontro comemorativo ocorreu hoje, na Biblioteca do STF.
20: Na ocasião, o presidente do Supremo, o ministro Edson Fachin, destacou a importância da democracia prevista no texto constitucional de 88.
22: 38 anos formam o mais longo período de vigência democrática ininterrupta de nossa história republicana. E isso não é obra do acaso nem de uma só geração. É fruto de escolhas diárias da eleitora que compareceu às urnas ontem, do servidor que cumpre a lei, da juíza que fundamenta suas decisões, da cidadania que reclama, da imprensa que informa, das instituições que se respeitam e cooperam pelo bem do Brasil.
21: A Justiça Eleitoral já se prepara para o segundo turno das eleições gerais de 2026.
20: A afirmação foi feita pelo presidente do TSE, ministro Cássio Nunes Marques, no balanço do primeiro turno das eleições. Na ocasião, ele também destacou a normalidade da votação, a segurança dos sistemas eleitorais e o trabalho realizado em todo o país para garantir o exercício do voto. Guilherme Firmino.
1: Após a apuração, Cássio Nunes Marques agradeceu aos eleitores e aos profissionais envolvidos na eleição e afirmou que a expectativa é de repetir no segundo turno a tranquilidade registrada nesse domingo.
2: Ressalto, todavia, que a eleição não termina quando a votação é encerrada. Ela se completa quando a vontade soberana do eleitorado é conhecida e respeitada.
21: A segunda sessão do STJ formou maioria para admitir o primeiro processo da história da corte para julgamento pelo filtro da relevância.
20: Nesse novo sistema, a questão federal discutida precisa ter relevância econômica, política, social ou jurídica, para além dos interesses das partes. Fátima Uchoa.
3: A análise da relevância foi proposta pelo ministro Sérgio Coquina, presidente da Comissão Gestora de Precedentes do STJ. A discussão é para definir se o condomínio pode cobrar do condômino inadimplente honorários do advogado contratado para ajuizar a ação de cobrança e se há diferença entre essa hipótese e a referente à atuação do advogado fora da justiça. Os votos para definir se a questão apresenta ou não relevância para posterior julgamento de mérito estão sendo tomados em sessão virtual até 7 de outubro, e os ministros podem mudar o voto até o final.
21: Começou hoje um mutirão da Justiça do Trabalho para analisar processos que envolvem pessoas com 60 anos ou mais.
20: É a ação em pauta a melhor idade, que vai até sexta-feira em todo o país. Rafael Silva.
23: A mobilização em pauta a melhor idade busca ampliar o acesso à conciliação em casos que envolvam pessoas com 60 anos ou mais. Mas essa é uma ação que deve ser tomada por advogados o tempo todo. Eles devem sempre deixar claro à justiça que aquele processo envolve pessoa idosa e assim chamar a atenção do judiciário para a prioridade no caso.
21: Justiça Federal mantém veto a obras de terminal de gás em Barcarena, no Pará.
20: A decisão atende a pedido do MPF. Vanessa Pereira.
24: A Justiça Federal manteve suspensa a construção de um terminal de gás em Barcarena, no Pará, e proibiu a concessão de novas licenças. A decisão rejeitou o pedido da empresa Termogás e determinou que o empreendimento só avance após a conclusão de estudos técnicos e a consulta prévia às comunidades quilombolas e tradicionais da região. A Justiça também deu 5 dias para o governo do Pará e o INCRA prestarem informações atualizadas sobre o caso.
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21: Uma boa noite.
20: E até amanhã.
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26: Eu sou Paula Groba.
27: E eu sou Humberto Pinheiro.
26: E estes são os destaques de hoje do Jornal do Senado, que começa agora.
27: 13 partidos terão representantes no Senado a partir de 2027.
26: Senadores começam a analisar fim da escala 6x1 nesta terça-feira.
27: Mais de 33 milhões de brasileiros não votaram no primeiro turno, mas ainda podem votar no segundo.
26: Boa noite.
27: Boa noite.
26: O resultado das urnas vai redesenhar o mapa político do Senado a partir de 2027. Serão 13 partidos com pelo menos um representante na casa, em uma composição que reforça a força do PL. A legenda terá a maior bancada, com 28 senadores.
27: Mas o que esses números significam na prática para as votações e para as disputas de poder no Senado? O repórter Rodrigo Rezende explica.
0: A maior bancada é a do PL, com 28 integrantes, seguida pela Federação União Progressista, com 12, PT, com 9 e MDB, com 8. Uma das senadoras eleitas pelo PL foi Carol Ditone, de Santa Catarina.
6: Então, o nosso compromisso é com a moralidade das instituições, dos órgãos públicos. Com certeza, nós vamos trazer mais investimentos, mais respeito com Santa Catarina. Acho que o nosso compromisso é esse.
0: O Partido Novo conseguiu eleger 3 representantes e a Rede Sustentabilidade terá novamente uma senadora, com Luiziane, do Ceará. Também terão senadores os seguintes partidos: Republicanos e PSD com 5 cadeiras, PSB com 4, PSDB e Podemos com 2 representantes cada e PDT com 1 vaga. Dos 32 senadores que tentavam a reeleição, 14 foram reeleitos. Com os dados atuais, a bancada feminina terá 18 representantes em 2027, a maior em um início de legislatura. Uma dessas mulheres é Marília Campos, eleita pelo PT em Minas Gerais.
7: Eu sou uma pessoa que dialogo com todos os segmentos, especialmente aqueles segmentos que são civilizados. E é com essa postura que eu seguirei no Senado.
0: A composição partidária final do Senado será definida com o segundo turno da eleição de governadores em 3 estados: Acre, Amazonas e Tocantins. Nessas unidades da federação, senadores em exercício estão no segundo turno e uma possível vitória dará a vaga para o Senado aos seus suplentes.
26: E o Senado, que toma posse no ano que vem, terá uma combinação de nomes conhecidos e estreantes. 14 senadores foram reeleitos para mais 8 anos de mandato, enquanto 2 ex-senadores estarão de volta à casa.
27: E 38 eleitos vão ocupar o Senado pela primeira vez. É uma renovação que muda o perfil da casa, mas que ainda mantém nomes já conhecidos pelos brasileiros. A reportagem é de César Mendes.
8: Os eleitores de 2 estados decidiram manter os senadores que já estavam no cargo nas 2 vagas em disputa. No Amazonas, foram reeleitos Eduardo Braga, do MDB, e Plínio Valério, do PSDB. Em Sergipe, Rogério Carvalho, do PT, e Alessandro Vieira, do MDB. Outros 10 senadores que já estavam no cargo também foram reeleitos: Márcio Bittar, do PL, no Acre; Lucas Barreto, do PSD, no Amapá; Jacques Wagner, do PT, na Bahia; Cid Gomes, do PSB, no Ceará; Veneziano Vital do Rego, do MDB, na Paraíba; Humberto Costa, do PT, em Pernambuco; Marcelo Castro, do MDB, no Piauí; Eduardo Gomes e Carlos Portinho, ambos do PL, no Tocantins e no Rio de Janeiro, respectivamente; e Stevenson Valentim, do Podemos, no Rio Grande do Norte. Para o senador Alessandro Vieira, o novo Senado terá que ser diferente do atual para atender às expectativas dos eleitores.
9: Ele vai ter que provar para o povo que mereceu essa votação, essa confiança. O Brasil todo espera por um processo de depuração.
8: 2 ex-senadores voltam ao Senado no ano que vem: Renato Casagrande, do PSB do Espírito Santo, e José Medeiros, do PL de Mato Grosso.
26: E na volta dos trabalhos após o primeiro turno das eleições, senadores vão iniciar a análise da proposta de emenda à Constituição que acaba com a escala 6x1. O texto define que trabalhadores terão direito a 2 folgas a cada 5 dias trabalhados.
27: A proposta precisa passar por 5 sessões de debates no plenário antes de ser votada em primeiro turno. Repórter Pedro Pincer.
10: Nesta terça-feira, o Senado deve fazer a primeira sessão plenária para debater o fim da escala 6x1, 6 dias de trabalho e 1 de repouso. Depois de 5 debates em plenário, a proposta de emenda à Constituição poderá ser votada em primeiro turno. Se aprovada, segue para o segundo turno com outras 3 sessões de discussão. A senadora Tereza Leitão, do PT de Pernambuco, destacou que a nova jornada permitirá uma nova dinâmica nas famílias brasileiras.
11: Que a mãe e o pai não chegue exausto para sentar, mas que chegue feliz para ainda conversar, brincar, ler com seus filhos e suas filhas.
10: Já o senador Rogério Marinho, do PL do Rio Grande do Norte, lamentou que a PEC obrigue uma forma de contrato entre patrões e empregados.
12: Que quando foi feita a modificação da legislação trabalhista de 2017, o único tema que foi consensualizado entre trabalhadores, empregadores e governo foi a necessidade de que preponderasse o negociado sobre o legislativo.
10: O texto permite que as empresas tenham até 2 meses para adaptar a jornada para 42 horas semanais depois que a proposta virar lei. A partir daí, terão mais 1 ano para colocar a jornada em 40 horas.
26: E a Comissão de Constituição e Justiça pode aprovar o projeto que autoriza a divulgação de imagens e áudios de crimes em flagrante dentro de estabelecimentos comerciais.
27: A ideia é que o compartilhamento dessas informações ajude na identificação e denúncia de criminosos. As informações com o repórter Bruno Lourenço.
4: O relator, senador Esperidião Amin, do Progressistas de Santa Catarina, afirmou que o objetivo é combater a impunidade por meio da identificação e denúncia dos infratores.
5: É realmente o reino da maldade você ter uma preocupação maior com o delinquente do que com quem sofre a delinquência.
4: Para evitar abusos, o texto exige que o estabelecimento registre um boletim de ocorrência e proíba a exposição de terceiros que não estejam envolvidos no crime, e também prevê a responsabilização do lojista caso haja divulgação indevida de imagens sabidamente falsas.

0: Marques, é preciso intensificar as ações, em especial entre os grupos para os quais o voto não é obrigatório, como quem tem 70 anos ou mais.
1: Não é o ideal a abstenção de 20%. A ideia é intensificar e aperfeiçoar todos os mecanismos disponíveis para a Justiça Eleitoral para que a gente consiga diminuir esse percentual num segundo turno.
0: Segundo o presidente do TSE, a abstenção chega a cerca de 50% entre os maiores de 70 anos e a 20% entre os jovens de 16 e 17 anos. Além das ausências, o primeiro turno registrou 2 milhões e 200 mil votos em branco e 3 milhões e 600 mil votos nulos.
2: E quem não foi às urnas no primeiro turno ainda pode votar no segundo. Basta que o título de eleitor esteja regularizado.
3: A Justiça Eleitoral considera cada turno uma eleição independente. Portanto, a ausência na primeira etapa não impede a participação na votação de 25 de outubro, desde que a situação eleitoral esteja regular. Quem explica é a repórter Luísa Mello.
4: Cada turno eleitoral é tratado como um pleito independente. Então, mesmo sem ter participado da primeira rodada de votos, os eleitores podem ir às urnas no segundo turno, basta que o título esteja regularizado. A ausência no primeiro pleito precisa ser justificada pelo eleitor até 3 de dezembro. O presidente do Tribunal Superior Eleitoral, ministro Cássio Nunes Marques, ressaltou a importância da participação no primeiro turno.
1: Quero, antes de tudo, agradecer às eleitoras e os eleitores brasileiros que compareceram às urnas e exerceram, mais uma vez, o direito fundamental de escolher os seus representantes.
4: De acordo com dados do TSE, a abstenção bateu recorde este ano, com 33 milhões e 400 mil pessoas que não compareceram às urnas. No segundo turno, a votação é apenas para presidente da República e, dependendo do estado, para governador.
3: Com edição de Paula Groba e trabalhos técnicos de Eliseu Caires, o Jornal do Senado fica por aqui. Acompanhe agora as notícias da Câmara dos Deputados. Boa noite.
2: Boa noite e até amanhã.
5: Jornal Câmara dos Deputados. Câmara amplia a bancada feminina e passa a contar com 109 mulheres.
6: PL elege maior bancada e terá 121 deputados na próxima legislatura.
5: Nicolas Ferreira e Lucas Pavanato superam os 3 milhões de votos.
6: Boa noite. Os brasileiros foram às urnas neste domingo para participar do processo eleitoral.
5: A eleição presidencial de 2026 registrou mais de 119 milhões de votos válidos no primeiro turno, o maior número já registrado nesta etapa da disputa pelo Palácio do Planalto.
6: Os eleitores também votaram para escolher os próximos governadores, senadores, deputados federais e deputados estaduais.
5: Na Câmara dos Deputados, o PL elegeu a maior bancada para a próxima legislatura. A repórter Silvia Munhato explica como fica a correlação de forças na casa a partir do resultado das eleições deste domingo.
7: O PL elegeu a maior bancada da Câmara dos Deputados neste domingo e vai ter 121 deputados na próxima legislatura, que começa em 1º de fevereiro. Em 2022, o partido havia obtido 97 cadeiras. O segundo colocado para a Câmara foi a Federação PT-PCdoB-PV, com 88 deputados, 6 a mais que na última eleição. Além do PL e da Federação PT-PCdoB-PV, ganharam deputados em relação ao total eleito em 2022, o PSD, Republicanos, Podemos, Novo e Missão. O Novo teve um aumento de 3 para 10 deputados. Entre os que perderam, destaque para a Federação União PP, que passou de 105 para 87. PSDB Cidadania perdeu 7 cadeiras, chegando a 11. E o PDT ficou com 6 deputados, uma perda de 10 cadeiras. PSB e PSOL Rede mantiveram uma bancada de 15 deputados. Os outros que registraram quedas foram MDB, PRD Solidariedade e Avante. Em entrevista ao programa Painel Eletrônico da Rádio Câmara, a consultora legislativa Manuela Nonô cita o crescimento de partidos como PL e Novo como exemplo de uma eleição ideológica e mais à direita.
8: Eu acho que essa foi a eleição dos partidos ideológicos. Seja de um lado, seja de outro, essas agremiações ganharam, foram premiadas pelos eleitores. Os partidos catch-all, aqueles que vale tudo,

0: O famoso Centrão, de uma forma geral, ele perdeu, tanto na Câmara quanto no Senado. E isso não se deve somente ao eleitorado, também se deve à reforma do sistema político brasileiro que tem acontecido, que tem colocado aí cláusulas de barreira, que proibiu as coligações nas eleições proporcionais. Isso tudo está depurando o sistema, devagar, mas continuamente.
1: Também em entrevista ao painel eletrônico, o professor de Ciência Política da Universidade de Brasília, André Borges, afirma que foi uma eleição plebiscitária, citando a definição de segundo turno para presidente, que será disputado entre o senador Flávio Bolsonaro e o presidente Lula.
2: Ele mostra, né, um certo padrão, né, no comportamento do eleitorado no que diz respeito ao fato de que quando a gente tem uma eleição, né, em que o presidente em exercício no cargo concorre à reeleição, invariavelmente, né, esse pleito ele acaba se tornando uma espécie de plebiscito sobre o governo. E eu acho que o grande desafio da campanha do Lula, né, sempre foi o fato de que ele não conseguiu, né, ao longo da campanha, melhorar os índices de aprovação do governo, né?
1: Os dois especialistas explicam, porém, que o sistema ainda mantém vários partidos e com resultados diversos nos estados. Portanto, a Câmara manterá, por exemplo, deputados mais voltados para a busca de recursos para suas regiões. E a falta de uma decisão sobre o executivo no primeiro turno deverá, segundo eles, adiar votações mais polêmicas. Dos 513 deputados federais eleitos, 183 vão exercer seu primeiro mandato na Câmara dos Deputados. Esse número representa uma taxa de renovação de 35,67%. Já o número de deputados reeleitos é de 301, 58,6% do total de deputados que foram eleitos titulares nas eleições de 2022 ou suplentes que foram efetivados como titulares ao longo da atual legislatura. Da Rádio Câmara de Brasília, Silvia Minhato.
3: Eleições.
4: Novas deputadas serão 21% do total de parlamentares na Câmara, percentual acima da atual legislatura, mas ainda abaixo do total de mulheres na população brasileira. A repórter Paula Bittar traz uma análise sobre o crescimento da bancada feminina para a próxima legislatura.
5: O número de mulheres eleitas para a Câmara aumentou, mas a representação feminina entre os deputados continua muito abaixo da proporção da população. A partir de 1º de fevereiro do ano que vem, as mulheres representarão 109 dos 513 parlamentares da Câmara, 19 a mais que o número atual. Ainda assim, enquanto são mais de 51% da população brasileira, serão pouco mais de 21% dos deputados federais. 59 delas, ou 54%, foram reeleitas. A federação composta por PT, PCdoB e PV elegeu a maior parcela de mulheres, somando 34 cadeiras, o equivalente a 31% da representação na casa. Os colégios eleitorais do Sudeste foram os principais responsáveis pela formação dessa nova bancada. São Paulo elegeu 16 deputadas, concentrando 14,7% de todas as cadeiras ocupadas por mulheres na casa. Logo atrás, Minas Gerais e Rio de Janeiro garantiram 11 e 10 parlamentares, respectivamente. Fora do eixo Sudeste, Bahia, Pernambuco e Santa Catarina destacam-se com 6 deputadas eleitas em cada estado. Por outro lado, Distrito Federal, Piauí e Roraima encerraram a apuração sem eleger mulheres para a nova legislatura. A deputada Érica Hilton, do PSOL de São Paulo, foi reeleita como a mulher mais votada da história da Câmara dos Deputados, com 1,5 milhão de votos conquistados. Hilton foi uma das duas primeiras mulheres trans eleitas para a Câmara ao lado de Duda Salabert, do PSOL de Minas Gerais, em 2022. Em Minas Gerais, Duda Salabert aparece como a terceira mais votada, com quase 230 mil votos e também deve assumir um novo mandato. Magda Morfato, do PL de Goiás, aos 77 anos, será a integrante com mais idade em exercício na casa. A cientista política Hanna Marussi considera positivo o aumento na bancada feminina e atribui essa elevação ao financiamento das campanhas.
6: Os partidos tinham até 8 de setembro para fazer o repasse para mulheres, pessoas negras e indígenas, e de um modo geral, esse prazo foi cumprido. Claro que tiveram partidos que individualmente não cumpriram, mas no montante geral do Fundo Especial de Financiamento de Campanha, esse dinheiro foi destinado. Então, tanto o montante quanto o momento em que ele entra faz toda a diferença para a eleição de mulheres.
5: Na análise da composição da bancada, a cientista política ressalta que ela se divide principalmente em esquerda e direita, com um centro esvaziado. Hanna Marussi aponta, por outro lado, que no Senado a votação foi expressiva para mulheres de direita.
6: A gente tem um crescimento expressivo também de mulheres eleitas, porém, essas mulheres, muitas delas, se colocaram e fizeram sua campanha deslocada de valores ligados aos direitos das mulheres, algumas até se posicionando contra o voto feminino. Então, a gente tem um crescimento de mulheres muito mais ligadas ao conservadorismo, muito mais ligadas ao espectro de direita no Senado. E isso é uma tendência do Senado como um todo. Né? O crescimento do conservadorismo no Senado foi bastante expressivo. A direita agora, pela primeira vez, é maioria no Senado Federal.
5: Para o Senado, entre as 54 vagas em disputa, 12 foram para mulheres. É o maior número de senadoras eleitas em um mesmo pleito desde a redemocratização. Até então, o recorde havia sido registrado em 2002, quando 8 mulheres conquistaram cadeiras na casa. Em 2018, última eleição em que também foram renovados 2/3 do Senado, 7 mulheres foram eleitas. Com o resultado, a bancada feminina deve passar das atuais 15 para 18 integrantes a partir de 2027. Na Rádio Câmara, de Brasília, Paula Bittar.
3: Política.
7: Campeões de votos ajudam a ampliar as bancadas de seus partidos na Câmara. Antônio Vital tem as informações.
8: O resultado final das eleições para deputado federal apontou a existência de candidatos muito bem votados que funcionaram como puxadores de votos para seus partidos e acabaram contribuindo para que outros parlamentares, que não teriam individualmente votos suficientes para se eleger, também conquistassem uma vaga. Puxadores de votos são aqueles candidatos que obtiveram votação acima do chamado quociente eleitoral, que é o cálculo usado para apontar quantas vagas cada partido tem por estado. Foi o caso, por exemplo, de 2 deputados do PL, Nicolas Ferreira, em Minas Gerais, e Lucas Pavanato, em São Paulo. Os dois receberam mais de 3 milhões de votos e ajudaram a ampliar a bancada do PL na Câmara. Em Minas Gerais, o PL elegeu 21 deputados, sendo que 9 deles não teriam sido eleitos sem os votos de Nicolas. Um deles, Sargento Melo Casal, acabou eleito com apenas 25 mil votos. Em São Paulo, os votos a Pavanato ajudaram a eleger 7 deputados que não teriam votos suficientes entre os 19 eleitos pelo PL. Isso porque, na eleição para deputado, os votos são computados para o partido ou federação do candidato. Quanto maior essa soma, mais cadeiras o partido tem. Também em São Paulo, a deputada Érica Hilton recebeu mais de 1,5 milhão de votos, o que ajudou o partido dela, o PSOL, a conquistar 6 vagas na Câmara, uma a mais do que teria direito se não fossem contabilizados os votos para o partido. O ponto em comum entre os campeões e as campeãs de votos é a campanha com forte presença nas redes sociais. Para o cientista político André Borges, da Universidade de Brasília, a campanha pelas redes sociais é uma nova maneira de fazer política que veio para ficar.
2: Candidatos mais localistas, né, ex-prefeitos, ex-vereadores, geralmente eles vão ter aquela votação ali mais concentrada, né, no seu município. E o que a gente observa nos últimos anos é que a campanha através da rede, ela me permite chegar a um custo relativamente baixo, né, a eleitores que estão espalhados ali, né, pelo território do estado, né? Então você passa a ter um tipo diferente de campanha, né? Eu acho que é um novo jeito de fazer política que veio para ficar e que está abrindo espaço também para a ascensão de novas lideranças.
8: Consultora legislativa da Câmara dos Deputados, Manuela Nonô, também relacionou a presença nas redes sociais ao resultado da votação.
0: Quando você se torna conhecido pelas redes sociais, se torna quase natural você ter uma votação, embora essas realmente tenham sido extraordinárias. Eu quero dizer aqui que o Nicolas sozinho teve 27,41% dos votos válidos de Minas. O PL fez 19 cadeiras. Sem o Pavanato, ficaria 12. Então, o Pavanato deu 7 cadeiras para o PL. Ele teve 47,26% de todos os votos do PL de São Paulo. Isso é muita coisa.
8: Outros candidatos também ajudaram a ampliar a bancada de deputados em seus estados graças à grande quantidade de votos. André Fernandes, do PL, foi eleito com quase 700 mil votos no Ceará, mais de 12% dos votos do estado. E Júlia Zanatta, também do PL, recebeu 560 mil votos, o equivalente a 13% de todos os votos de Santa Catarina. Também foi eleito com 13% dos votos no Distrito Federal o candidato Fábio Félix, do PSOL. Da Rádio Câmara, de Brasília, Antônio Vital.
3: Trabalho.
4: A notícia de que postos de gasolina estavam obrigando as frentistas a trabalharem de biquíni motivou um debate sobre os limites das empresas na definição dos uniformes de seus funcionários.
7: A questão chegou à Câmara dos Deputados, onde uma proposta foi apresentada para impedir que as vestimentas nas empresas violem a dignidade do trabalhador. O repórter Luiz Cláudio Canuto tem os detalhes.
9: Está na Comissão de Constituição e Justiça da Câmara dos Deputados projeto que cria regras para uso de uniformes de trabalhadores. A intenção é evitar a violação da dignidade do empregado. Atualmente, a CLT define que cabe ao empregador definir o padrão de vestimenta dos empregados, sendo permitida a inclusão no uniforme de logomarcas da própria empresa ou de empresas parceiras e de outros itens de identificação relacionados à atividade desempenhada. A proposta proíbe diferenças que destoam da finalidade da profissão e veda a imposição de roupas que provoquem riscos físicos ou ambientais desnecessários. A autora do projeto, deputada Laura Carneiro, do PSD do Rio de Janeiro, explicou o que a motivou a apresentar a proposta.
10: Na verdade, esse projeto surge de uma modinha que apareceu de que as mulheres tinham que estar no posto de gasolina vestidas de biquíni. Como se a pessoa vai pôr gasolina apenas para ver aquelas mulheres seminuas. E isso é um completo absurdo, um desrespeito às mulheres brasileiras, um desrespeito ao corpo, um desrespeito à identidade e, muito mais, um desrespeito à profissional. Você não está tratando de uma mulher que vai vender o seu corpo. Ela está vendendo um produto. E ela não tem que utilizar o seu corpo para isso. É um completo absurdo. É entender que a mulher é um objeto. É tudo que a gente batalha. É o que alimenta essa política do machismo. Né? O que alimenta essa visão torpe de que mulher é objeto. E é isso que a gente combate todos os dias. Então não fazia nenhum sentido a gente não ter apresentado esse projeto. E eu espero que ele seja aprovado.
9: O texto original proibia qualquer uniforme que expusesse o corpo de forma indevida ou que fosse incompatível com a natureza do trabalho e determinava que as normas internas das empresas sobre uniformes deveriam observar critérios de conforto e respeito à diversidade corporal. Na Comissão de Trabalho, a relatora, a deputada Rogéria Santos, do Republicanos da Bahia, optou por uma redação que retirasse o caráter moralizante da proposta e preservasse a autonomia das empresas na gestão da força de trabalho. A comissão acompanhou a sugestão da relatora. Pelo texto aprovado, o empregador não pode exigir dos empregados o uso de vestimentas incompatíveis com a finalidade da atividade. A proposta aguarda avaliação da Comissão de Constituição e Justiça. Se aprovada, poderá seguir diretamente ao Senado. Para virar lei, precisa ser aprovada pelos deputados e senadores e depois ser sancionada pela Presidência da República. Da Rádio Câmara de Brasília, Luiz Cláudio Canuto.
3: Segurança Pública.
4: Comissão aprova a realização de campanha contra a divulgação de dados de autor de crimes em escolas. A repórter Maria Neves tem os detalhes.
11: A Comissão de Segurança Pública da Câmara dos Deputados aprovou o projeto que prevê a realização de campanhas de conscientização sobre a divulgação de dados pessoais de autores de homicídios em escolas. Pela proposta, as ações deverão incentivar a cobertura jornalística responsável e ética que priorize o interesse público. O texto original do deputado Dr. Jaziel, do PL do Ceará, proíbe a divulgação de informações como nome e foto do autor de crimes cometidos com o objetivo de provocar terror social ou generalizado. Dr. Jaziel propõe, inclusive, punições para quem incorrer na conduta, mesmo para os meios de comunicação. O relator na Comissão de Segurança Pública, deputado delegado Paulo Bilinski, do PL de São Paulo, no entanto, recomendou a aprovação da versão apresentada pelo relator na Comissão de Comunicação, deputado Kleber Verde, do MDB do Maranhão. Kleber Verde considera que proibir veículos de imprensa de divulgar nomes de pessoas envolvidas em crimes de terrorismo consiste em censura prévia, o que é proibido pela Constituição.
12: Apesar de reconhecermos os nobres desígnios esculpidos da concepção desses projetos de lei, suas concepções materiais violam o comando constitucional que veda a censura prévia, tornando-se incompatíveis com a sistemática do nosso ordenamento constitucional.
11: O projeto, que prevê a realização de campanhas de conscientização sobre a divulgação de dados pessoais de autores de homicídios em escolas, ainda será analisado pela Comissão de Constituição e Justiça. A proposta também terá de ser votada pelo plenário e, se aprovada, terá de seguir para o Senado. Da Rádio Câmara de Brasília, Maria Neves.
7: Termina agora o Jornal Câmara dos Deputados, produzido pela Rádio Câmara, com trabalhos técnicos de Everson Urani e apresentação de Luciana Vieira e José Carlos Andrade. Uma ótima noite para você.
4: O Jornal Câmara dos Deputados volta amanhã. Fique agora com as notícias do Tribunal de Contas da União.
3: Minuto do TCU.
13: O Tribunal de Contas da União avaliou a atuação do governo federal diante dos apagões de energia em São Paulo. A fiscalização analisou a atuação do Ministério de Minas e Energia e da Agência Nacional de Energia Elétrica no acompanhamento dos serviços da empresa Enel. A concessionária atende mais de 8 milhões de consumidores em 24 municípios, incluindo a capital paulista. O TCU constatou que o tempo médio para restabelecer a energia passa de 10 horas e está acima das médias nacional e estadual. Desde que assumiu a concessão, em 2018, a Enel acumulou mais de R$ 320 milhões de reais em penalidades. O contrato termina em 2028. Por isso, o TCU determinou que o Ministério e a Agência Reguladora apresentem, em 60 dias, cronograma para garantir a continuidade do serviço. Saiba mais em tcu.gov.br.
3: 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Boa noite.

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1: 10 e 17.
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2: 10h49.
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1: 11.6.

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1: Meia-noite 55.
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2: 1 em 9.

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1: 1:27.

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1: 2 horas.
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1: 12:16.

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1: 12:45.

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2: 12h50.

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2: 12h59.
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3: 4:23.
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2: 4h35.

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1: 4:53.

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1: 5:42.

0: 5:58.
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0: 6:01.
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10: Opa, já estamos chegando aqui com mais um Sertanejo Classe A. Onde quer que você esteja, seja muito bem-vindo aqui em mais uma programação por aqui, Beto Paulino, chegando na sua terça-feira. E aí, como que você tá? Tudo bem? Aumente o volume que já tá chegando aqui a primeira música de hoje. Deus abençoe você. Muito obrigado aí pelo carinho da sua audiência. Forte abraço.
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1: Muito bem, tá aí, finalizando o primeiro bloco do nosso Sertanejo Classe A na sua terça-feira. Daqui a pouco, depois do intervalo, tem mais. É bem rapidinho, já já voltamos.
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1: Maravilha, gente, já estamos de volta aqui com mais Sertanejo Classe A na sua terça-feira. Aumente o volume que vem chegando mais modão.
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1: Muito bem, tá aí, finalizando o segundo bloco do nosso Sertanejo Classe A. Daqui a pouco, depois do intervalo, tem mais. Não sai daí não, que é rapidinho. Já já voltamos, hein?
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4: 6h38.
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1: Maravilha, gente, já estamos de volta aqui com mais Sertanejo Classe A. Aumente o volume, vem chegando aí mais modão pra você.
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1: Muito bem, tá aí, finalizando mais um super bloco aqui do nosso Sertanejo Classe A na sua terça-feira. Bom, gente, essa edição já tá ficando por aqui. Um forte abraço pra você, muito obrigado pelo carinho da sua audiência. Amanhã tem mais pra você. Até lá, gente!
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4: A sua música toca aqui. 6h58.
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13: Bom dia, meu querido irmão, minha querida irmã, que a paz de Jesus Cristo esteja com você e com todas as pessoas que estarão ao redor da sua vida no dia de hoje. Hoje, terça-feira, 6 de outubro, e o Evangelho de hoje nos leva à casa de Marta e de Maria, duas mulheres que amam Jesus, mas que vivem aquele encontro de maneiras bem diferentes. E talvez a palavra dirigida a Marta também encontre um pouco de nós. Tu te preocupas e andas agitado por muitas coisas. Vamos pedir a graça do Espírito Santo. Vinde, Espírito Santo, acalmai o nosso coração, silenciai aquilo que nos dispersa e ensinai-nos a reconhecer aquilo que realmente é necessário. Amém. E hoje o Evangelho que ilumina a nossa reflexão se encontra no Evangelho de São Lucas, capítulo 10, e nos diz assim: Naquele tempo, Jesus entrou num povoado e certa mulher, de nome Marta, recebeu-o em sua casa. Sua irmã, chamada Maria, sentou-se aos pés do Senhor e escutava a sua palavra. Marta, porém, estava ocupada com muitos afazeres. Ela aproximou-se e disse: Senhor, não te importas que minha irmã me deixe sozinha com todo o serviço? Manda que ela venha me ajudar. O Senhor, porém, lhe disse: Marta, Marta, tu te preocupas e andas agitada por muitas coisas. Porém, uma só coisa é necessária. Maria escolheu a melhor parte e esta não lhe será tirada. Palavra da salvação. Glória a vós, Senhor. A reflexão que hoje este Evangelho traz a cada um de nós é a seguinte, querido irmão: não deixe a pressa roubar o essencial. Marta não estava fazendo nada de errado. Ela recebeu Jesus em sua casa e começou a servi-lo. Queria acolhê-lo bem. O problema aparece quando o serviço começa a roubar dela aquilo que era mais importante naquele momento, que era a presença de Jesus. Enquanto Marta estava ocupada com muitas coisas, Maria senta-se aos pés do Senhor e escuta a sua palavra. E Jesus diz: Marta, Marta, tu te preocupas e andas agitada por muitas coisas. Porém, uma só coisa é necessária. Talvez essa seja uma das frases do Evangelho que mais combina, não é, com o nosso tempo. Nós também andamos ocupados com muitas coisas. Começamos o dia e já existem mensagens para responder, compromissos, contas, trabalho, família, problemas para resolver, decisões para tomar. E há dias em que chegamos ao final cansado e percebemos que fizemos muitas coisas, mas quase não estivemos verdadeiramente presentes em nenhuma delas. O problema, então, não é ter responsabilidades. O problema é quando a pressa toma conta do nosso coração. Porque podemos até estar fazendo coisas boas e, mesmo assim, perder o essencial. Isso pode acontecer também na nossa relação com Deus. Podemos fazer muitas coisas para Deus e passar pouco tempo com Deus. Podemos servir, trabalhar, organizar, ajudar, participar e deixar a oração sempre para depois. Marta estava servindo Jesus. Maria estava com Jesus. E talvez o Evangelho de hoje, querido irmão, esteja nos relembrando que antes de fazermos coisas para o Senhor, precisamos permitir que Ele fale conosco. A oração não é perda de tempo. Parar alguns minutos diante de Deus não atrasa a nossa vida, não. Ao contrário, coloca a nossa vida no lugar. Quando Maria se senta aos pés de Jesus, ela não está fugindo das responsabilidades. Ela está acolhendo a fonte de onde depois poderá viver todas as outras coisas. Talvez você não consiga separar uma hora inteira de oração hoje, mas certamente pode encontrar alguns minutos. Alguns minutos sem celular, sem televisão, sem resolver nada, apenas você e Deus. Abra o Evangelho, faça um silêncio, conte ao Senhor como está o teu coração e depois escute. Porque talvez estejamos pedindo que Deus nos mostre o caminho, mas não estamos parando tempo suficiente para ouvi-lo. Jesus não diz que muitas coisas são inúteis. Ele diz que existe uma coisa necessária. Isso significa colocar cada coisa no seu devido lugar. O trabalho é importante. A família é importante. Os compromissos são importantes. Mas existe um centro que sustenta tudo isso. Quando perdemos o centro, até as coisas boas começam a pesar. Talvez hoje você esteja se sentindo um pouco como Marta, não é? Preocupado, cansado, tentando dar conta de tudo e de muitas coisas. Então, escute Jesus chamando você pelo nome, como chamou Marta. não como uma repreensão dura, sabe? Mas como alguém que percebe a sua agitação e te diz: venha, sente-se um pouco. Você não precisa carregar tudo sozinho. Talvez a melhor parte que você pode escolher hoje seja simplesmente voltar a estar na presença de Deus. E depois sim, continuar o seu caminho, mas com o coração no lugar certo. A palavra que fica hoje, querido irmão: não deixe a pressa roubar aquilo que é essencial. Guarde essa frase no seu coração ao longo do dia. E a pequena via, esse propósito, compromisso nosso com Deus. Separe hoje cinco minutinhos de silêncio para Deus. Sem celular, sem fazer outra coisa ao mesmo tempo. Leia alguns versículos do Evangelho, permaneça em silêncio e diga: Senhor, estou aqui, fala ao meu coração. Vamos rezar juntos? Senhor Jesus, em meio a tantas preocupações e compromissos, ensinai-nos a escolher a melhor parte. Acalmai o nosso coração quando estivermos agitados. Livrai-nos de uma vida tão cheia de coisas que já não encontra espaço para vós. Dai-nos a graça de parar, escutar a vossa palavra e permanecer na vossa presença. E que, fortalecidos por este encontro convosco, possamos viver tudo melhor aquilo que este dia nos pedir. Amém. E que, pela intercessão de Marta, Santa Maria, desça sobre a sua vida, a vida dos seus familiares, o seu trabalho no dia de hoje, a bênção do Deus Todo-Poderoso, Pai e Filho e Espírito Santo. Amém. Querido irmão, obrigado pela sua companhia. E lembre-se, no meio de tudo aquilo que você precisa fazer hoje, não se esqueça de reservar um pouco de tempo para aquilo que é essencial. Um santo dia para você. Até amanhã em A Palavra para o Seu Dia.
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1: Opa, bom dia, 7h14 da manhã, na cidade mais clima do Brasil. Tempo chuvoso nesta terça-feira, 6 de outubro de 2026. E aí, tudo bem com vocês? Bom dia, bem-vindos, bem-vindas à nossa programação Ipiranga FM. Um prazer muito grande, uma alegria enorme, mais uma vez, poder fazer a sua companhia nesta manhã fresquinha, né? Fresquinha aí de terça-feira, hoje 6 de outubro. A temperatura de momento é de 14 graus. Isso. Temperatura de 14 graus. E a máxima hoje não passa de 16, segundo o clima-tempo aí. Então, ó, vai ficar assim bem amena, né? A temperatura mais fresquinha e essa terça-feirosa e meio chuvosa, né, desde cedo aí. Mas vamos lá, 6 de outubro é o dia 279 do ano, 2026, faltam apenas 86 para terminar este ano. Aqui no calendário diz que é dia do tecnólogo, hoje é dia mundial da paralisia cerebral, é dia nacional do circulista, Santos do dia, ou santo do dia para as nossas orações hoje, São Bruno de Colônia. Tá certo? Então, vamos lá. 6h16 para você. 6h16, 7h16 para você. Uma excelente manhã, boa terça-feira. Obrigado por estar com a gente aqui na melhor sintonia. Tempo hoje, terça-feira, 6 de outubro, que nos informa aqui os institutos meteorológicos. Previsão de tempo para hoje é de tempo fechado e chuva constante ao longo do dia, de todo o dia. As temperaturas ficam amenas devido à instabilidade. Máxima hoje é de 16 graus e a máxima foi de 14. Aliás, está 14 agora, né? O dia amanheceu com chuva e a umidade relativa do ar está bastante elevada, em torno de 94%. Acompanhada de ventos vindos do noroeste a cerca de 11 km por hora. A região também encontra-se sob alerta amarelo do IMET para o risco de tempestades isoladas, com chances de ventos intensos e até queda de granizo em alguns pontos isolados aí, né? 7h17 da manhã, bom dia para você. Bem-vindo aqui à nossa programação.
9: Bom dia!
20: Vamos com uma música legal para vocês curtirem. Eu volto já já com uma homenagem, um carinho especial aos aniversariantes do dia. Enquanto isso, você tem alguém de aniversário na família. Aliás, você está de aniversário, receba o nosso carinho, nosso abraço e os nossos parabéns, né? Para isso, manda para nós aqui a mensagem para contar para mim, né? Quem é que está de aniversário hoje aí na sua família. Se você ou alguém especial aí na família está aniversariando, ok? Olha só, hein? Vamos aos abraços daqui a pouco, então, aos aniversariantes do dia. 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Bom dia.
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0: Amado Batista na sua manhã, Amado Batista e a vida cor de rosa. Bom dia.
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0: Já já, Bruna Camargo por aqui também com a gente na programação, trazendo informações na sua manhã, manhã de terça-feira. Bom dia.
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0: Muito bem, são 7h24 da manhã. Bom dia. Alô, você de aniversário no dia de hoje.
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0: Esse amigo, sócio, amigo aqui do clube, recebe o nosso carinho, o nosso abraço, os nossos parabéns. Hoje é terça-feira, 6 de outubro. Quem está aniversariando hoje lá no Pinheiral de Baixo? A Lisandra Pinto. Alô, Lisandra, bom dia. E a senhora Raquel Terezinha Bedin Zanetti aqui de Palmeira. Alô, Raquel, bom dia, um grande abraço. Felicidades. Ontem a jovem Laís Lourenço Lopes esteve aniversariando. A Isabel Barbosa Costa no Pinheiral de Baixo esteve aniversariando ontem também, um grande abraço. Amanhã, o Gabriel Bonk de Boa Vista. Alô, Gabriel, bom dia. O Wagner Dombrowski aqui de Palmeira. Bom dia, Wagner. Receba o nosso carinho, nosso abraço já de maneira antecipada. E o Renato Champs, que faz sinal do Silva. Grande abraço, felicidades aí, tá? Galera que está aniversariando hoje, aniversariou ontem, amanhã, recebe o nosso carinho, nosso abraço, os nossos sinceros parabéns em nome de toda a equipe aqui da Ipiranga FM. Você amigo, você sócio aqui do clube.
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1: 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Bom dia para você. 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Olha, hoje, terça-feira, tem estreia aqui, né? 11 da manhã, programa Além da Margem com o Padre Fernando de Souza, é o Padre Fernando. Vai estar toda terça e toda quinta, 11 da manhã, com uma palavra especial, uma mensagem bacana a respeito deste tema, né? O nome do programa vai ser Além da Margem. Como você já está sabendo, ontem começou, né? A estreia foi do Diácono João Paulo com o programa Catequese no Ar. A cada dia vai ser um programa com um nome diferente e com um apresentador diferente, né? Toda segunda-feira, Catequese no Ar é com o Diácono João Paulo. Toda segunda-feira, hein? Toda terça e toda quinta, o Padre Fernando com o programa Além da Margem. Às quartas-feiras é com o Diácono Miguel Simon. Alô, Diácono Miguel Simon! Grande abraço pro senhor. Conversa Entre Nós é o nome do programa, toda quarta-feira. E na sexta, programa Fé e Vida com o Padre Fábio. Alô, Padre Fábio, grande abraço. Então, tá aí, hoje é terça, é o programa Além da Margem com o Padre Fernando, logo mais às 11 da manhã, hein? Bom dia. 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Bom dia.

0: Correio Paraná por aqui, Leão Domado, bom dia, 7h32 da manhã.
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0: Hoje é dia do prefeito também, né? Dia 6 de outubro, é, tá vindo aqui, hoje é dia 6. Ele é comemorado dia 6 de outubro e dia 11 de abril. No dia 6, a data é amplamente utilizada por entidades como confederações, como a Confederação Nacional de Municípios, a CNM, né? Para homenagear os gestores municipais em exercício. E o dia 11 de abril é a data que faz referência à criação do primeiro cargo de prefeito no Brasil, 1835, através da Lei 18 da Assembleia Provincial Paulista. Há também projetos de lei no Congresso para oficializar esta data em âmbito nacional. Um abraço para o nosso prefeito Altamir Sanson, né? Altamir Sanson, da sua equipe, né? Um abraço forte aí.
1: Aqui é bruto mesmo.
0: Vamos lá, já tem mais músicas, mais informações. Logo, a Bruna por aqui também, Bruna Camargo, com as informações para você nesta manhã. É de terça-feira, chuvosa, úmida e fresquinha que tá, né? 7h33, bom dia.
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0: Olá, são 7h36 da manhã. Bom dia para você ligado aqui na programação Ipiranga FM. Quem está conosco aqui é o Sidney Mol. Alô, Sidão, um abraço. Estamos acompanhando a programação e tomando aquele delicioso café. Aí sim, hein? Grande abraço para você e toda a galera. Aí no passo do tio Paulo. Alô, seu José Hilton Boenkin, 20 milímetros ele registrou de precipitação, as chuvas lá na região de Correias. Bom dia. Senhor Pedro Cesanós, que tá ligadaço aqui também no Boqueirão, né? Alô, Pedrão, bom dia. Vani Costa, oi Vani, bom dia. Olha, antes de você falar com Deus, ele já sabia cada desejo do seu coração, de cada momento que você manteve a calma ao invés de se desesperar, será recompensado. Você não lutou até agora à toa. A sua escolha sua colheita será farta. Bom dia! Obrigado pela mensagem bonita, hein, Vani Costa? Abraços. Maria do Carmo está com a gente, bom dia. Um grande abraço também. Senhor Jair de Paula, sempre com a gente na melhor sintonia. Muito obrigado. Por aqui a minha nobre colega Bruna Camargo. Tudo bem, Bruna Camargo?
7: Bom dia, Denilson Miranda. Bom dia aos ouvintes do programa Canal Aberto. Começamos aí mais um dia, terça-feira, às 7h37, diretamente aqui dos estúdios, né, localizados na Praça Marechal Floriano Peixoto, no coração da Cidade Clima do Brasil.
0: Isso mesmo. Que bom tê-la por aqui novamente, nessa manhã fresquinha de terça-feira, Bruna Camargo.
7: Exatamente. Eu quero começar a minha participação convidando você, ouvinte, para mandar sua mensagem para a gente.
0: Convido, então. Vamos lá.
7: O nosso WhatsApp é muito fácil. Já aproveita e salva aí no seu celular. É o 99953-3669. Estamos esperando a sua mensagem e o seu registro de audiência.
0: Tá certo, então. Vem com a gente aí. Você na melhor sintonia junto conosco e fica bom demais esse programa. Vamos lá, Bruna Camargo, falar a respeito das abstenções nas eleições aqui em nossa região, hein? Uhum. 4.939 eleitores de Palmeira não compareceram às urnas no primeiro turno, foi isso?
7: Exatamente. E aqui na nossa cidade, o total de eleitores, né, pessoas aptas a votar, são 26.994. E desse total, então, 4.939 não compareceram. Isso corresponde a uma abstenção, pessoas que não foram às urnas, 18,30%.
0: Já em Porto Amazonas, o percentual foi ainda maior. Claro, o número menor de pessoas que não compareceram, mas considerando o número total de eleitores aptos a votar, teve aí um percentual maior de pessoas que não compareceram, né, Bruna, para votar?
7: Isso, em Porto Amazonas, claro, são menos habitantes, menos eleitores, mas a questão da proporção isso chama mais atenção. Uhum. Lá no Porto, são 3.870 eleitores aptos. Desses, 834 não compareceram, ou seja, uma abstenção de 21,55%. Porto Amazonas tem 13 sessões eleitorais distribuídas em 3 locais de votação. Aqui em Palmeira são 87 sessões em 33 locais. E é interessante aqui esses dados que eu trouxe, Denilson, porque eu tô falando só das pessoas que não foram nas urnas. Aí teria um outro dado das pessoas que votaram em branco e votaram em nulo também, né? E aí esse número estaria ainda maior.
0: Isso aí falando da região bem local aqui, Palmeira e Porto Amazonas. Isso. Agora, nível de Brasil, por exemplo, a abstenção foi muito grande, né, Bruna?
7: Exatamente. Mais de 33 milhões e 400 mil eleitores não compareceram às urnas.
0: É muita gente, hein?
7: Exatamente. Nossa. Equivale a mais de 21% do eleitorado apto. Segundo o TSE, né, que é o Tribunal Superior Eleitoral, foi o maior percentual de abstenção em primeiro turno desde as eleições gerais de 98.
0: Olha só, é muita gente que não compareceu para votar, hein, gente? Uhum. Para quem não votou, Bruna Camargo, fica aí a informação importante, ainda é possível votar no segundo, né?
7: Exatamente, porque quem não votou no primeiro turno pode votar normalmente no segundo, que está marcado para dia 25, desde que esteja, né, com o título eleitoral regular. Cada turno ele é considerado uma eleição independente. Você precisa regularizar a sua situação desse primeiro turno que você não votou, mas pode ir às urnas, né, no segundo turno de maneira normal.
0: Tá, mesmo assim terá que justificar a ausência no primeiro, né?
7: Bem lembrado, quem não justificou, então, a votação tem até 3 de dezembro desse ano para apresentar uma justificativa. Esse procedimento pode ser feito tanto pelo e-título, pelo atendimento, autoatendimento eleitoral, né, o título NET, ou também presencialmente em um cartório eleitoral. Aqui em Palmeira, fica ali na Barão do Rio Branco, o atendimento das 12 às 18 horas.
0: E caso não vote também no segundo, como é que fica daí, Bruna?
7: Tem que apresentar daí novamente uma nova justificativa, porque, como eu falei, cada eleição acontece, contabilizada, de maneira independente.
0: Tá certo, então. Agora são 7h41. Quem é que tá com a gente aí, Bruna?
7: Está sintonizado na 91.7, o Tony, ligadinho conosco.
0: Alô, Tony, bom dia.
7: Um ótimo dia, uma abençoada terça-feira. Estamos trabalhando e na escuta da Rádio Piranga. Aí
0: boa,
7: é bonito.
0: Aí sim, hein? Com chuva e tudo. Nada para o Tony.
7: Exatamente. Rosa de Fátima dos Santos fazendo um cafezinho, já tá na escuta. E eu, na torcida, que o Edson chegue logo também pra fazer um cafezinho aí pra nós, Rosa. Obrigada pela audiência. Um
0: abração pra senhora, Deus abençoe.
7: Reinaldo, sintonizado na 91.7. O Delmir também tá ligadinho conosco. Obrigada pela audiência.
0: Obrigado.
7: Tomando um chimarrão, ouvindo a 91.7 e diretamente de Faxinal do Silva, ele... Seu Eloino Rodrigues, bom dia.
0: Sempre com a gente, bom dia. Alô, Martinho, tem áudio dele aqui, vamos rodar. Alô, Martinho, bom dia, grande abraço.
9: Bom dia, Denilson. Martinho de Matos da Barão do Rio Branco. Estamos na escuta. Eu queria mandar um abraço para o meu irmão Raul.
0: Manda lá, vai.
9: E minha irmã Maria de Matos, que estão de aniversário hoje. Todas as músicas do programa... Muitas felicidades e tudo bom.
0: Amém, bom que dia. Assim seja. Um grande abraço para eles aí de aniversário. Grande, grande abraço.
7: Também tem mensagem aqui para nós da Linda Mir Lopes Camargo, de Faxinal, sintonizada conosco. Luzia Campa, ligadinha na 91.7. Não mandou a sua mensagem ainda? Tá esperando o quê? Eu tô esperando a sua mensagem. Isso. Manda. É o 99953-3669.
0: Bom dia!

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7: Para você um grande abraço, seja bem-vindo, bem-vinda sempre aqui à programação, agora às 7h48, Bruna Camargo. Paulo Nunes está com a gente aí, um grande abraço, bom dia.
8: Quem também mandou mensagem aqui para nós foi a Dircélia da Vila Rural, ligadinha conosco. Bom dia, Bruna, desejo uma ótima terça-feira para todos, que seja muito abençoada. Amém, que assim seja hoje e sempre.
7: Obrigado pela audiência, Dircélia, seja bem-vinda, viu?
8: Giovanni Ana Rigoni, né, como você também já anunciou, a dona Leoni Irene Libratoski, sintonizada conosco, ela e também o Donizete, são ouvintes lá de Faxinal dos Quartins.
7: Um grande abraço!
8: Hélio Muchinski também está sintonizado na Rádio Ipiranga, na 91.7, juntos na melhor sintonia.
7: Tá certo, um abraço para toda a galera e com a gente na audiência aqui da programação Ipiranga FM.
8: Luiz Ramos também, bom dia, registrando 20 milímetros, ele quer... Passo do tio Paulo?
7: Isso mesmo,
8: aê,
7: passo.
8: Decorei,
7: hoje nós
8: bem.
7: Acertamos aí. Então vamos lá, Bruna Camargo. Começa nesta sexta-feira o horário eleitoral gratuito para o segundo turno. Isso também faz, ou melhor, traz algumas alterações, mudanças na programação aqui da rádio, no horário, né? Algumas atualizações com relação a isso, né?
8: Isso mesmo. Então, a propaganda eleitoral do segundo turno começa sexta-feira, dia 9, e vai até o dia 23 de outubro. No rádio, os programas eleitorais serão transmitidos duas vezes ao dia, 7 da manhã e ao meio-dia.
7: E aqui na Ipiranga FM, a programação da manhã passará, portanto, a um pequeno ajuste. Agora, um tempo
8: Exato.
7: Mais curto, né?
8: Isso.
7: Período mais curto ali do período, né? Do programa eleitoral. Mas vai ter uns ajustezinhos aí, né?
8: Então, como que vai funcionar? O programa A Palavra para o Seu Dia, com o Padre Fernando, que começa às 7, durante esse período das eleições, né, da propaganda, vai começar um pouquinho mais cedo, 6h45. Assim, às 7 horas, entra o horário eleitoral e logo em seguida, às 7h10 ali, começa normalmente o programa aqui, o Canal Aberto.
7: Então acompanhe, você que tem o hábito de acompanhar o programa do Padre Fernando, A Palavra para o Seu Dia. Olha que é muito bacana, eu acompanho todos os dias, né? E sempre tem a palavra e a mensagem que edifica, enfim, dá aquele ânimo, aquele up em nosso início do dia, nas atividades. Então acompanhe 6h45 da manhã, conforme vinha sendo veiculado aí no período eleitoral, agora as campanhas aí, primeiro turno, né? Então volta a ser 6h45 da manhã. Vamos lá, então quem acompanha a Rádio Ipiranga logo cedo já sabe, 6h45 a palavra para o seu dia e 7 horas a propaganda eleitoral gratuita

0: 7h10, por aí, estaremos aqui com o programa Canal Aberto, né, Bruna?
1: Exatamente. E daí tem outra mudança ali perto do meio-dia. Uhum. Noticiário P7 ele vai ser encerrado alguns minutinhos mais cedo, ali por volta de 11h55, 11h56, para dar espaço aí para entrar o nosso intervalinho e também a entrada da propaganda eleitoral das 12 horas. Então, uns minutinhos mais cedo, mas aí acabando a propaganda eleitoral do segundo turno, tudo volta à normalidade.
0: Tá certo. E hoje, terça-feira, tem mais uma novidade, que é a estreia do programa aqui na Ipiranga FM, às 11 horas da manhã, né, Bruna?
1: Exatamente. Hoje é a vez de estrear o programa Além da Margem com o Padre Fernando. Estreia, portanto, às 11 horas. Toda terça-feira, às 11 horas, programa Além da Margem, você tem um encontro marcado com o Padre Fernando.
0: E o que o ouvinte pode esperar desse novo programa, Bruna?
1: Então, o Padre Fernando vai trazer um momento de reflexão, espiritualidade, fé, né? Um convite para a gente ir além da superficialidade, avançar para águas mais profundas, digamos assim, como fala, né, o Santo Evangelho. Refletir sobre a nossa vida, sobre a nossa caminhada e também, é claro, a nossa relação com Deus. Você pode acompanhar pelo site, pelo aplicativo e, claro, pela 91.7 FM.
0: Tá certo. Acesse radioipiranga.com.br e acompanhe também lá em nossa página. Bruna, atenção aí para quem está estudando administração. Está procurando uma oportunidade para estágio aqui em Palmeira?
1: Isso, a Secretaria Municipal de Saúde aqui da nossa cidade está com uma vaga de estágio disponível para estudantes da área de administração.
0: Quem tiver interesse, faz como para se candidatar?
1: É só enviar o currículo para rhsaude@palmeira.pr.gov.br.
0: Repetindo, rhsaude@palmeira.pr.gov.br. Bruna, registros do Corpo de Bombeiros aqui em nossa região, nossa comunidade. Palmeira, temos?
1: Acabei de conferir aqui, temos uma ocorrência registrada, foi ontem, às 10h25. O Corpo de Bombeiros atendeu uma ocorrência de queda de pessoa de mesmo nível na rua Jacob Stadler, no Jardim Cristine. Uma mulher de 49 anos, ela foi atendida e no momento apresentava ferimentos leves.
0: Tá certo, então. Algo mais, Bruna Camargo?
1: Eu tenho uma reclamação a fazer no programa Canal Aberto.
0: Fique à vontade.
1: Porque faz dias que você não me pergunta que música que eu quero, que cantor, que sugestão. O que aconteceu? Você não estava gostando das minhas sugestões musicais?
0: Quando você me falou isso aí, logo me veio à mente.
1: Ih, vai falar.
0: É sobre
1: isso.
0: Vai
1: falar.
0: Então manda lá, vai.
1: João Mineiro e Marciano?
0: Acabou de rolar.
1: Não, mas mais tem
0: uma?
1: Aquela lá do Jads e Jadson, sabe?
0: Ah, sei.
1: Toca aí, sabe aquela?
0: Aham. Sei.
1: Você sabe mesmo ou você tá me enrolando?
0: Sei, sim.
1: Vou até colocar o fone. Essa mesmo!
0: Jadson, toca aí então, né, o João Mineiro. Eu já toquei, né, mas tá tudo certo, vamos lá. Bruna, 11h30 de volta aqui no Noticiário P7.
1: Isso, eu volto às 11h30 e você?
0: 6h30 da tarde, programa Sintonia Total. Eu volto daqui a pouquinho pro meu tchau aqui, mas então...
1: Eu me despeço já.
0: Isso.
1: Vou lá pra Lida da Redação.
0: Depois da música pra gente fazer o fechamento aqui, mas um abraço a você. Obrigado, ótima terça-feira aí pra você.
1: Gratidão, ótimo dia a todos.
0: Mas pode curtir um pouquinho a música no fone.
1: Posso ficar aqui? Ah, beleza. Obrigada, então. Até mais.

Toca aí um João Mineiro e Marciano. Esse modão é bom demais, hein? Jades e Jadson aqui na sua manhã. Bom dia pra você ligado na programação, querido, querida ouvinte. Ó, Helder Escolimós que tá chegando por aí, já já, com o Manhã do Ouvinte. Pra você participar com na programação, segue mandando mensagem 995336669. 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Alô, dona Olinda Novak, um grande abraço para a senhora. Obrigado pela audiência. Jubel, bom dia para você também. Roseli Costa Gonçalves preparando o café, ligadinha na programação. E chove chuva. Abraços de uma ótima terça-feira para todos. Eugênio Cesanos, que também são ouvintes, sempre abrilhantando nossa grande audiência com o carinho da sintonia aí na programação. A gente vai ficando por aqui, né? Mas volta aí na tarde, né? 6h30 com o programa Sintonia Total. E a gente espera você, o nosso melhor ouvinte, sempre com a gente aqui na melhor sintonia. Uma excelente manhã, ótima terça-feira. Fiquem todos com Deus. Bora curtir esse dia chuvoso, chuva quietinha, continuadinha assim, ó. Rapaz, vai longe isso aí, hein? Vai longe, vamos curtindo aí, né? Torcendo para dias melhores. O pessoal da agricultura precisa principalmente, né? Para poder plantar, poder colher, para que nós aqui tenhamos o alimento, o pão de cada dia em nossa mesa. É importante demais o trabalho dessas pessoas aí da agricultura, né? Com o tempo assim faz o quê, né? Igual o Walter Moraes. Hoje vou lidar com corda, porque amanheceu chovendo. Tem que achar alguma coisa pra fazer, né? É fácil, viu? Gente, abraços. Fiquem com Deus, viu?

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1: 7:59.
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0: É, estamos chegando com o nosso Manhã do Ouvinte, terça-feira, hoje 6 de outubro, seja bem-vindo. Manhã já com chuva aqui no centro da cidade, choveu à noite, já a gente vai ter as informações, né, sobre a quantidade da chuva aqui no nosso município e também a previsão do tempo para esta terça-feira. Já, Andrei Pacievich, direto da Comercial AG, traz todos os detalhes, as informações. Hoje também é dia da gente atualizar o mercado agrícola, falar aí sobre os preços, a cotação que está valendo, atualizada nesta manhã de terça-feira, hoje que é 6 de outubro. Hoje é dia do prefeito. Parabéns aqui, né, ao prefeito Altamir Sanson, dia do prefeito hoje, dia do tecnólogo e também é dia nacional do circulista. Você sabe o que é um circulista? Eu fui pesquisar. É uma data dedicada aos profissionais que trabalham nos circos. Artistas, técnicos, produtores, montadores e tantos outros que ajudam a manter viva a magia do espetáculo. Então, hoje também é dia do pessoal que trabalha no circo, dia do circulista, 8 horas 4 minutos. A gente vai atendendo você através do WhatsApp 999-533-669. Já começa a mandar suas mensagens aqui para mim dar bom dia para você que está ligadinho, sintonizado conosco. O Hélio Muchinski está conosco. Dona Tecla Volski, bom dia. Já vou trazer as informações também. O pessoal já começa a informar quanto que choveu aqui no nosso município. A Dona Roseli, bom dia. Roseli Costa Gonçalves, e ontem eu pude conhecê-la. Ela esteve aqui na Rádio Piranga, a gente conversou um pouquinho ali na recepção. Né? Um grande abraço a todos os moradores, alô comunidade do Cercado, comunidade em Nossa Senhora das Pedras, obrigado pelo carinho, pela audiência de vocês. A Heloísa Milduski também já está por aqui, a Maria do Carmo, quanta gente chegando, alô Emerson Bagri, bom dia. 8 horas 5 minutos, é a programação da Ipiranga FM a 91.7, juntos na melhor sintonia, agora até às 11 horas da manhã.
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Evangelho segundo São Lucas. Marta recebe Jesus em sua casa e fica preocupada com tantos afazeres. Maria, sua irmã, simplesmente se senta e escuta. Marta está trabalhando para oferecer o melhor, mas Jesus mostra a ela que existe algo ainda mais importante: estar presente. E essa palavra fala muito com a nossa vida. Quantas vezes estamos perto de quem amamos, mas nossa cabeça está em outro lugar? Ainda mais agora, com a tecnologia, muitas famílias estão reunidas, mas cada um com o seu celular, conversando muito distante. Às vezes até acontece, num grupo familiar, de você acabar mandando uma mensagem através do aplicativo do WhatsApp para a pessoa que está do seu lado. Estamos à mesa, mas pensando no trabalho. Estamos em casa, mas preocupados com o próprio celular. Estamos conversando, mas já pensando no que precisamos fazer depois. A vida passa enquanto a gente corre atrás de tantas coisas. Por isso hoje, tente fazer uma pausa. Olhe para quem está perto. Escute de verdade. Esteja presente, porque algumas coisas podem esperar. As pessoas que amamos, nem sempre. Que essa palavra acompanhe você durante todo o seu dia. Esse foi o nosso Minuto que Faz Bem.

0: que é.
1: Imagina só, né? Esse é o Paulinho Mocelin, pensa num cavalo bom, né? 8 horas 10 minutinhos, bom dia, e agora a gente vai direto com o nosso Momento do Campo.

0: É o Andrei no ar chegando conosco nesta manhã de terça-feira e com chuva, Andrei. Bom dia, meu amigo!
1: Bom dia, meu amigo Helder. Exatamente, iniciando a terça-feira com chuva no nosso município. Chuva essa, logicamente, que estava prevista, mas que não anima muito, né? A programação de trabalhos do pessoal do campo do dia de hoje.
0: Agora a gente fica torcendo para errar a previsão, né, Andrei? Porque marca a chuva, a gente não quer que chova, mas infelizmente ela vem, eles estão acertando.
1: Não tem muito escape, né? Ultimamente é fácil falar que vai chover, né? Segundo a previsão aí, né? Fácil falar que vai chover. Todo dia praticamente com alguma precipitação aí. Próximos dias também, né? Já vamos preparando psicologicamente todo mundo aí por conta dessas questões, dessas situações que estão programadas para nós aí, segundo a previsão. É a mesma coisa, né? A gente torce para errar quando tá aquela seca ali, né?
0: Quase
1: enchimento de grãos, a lavoura se desenvolvendo ali, precisando de chuva e a previsão só sol, calor e assim por diante.
0: Não é fácil,
1: tomara,
0: né?
1: Que erre que vem uma chuvinha.
0: É verdade, é uma loteria muitas vezes, né? Você fica naquela aposta, naquela expectativa, mas nem sempre acontece. Mas essa chuvinha da noite é uma chuva calma, tranquila, é aquela chuva que encharca mesmo, né, Andrei? E a quantidade também, a gente já começa a receber aqui as primeiras informações, foi uma quantidade bastante considerável, porque ele, não sei, eu não ouvi a noite toda, estava dormindo, mas quando ouvi, estava chovendo também.
1: Todas as horas que você acordava, escutava um barulhinho de água, né?
0: Bem isso.
1: Realmente veio calminha, veio tranquilo, começou com uma garoinha, né?
0: Sim.
1: Ali no finalzinho da tarde, início da noite, e ela foi molhando, umedecendo, e pingando, e tá aí até agora, rapaz.
0: Não parou mais, né?
1: Não parou mais, até temos, né, várias precipitações aqui, os volumes realmente, né, só pensar praticamente só durante a noite, foram bem significativos aqui para o nosso município.
0: É verdade. Vamos saber então o que choveu já no nosso município e também quais são as previsões para hoje e para o restante desta semana.
1: Perfeitamente, Helder. Vamos começando aqui lá com a localidade de Correias. O Zé Itubanho, que no Mel Doce Mel, repassou para nós que lá já choveu 20 milímetros no amanhecer desta terça-feira. Meu amigo Wagner Auer, aqui na Vaca Morta, né? O conhecido Vaca Morta, ali, 10 milímetros de chuva aí durante esta madrugada, vamos chamar assim, né? O seu Antônio Venâncio, aqui na 7 de abril, 12,5 milímetros agora também, desde a noite até o amanhecer desta terça-feira, e ontem a gente acabou não conseguindo contato com o seu Antônio, mas teve 30 milímetros do final de semana, então veja só, né, do final de semana, mas hoje ali 42,5 milímetros, já é uma chuva bem significativa para nós, com certeza, em poucos dias aí. No Boqueirão, aqui a Luzia nos informou que deu 15 milímetros de precipitação. Nosso companheiro Danilo, lá na Cabanha Perete, sentido ao Vitimarsum, também com 12 milímetros de chuva. E agora que vamos meio que empatados aí, né? O Edson, lá no Cantagalo, 17 milímetros. Lá no Guarani, o Júnior Gerva, 17 milímetros. E no Paiol do Fundo, o Marcos Telegenski, também 17 milímetros, Helder.
0: Muito bem. Aqui o Hélio Muschinski, aí do Catanduva, ali Faxinal dos Quartins, 21 milímetros, ele mandou para nós. Um pouquinho mais para frente ali, Faxinal do Silva, dona Tecla Volski, contou que choveu 25 milímetros. Bom dia também, obrigado Heloísa Mildusky, comunidade de Vieiras. A chuva lá marcou 22 milímetros. Tenho também aqui a participação, obrigado pessoal lá de Pinheiral de Baixo. Aqui continua chovendo, Vani Costa conosco, bom dia. Obrigado também a Alice Cap, Monte Alegre, 20 milímetros. Lá em Santa Bárbara de Baixo, dona Helena Marques, marcou 16 milímetros. Lá no Cercado, bom dia mais uma vez, Roseli Costa Gonçalves. Ela conta para nós que no acumulado de ontem, à noite até o momento, choveu 15 milímetros e segue chovendo. Uma chuva bem tranquila. E agradecimento mais uma vez. Ontem a Roseli Costa Gonçalves esteve aqui na Rádio Piranga, Andrei. Eu pude conversar um pouquinho com ela e ela contou que gosta muito, está sempre ligada acompanhando o rádio. Tem uma ligação muito grande com a radiodifusão. E ela participa diariamente conosco. Muito obrigado. Um abraço a toda a comunidade lá do Cercado. Uma das localidades mais distantes aqui da sede do nosso município, né, Andrei?
1: Exatamente, Adri. A gente já comentava, né, sobre essa localidade. Tem peculiaridades, tem particularidades em relação, né, à geografia, ao relevo, ao tipo de solo, altitude e assim por diante, né? Então é importante a gente repassar as informações, né? É importante, né, que nem a Roseli que nos repassa, né, as informações de lá para estar tá noticiando aqui, porque é uma região um pouco mais distante, uma região um pouquinho diferente da sede aqui do município, e a gente fica sabendo, né, o que está acontecendo aí, né, nos arredores, né, em todos os limites do nosso município, né? Ali eu já não sei se é divisa Balsa Nova, Campo Largo, como é que fica bem certinho a delimitação ali, né?
0: Sim.
1: Mas realmente uma das regiões mais distantes aí do nosso município, e uma região que tem particularidades bem diferenciadas em relação aqui à região central da cidade.
0: Ainda tenho mais informação do Luiz Ramos. Pássaro Tio Paulo choveu 20 milímetros. Nosso amigo Alzimiro Antônio Baggio, bom dia para a Célia lá de Campestre, também 20 milímetros registrado. 19 milímetros, Marley Osvaldo, marcaram e trouxeram essa informação ali também. Localidade Faxinal do Silva, Adir Célia, alô família Opata, alô todo mundo, pessoal lá da Vilinha. A chuva marcou 12 milímetros por lá. São as informações de momento que a gente tem aqui, nossos ouvintes repassando, o Elson Groszewski, aqui da Colônia Francesa. O Elson, 16 milímetros. Alô, também lá em Pinheiral de Baixo, 18 milímetros. O Jussi, contando para nós. Alô, Jussi Marukoski, bom dia. O Hipólito José Uque, também, Colônia Maciel, marcou 14 milímetros de chuva. São as informações de momento, Andrei.
1: Perfeitamente, olha. Então, vimos, né, que em todas as localidades tivemos essa chuva de um pouco menor precipitação, vamos dizer assim, mas uma chuva contínua que veio devagarzinho, mas foi molhando, continua molhando e promete molhar durante todo o dia, toda esta terça-feira. Segundo o CIMEPAR aqui, olha, ainda há previsão de chuvas acompanhadas de algumas trovoadas no nosso estado, possibilidade, inclusive, de tempestades localizadas, principalmente na faixa norte do estado, próxima à divisa com São Paulo. A chuva ocorre desde a madrugada, ainda em função da circulação de ventos, né, em níveis médios e altos da atmosfera, e essas instabilidades seguem aí durante todo o dia desta terça-feira. Leste, região metropolitana, litoral, também com temperaturas amenas, a exemplo do que estamos vivenciando neste momento aqui no nosso município, aqui na sede do município, vamos chamar assim. Então vamos lá, mínimas hoje de 13, máximas de 16 graus, a temperatura oscila muito pouco, não esquenta, amanhã que o tempo começa a dar uma mudadinha. E ainda temos 37 milímetros de chuva previstas para esta terça-feira, Helder. Amanhã a chuva diminui bastante de quantidade e a temperatura máxima já chega até a 24 graus. Tomara, né, que esse 1 milímetro previsto para quarta-feira nem venha, né? E com 24 graus já começa a aquecer um pouquinho mais, já ajuda a secar um pouquinho a umidade que vai se fazer bastante presente no dia de hoje. Para quinta-feira, Helder, 26 graus a máxima, esquenta mais um pouquinho, 3 milímetros de precipitação. Também bem pouquinha chuva aí para a quinta-feira. Mesma coisa na sexta-feira, 3 milímetros novamente. 28 graus, temperatura máxima, fica bem agradável aí em relação às temperaturas. Já no sábado, 9 milímetros de chuva, no domingo, 8,8, praticamente 9 milímetros também, e na próxima segunda-feira, daqui a praticamente uma semana, mais 25 milímetros previstos de chuva. Não temos trégua, Helder, apesar de amanhã até sexta-feira os volumes serem bem baixos, mas a previsão continua indicando precipitações. Se formos olhar aí a mais médio prazo, até o final da previsão aqui, até o dia 20 de outubro, Helder, todos os dias alguma ou outra quantidade de chuva, alguns dias mais, outros menos, mas precipitações durante todos os dias dos próximos 15, 16 dias aí.
0: Infelizmente, com esses volumes, claro que não são volumes tão altos, né, comparando já com a informação, a previsão para amanhã, mas o problema é isso mesmo, né? Que ele permanece essa nebulosidade, tempo fechado e tem precipitação marcando. Então, se imagina só, estamos no dia 6, até o dia 20, que você falou, aí são 14, 15 dias pela frente, contando, todo dia com essa mesma sensação de umidade, chuva, não tá fácil não, né, Andrei?
1: Sem ver a cara do sol, né, Andrei? Uma das situações que mais nos preocupa em relação aos trabalhos da lavoura não é necessariamente só o atraso no plantio para a cultura da soja, principalmente, né, que é já que gostaríamos de ter dado início ontem, por exemplo, aí, né, seria uma data meio que base para a gente iniciar, né, os plantios das primeiras sojas.
0: Sim.
1: A gente teria, né, várias programações já para iniciar agora, né, no dia 5. Porém, o que a gente mais preocupa são as condições aí dos cereais de inverno. A gente sabe que a área dessas culturas foi bem menor este ano, não temos tanto trigo, mas tivemos sim um aumento significativo em relação à área de cevada, né? A cevada cervejeira aqui na região tem ocupado posição de destaque, e principalmente, né, aveia branca, centeio, né, todas essas culturas, essas demais culturas de inverno que também são tradicionais, às vezes para própria cobertura ou para trato animal, alguma coisa assim, também começam a ter prejuízos graves em relação à quantidade, logicamente, né, diretamente proporcional, mas principalmente em relação à qualidade. Começa a apodrecer tudo, vamos chamar aí no português bem claro.
0: Infelizmente, né, vai comprometer quantidade e qualidade. As duas andam atreladas e com o tempo desse, aí dificulta também para ter um resultado final positivo. Então, a preocupação só vai aumentando, parece que, né? E o calendário não espera, não para. Voltando a falar da previsão, você comentou que ontem seria uma data ali bacana para começar já o plantio da soja, e a gente fala que vai até o dia 20 desse jeito, praticamente, Andrei.
1: Duas semanas aí, praticamente, sem parar a chuva, né? Então, a gente não vê grandes possibilidades de estar avançando com os trabalhos de campo dentro das próximas duas semanas. E isso, realmente, para o agricultor, faz toda a diferença. E a gente pensa, né, lá na frente, como vai ser, como vai ficar aquela incerteza em relação ao futuro, né? Logicamente, não tem o que fazer, não dá para plantar agora, a gente não está nem preocupado com isso no momento. Mas a gente pensa daí como será lá para frente. Esse é o grande ponto do momento.
0: Muito bem. 8:23, a gente vai seguindo com o nosso programa por aqui, porque hoje é dia também, Andrei, da gente atualizar como que está o mercado agrícola, os preços, as cotações. Tivemos já uma mudança ontem, após as eleições de domingo, essa alteração, a queda, né, do dólar, subiu a bolsa e o dólar teve uma redução ali bastante comentado no dia de ontem.
1: Com toda certeza, isso aí é algo que fez ontem e vai fazer bastante barulho no mercado, vamos dizer assim, a partir de hoje. A gente observa assim, que parece, os indicadores financeiros parecem, né, deixar a economia um pouco mais otimista, né, o cenário um pouco mais otimista com relação aí, né, apenas a esse resultado de primeiro turno, teremos segundo turno e tal, então tem muita coisa para acontecer. Mas o mercado financeiro reagiu rapidamente a essa notícia, derrubando a cotação do dólar, né? A gente viu aí baixas aí de 4, 5%, né, em relação ao dólar, uma baixa bastante significativa, e bolsa e demais situações internacionais, aí, né, a própria bolsa nacional, aí, né, a Ibovespa, com valores muito atrativos, muito interessantes, atingindo aí praticamente recordes em relação aí aos números que já aconteciam no mercado. Mas vamos falar aqui, né, do que a gente está mais ligado, diretamente ligado. Vamos pegar as informações oficiais CEAB Federal Regional Ponta Grossa. Feijão carioquinha ausente do mercado, já isso, fechamento, né, pesquisa de ontem, já, né, dessa segunda-feira. Feijão carioquinha ausente do mercado, feijão preto mínima de R$205, máxima de R$245. O milho entre R$54 e R$90 até R$56. A soja de R$ 138,00 a mínima até R$ 140,20 a máxima. O trigo R$ 77,00 mínima R$ 79,00 a máxima. A arroba do boi R$ 360,00 mínima R$ 370,00 máxima. O quilo do suíno em pet tipo carne e porquinho a R$ 5,30. E a arroba da vaca entre R$ 315,00 até R$ 330,00. Em relação às notícias agrícolas, logicamente, cotação do dólar, né, a gente sempre vinha, né, cotações ali na casa de 5,10 até chegando próximo de R$ 5,20, hoje abrindo aqui mercado a R$ 5,00 redondo, cincão o dólar aí, né, no, na cotação atualizada de agora aqui pelo site Notícias Agrícolas. E como a soja tinha tido diminuições lá nas cotações de bushel lá em Chicago, ela manteve mais ou menos os patamares que existiam, um pouquinho melhores aí, a US$12,86 por bushel. Então temos uma combinação de uma soja um pouquinho mais barata, né, abaixo daqueles US$13 por bushel que a gente vinha comentando, vinha falando aí, né, nas últimas cotações, e o dólar na casa de 5, um pouco abaixo dos R$5 que tivemos, né, alguns valores ontem também, né, um pouquinho abaixo dos R$5 alguns momentos ali. Então isso fez com que naturalmente dentro dos próximos dias a soja venha a ter valores menores pagos ao produtor. Isso preocupa um pouco o setor do agro como um todo, porque os custos já foram todos estabelecidos aí, né?
0: Sim.
1: Produtos, insumos, fertilizantes, óleo diesel, mão de obra, etc. Tudo baseado, né, nesse dólar, pensado ali na casa dos R$5,20, R$5,10, R$5,15, por aí. E agora a cotação atende, responde diretamente a este dólar mais baixo, e o produtor fica trocando a orelha aí, né? Por isso, quando a gente comentou lá atrás, né, o Alder comentava já com o Giovanni, quando a gente fazia a programação, agora também no momento do campo aí com você, a gente já falou, né, ó, a soja tá num número legal, de repente seria interessante fechar. Aí o produtor sempre fica com aquela dúvida, né, mas se subir depois? Aí eu respondo, mas e se baixar depois?
0: Pode acontecer o contrário, né?
1: É complicado, é difícil tomada de decisão, mas a segurança sempre é muito mais garantida.
0: Muito bem. 8 horas e 28 minutos. E claro que essa oscilação do mercado interno aqui, né, dentro do país, ainda vai provocar algumas certas mudanças, porque teremos segundo turno para presidente e essa movimentação política interfere no nosso mercado. Foi exemplo do que a gente vive neste início, né, de semana, aí após as eleições do primeiro turno. Tivemos já alguns governadores decididos, já alguns estados vão ter apenas a eleição para presidente no segundo turno, é o caso aqui do Paraná, mas ainda tem movimentação ainda para a escolha de governadores e tudo vai correndo normalmente dentro da política até o próximo dia 25, quando vamos ter que voltar para as urnas, né, Andrei?
1: Exatamente. Aqui, para nós, apenas escolha de presidente, né? Teremos apenas aí duas opções e que cada pessoa, né, ponha sua mão na consciência e faça a melhor escolha possível, né, para o momento. Temos, né, tudo já meio que definido, né, governador, deputados, senadores, etc, etc, etc. Muita água ainda vai rolar por baixo da ponte, não só porque chove bastante esse ano, né, mas essa situação política deixa o mercado bastante nervoso, bastante oscilatório, vamos chamar assim, né, tem muita oscilação no mercado. Então é o reflexo da questão da política no nosso cenário, né, das decisões, das definições que a gente tem ainda pela frente, e também reflete uma bolsa que é um pouco mais fraca, o mercado que é um pouco menor. Vamos pensar assim, uma situação como essa, jogar lá, por exemplo, para os Estados Unidos, que tem um mercado econômico muito maior, uma bolsa com muito mais valor e assim por diante, ela também oscila, também flutua, mas é um pouco mais estabilizada em relação a isso.
0: 8 horas e 30 minutos para a gente concluir. Seu Jair de Paula, cumprimentando nós aqui. Bom dia, Helder. Bom dia, Andrei. Chuva de 17 milímetros. Alô, comunidade aí de Colônia Maciel, toda a família. Obrigado também pela audiência. Mais alguma informação para hoje, Andrei?
1: Para hoje, esses são os nossos comentários, meu amigo Helder. A gente agradece sempre aí, né, as colaborações dos nossos amigos que provavelmente vamos nos conversar aí quase todos os dias desta semana e da próxima também, mas sempre agradecidos aí pelas informações, pelas notícias, pelas novidades, e se Deus quiser, amanhã retornamos ao vivo aí para mais atualizações. Muito bom dia!
0: Bom dia, Andrei, bom dia a toda a equipe aí da Comercial EG. 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
0: 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Bom trabalho, Andrei, até amanhã!
1: Valeu, bom dia, até amanhã. Obrigado,
0: Helder. Valeu, 8h31. 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

8h35 e você segue mandando a sua mensagem para nós. Alô, Lindamir Lopes Camargo, localidade de Faxinal dos Quartins, já estão participando conosco. Bom dia também, quem já mandou mensagem para mim, aqui é a Maria Lúcia Kuhn, Água Clara, ouço o programa todos os dias e quero ouvir a música Valsa das Flores. Um grande abraço, um ótimo dia para você e sua família, abençoada semana por Deus e que proteja grandemente todos nós. Obrigado, Maria Lúcia, toda a família aí, família Kuhn, lá de Água Clara, ligadinhos, sintonizados na Ipiranga. 8h36 e hoje quero começar falando aqui que chegaram muitas novidades da Columbia na Sportec. 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

0: 8h41.
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0: 8h45.
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Estamos aqui com o nosso programa, são 8 horas e 51 minutinhos. Bom dia lá pro Dina, o Ardinaldo Roscoche, 14 milímetros registrado ali no alto da Jesuíno Marcondes. Bom dia, Dina. Bom dia a todos os moradores ali. Pessoal que está sintonizado, mandando mensagem, vai você também. Inclusive, pode pedir a sua música que eu vou atender já na sequência aqui do nosso programa desta terça-feira.

0: 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A gente vai seguindo com o programa, são 8h53, e agora eu quero falar de uma ação que a gente está aqui tomando conhecimento e vai colaborar também e quer pedir a sua ajuda. Inclusive, o Igor Kowalski já está aqui na ponta da linha, vai falar conosco também a respeito de uma campanha solidária tendo necessidade de fazer aí uma cirurgia, né? O Igor que passou aí, infelizmente, por um acidente grave, um acidente de trânsito e teve, né, vários procedimentos já realizados, cirúrgicos, e estava recuperando bem. Mas no meio deste processo, aí teve uma complicação e agora, já passado um tempo, vai precisar fazer uma nova cirurgia. Ele está aguardando esse processo através do SUS. Só que é lento, é demorado. E a necessidade que ele tem é de urgência. Então agora a família, né, está aqui motivando, pedindo colaboração e ajuda para que, se possível, arrecadar esse valor e fazer a cirurgia o quanto antes. Deixa eu falar com o Igor que a gente vai contando um pouquinho mais, vamos explicando essa situação. Igor, seja bem-vindo aqui no Manhã do Ouvinte. Bom dia.
1: Bom dia, Helder. Bom dia a todos os ouvintes.
0: Obrigado por aceitar falar conosco, contar um pouquinho da sua história, dessa trajetória que este ano de 2026, já em 2025, melhor, né? Foi ali, acho que em março, né, que você sofreu esse acidente, Igor. Conta para nós.
1: Isso. Em março de 2025 eu sofri um acidente, né? Como todos sabem. Acidente muito grave. Hospital. Fiquei em coma 5 dias, enfim. Passei por vários procedimentos, 9 cirurgias na perna. Então usei aquele Elizarov, né, gaiola que a gente chama. E tá com 60 dias, ela foi retirada da perna, todo animado, que a vida voltava ao normal, até mesmo pelo financeiro da gente. Só que agora foi constatada uma bactéria na minha perna.
0: Sim.
1: Uma bactéria muito grave. E essa bactéria, a tendência dela é cada vez mais... Digamos assim, ela tá comendo osso ali, como se tivesse um bichinho lá dentro, né?
0: Uhum.
1: E agora, pelo SUS, não tem previsão de uma nova cirurgia. E o grande risco de eu perder a perna é muito grande.
0: Entendo.
1: Porque a bactéria tá cada vez mais danificando o meu osso, né? Então, eu procurei um médico particular, que foi a minha única opção. E o médico já queria ter feito a cirurgia 20 dias atrás.
0: Sim.
1: Só que essa cirurgia custa em torno de 35 a 38 mil reais.
0: Uhum.
1: E agora a gente tá no aguardo, né? Pedindo uma colaboração, quem se sentir no coração de ajudar, porque é o único jeito, né? A gente no momento não tem esse dinheiro.
0: E até mesmo, né, devido a todo esse transtorno, se imagina, desde março de 2025, quando você sofreu esse acidente, Igor, essa questão que impediu você de trabalhar. Então a gente entende também, essa questão financeira, tudo isso vai pesando, né? Pode ter um auxílio, pode ter uma ajuda, mas você não conseguir exercer a sua profissão, isso compromete diretamente também, e essa questão financeira que hoje é necessária. Fazer a cirurgia com urgência, né? Não dá para esperar, como você falou, não tem nem previsão pelo SUS quando isso possa acontecer, se é que vai, né, ter uma possibilidade assim, aí complica tudo. Por isso, essa ajuda, esse pedido à comunidade agora, né, Igor?
1: Sim, é, que nem você falou, né, Helder, um ano e 6 meses já que tô parado, porque minha profissão é o caminhão, né, não tem hipótese alguma, né, nem chance. Até agora eu tô praticamente mais acamado do que só saio pra rua quando precisa, porque eu não posso pôr a perna no chão, né. É, então, parado, que nem você falou, já tá tudo embolado, a gente tem os compromissos, tem remédio, tem tudo, e daí agora mais essa situação da cirurgia, né.
0: Infelizmente, é uma situação bastante preocupante, porque o risco, né, como você nos contou, desta bactéria, ela está avançando, ela não está paralisada. Então, esse problema tem que ser resolvido o quanto antes. E aí que a gente entra com essa necessidade desta campanha solidária, para que pessoas que estão nos ouvindo possam contribuir, queiram saber mais, pode entrar em contato com a família. Nós temos aqui até uma chave Pix, eu vou repassar agora para você, que possa fazer também uma doação, o valor que você puder colaborar, R$5, R$10, aí eu posso ajudar com 50, eu vou ajudar com R$100, o valor que você consegue de momento, para que junto possa somar e alcançar esse objetivo. Marca aí, vou dar um tempinho para você pegar papel e caneta, para você marcar a chave Pix, que está em nome da Lucimara Kowalski. A Mara, que é irmã do Igor, a gente tem essa afinidade, esta parceria, somos bastante próximos, estudamos juntos, né, Igor? Então a gente conhece, quando o Igor retornou do hospital, após todos os procedimentos, estive lá visitando, conheço a família do Igor, né, seu Eduardo, dona Tereza, então a gente está aqui junto, somando nesta campanha solidária. E hoje eu faço este pedido, este apelo a você que está nos ouvindo e que possa contribuir. Marca lá então a chave Pix, até mesmo nesse contato você pode saber mais falando com a família, é o 42, é a chave Pix, 42 9861 5523. Marcou? Vai aparecer ali em nome da Lucimara Kowalski, 42 9861 5523. Inclusive, a gente aqui está já em contato, nossa equipe de trabalho também, a Bruna, a Júlia, com autorização, claro, da nossa direção, através do Luiz Fabiano Kuznick. Vamos estar junto, trazendo mais detalhes, mais informações, vai ter matéria no site da Ipiranga, vai estar no Noticiário P7 também, para que mais pessoas também possam ter conhecimento e ainda quem queira colaborar, que entre em contato. É assim, né? A solidariedade acontece, o povo de Palmeira é muito solidário, né, Igor?
1: Isso, todo mundo, né, que se sentir no coração de me ajudar, eu agradeço desde já, porque, como ele diz, não é brincadeira, o grande risco de eu ficar sem a perna é enorme. O médico, como eu falei, queria ter feito a cirurgia 20 dias atrás já justamente pelo risco, só que infelizmente a gente não tem, né, condições de fazer, então eu tô no aguardo. Mas agradeço você, Helder, agradeço a rádio e a todos desde já que se sentirem no coração de me ajudar.
0: A gente estará junto caminhando nesta campanha, Igor. Estaremos aqui trazendo mais detalhes, qualquer informação. Também as pessoas que estão nos ouvindo, querem saber mais, entre em contato através aqui da nossa emissora, que a gente estará repassando. Repito mais uma vez, chave Pix 42 99861 5523, aparece em nome da Lucimara Kowalski. Igor, melhoras para você, vamos confiar, acreditar em Deus que será possível, né? Vamos contar com a ajuda do povo de Palmeira, mas com certeza Deus já está providenciando todo esse procedimento que vai acontecer. E em breve, o quanto antes, a gente espera retornar aqui e agradecer o povo de Palmeira mais uma vez por esta ação de solidariedade. O povo de Palmeira é muito solidário. Eu recordo, nesta situação ainda, foi lá no mês de abril, quando a gente precisava fazer uma campanha de arrecadação de sangue, doações de sangue. E aqui a gente teve, né, um grande número de pessoas que deslocou, foi fazer essa doação, este gesto de amor. Então agora, mais uma vez, em prol aí do tratamento do Igor Kowalski, eu peço a sua ajuda. Igor, obrigado por estar conosco, abrindo aqui, né, parte da sua história, contando a todos os ouvintes da Ipiranga através dos nossos microfones.
1: Beleza, obrigado.
0: Agora são 9h01. Eu vou para o intervalo comercial e eu volto já. Continue conosco na Ipiranga, juntos na melhor sintonia.
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9h22, bom dia! E olha como a família de Palmeira é solidária, né? Já quero agradecer aqui, olha quanta gente. Claudinei, obrigado pela audiência, meu amigo. Valeu, todo mundo que tá aí já manifestando. É, também ligadinho, ajudando, né? Como é bonito todo o pessoal que tá aí colaborando. E é assim que faz, né, acontecer. Cada um doa um pouquinho, ajuda um pouquinho daqui e dali, e a gente consegue alcançar o nosso objetivo. Valeu, Igor. Obrigado aí também. Tudo de bom para você, que a gente consiga juntos, né, realizar o quanto antes este objetivo de ter novamente esta cirurgia, esse procedimento. Já muitas pessoas entrando em contato conosco aqui na rádio, pessoal mandando mensagem, ligando. Teve gente que chegou agora aqui, veio até a emissora também, já para saber mais, para poder colaborar. Obrigado de coração a cada um que está manifestando o apoio neste momento. E temos que ajudar mesmo, né? Aquilo que sempre a gente fala, hoje é o Igor Kowalski que está precisando da nossa ajuda, amanhã outra pessoa, e assim também, né, a gente sabe que a família de Palmeira é solidária e sempre colabora. Bom dia, Helder, queria pedir para você colocar também esse aviso importante, o rapaz que está desaparecido, né, já há dias. É, a informação que está aqui na internet, muita gente, né, comentando sobre um rapaz aqui de Palmeira, já há dias, que está desaparecido. Deixa eu pegar o nome dele aqui. O pessoal mandou para nós também. Obrigado pela audiência. Gabriel é o nome do rapaz que está desaparecido aqui em nossa cidade. Gabriel Gomes Borges, 24 anos, completa aí 7 dias que está desaparecido. Ele sumiu aqui de Palmeira no dia 28 de setembro. Já o pessoal está em contato, né, desde polícia, o pessoal está aí aguardando informações sobre o paradeiro de Gabriel Gomes Borges, 24 anos de idade. Obrigado, pessoal, que mandou para nós também aqui as informações. Qualquer detalhe, informação que você tenha sobre esta pessoa, Gabriel Gomes Borges, entre em contato, pode falar aqui direto com a polícia, que está também nesta investigação, buscando informações, detalhes sobre o desaparecimento deste rapaz, Gabriel Gomes Borges, 24 anos de idade. 9h24, a gente vai seguindo por aqui. 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São 9h25 aqui na programação da Ipiranga. A gente segue com o nosso Manhã do Ouvinte, agora até às 11 horas da manhã.

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Ô, música bonita aqui na programação Jota Quest. Amor Maior, obrigado pela indicação aqui da Roseli Costa Gonçalves. E olha que bonito que ela escreveu para nós. Campanha muito importante a do Igor. Vamos ajudar. A solidariedade é algo que aquece o nosso coração. O pessoal já mandou até para mim aqui comprovante de Pix. Oh, que legal. Eu fico feliz, né? Pela ajuda, pela generosidade do povo de Palmeira. Obrigado você também que está conosco. E agora eu vou seguindo aqui, trazendo mais música. Ó, o ganhador já teve lá na Elotan de sexta-feira para receber o prêmio dele, né? Toda sexta-feira tem 100zão sorteio aqui para você que é cliente. Obrigado pela audiência, né? Aquele abraço para o nosso amigo Jonathan. E também quero cumprimentar quem faturou 100 reais nesta semana. José Amauri da Silva. Valeu, José! Parabéns para você aí, faturou 100zão. Um abraço lá pro Fábio Pelinski, é cliente ali da Elotan, tá arrumando a moto, tá por aí, né? E tá na escuta. Aquele abraço para vocês, chegando mais música. Agora tem Castração a Pialo por aqui. Valeu, Jonathan! Bom trabalho, ótimas terça-feira!

0: Já são 9h40, 9h40 aqui na Ipiranga. 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
0: A gente vai para o intervalo comercial rapidinho e já eu volto. Fica conosco na Ipiranga.
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0: Ei, música bonita, Nuvem Passageira, valeu Ana Lúcia, aí na Vila Rosa, obrigado pela indicação. Também a Aline, da Vila Rural, está aqui parabenizando seu marido Fabrício, hoje de aniversário, feliz aniversário, parabéns Fabrício, tudo de bom para você neste dia 6, né, comemorando Idade Nova, felicidades. Alice Cap, bom dia, a música Laço Aberto para as filhas, a Euni e a Eunice, também quero agradecer aqui o carinho, mais uma vez Roseli Costa Gonçalves, pessoal mandando mensagem, ajudando, colaborando. Eu vou rapidinho pro intervalo, né? E já eu volto para trazer mais música e atender você de casa. Tem mais pedidos aqui? Vai mandando também você a sua mensagem para nós. Qual música que você quer ouvir após o intervalo comercial? 999-533-669. Daqui a pouquinho, às 10 horas da manhã, teremos a nossa reflexão do dia, a mensagem, a historinha aqui do Manhã do Ouvinte. Alô, Josigas! Um abraço para você, bom dia! Nosso amigo São Paulino, né? Ô, Josigas! Um abraço lá para o Hélio Muchinski também, na audiência do programa. Valeu! Já vai ter Frio da Serra por aqui também, 9h51.
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0: 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Pontualmente 10 horas da manhã e chegamos agora com a nossa reflexão do dia. A historinha do Manhã do Ouvinte, hoje com o título A Foto.

Um pai tinha o hábito de fotografar tudo. Aniversário, viagem, almoço em família, passeio no domingo. Era ele quem sempre dizia: "Espera, deixa eu tirar uma foto." Certa noite, a filha encontrou o pai sentado no sofá, olhando as antigas fotografias no celular. Ela perguntou: "Pai, qual dessas fotos você mais gosta?" Ele começou a passar o dedo pela tela. Depois de alguns segundos, mostrou uma. Era uma fotografia simples. Não tinha viagens. Não tinha festa. Não tinha ninguém sorrindo para a câmera. Era apenas uma foto da família sentado à mesa, num jantar qualquer. A filha perguntou: "Essa? Mas nem está todo mundo arrumado." Ele respondeu: "É justamente por isso." "Como assim?" Ele sorriu. "Porque nesse dia ninguém estava preocupado em tirar foto. A gente estava simplesmente junto." A filha ficou em silêncio e entendeu que, durante muito tempo, eles tinham registrado muitos momentos, mas nem sempre tinham vivido aqueles momentos por inteiro. A gente faz isso também. Preocupa-se tanto em guardar lembranças que esquece de viver o presente. Quer fotografar o sorriso, mas não olha nos olhos. Quer registrar o encontro, mas não participa da conversa. Quer guardar o momento, mas esquece de estar nele. A vida não precisa ser registrada o tempo inteiro. Alguns momentos precisam apenas ser vividos. E talvez hoje seja um bom dia para guardar o celular por alguns minutos e guardar no coração aquilo que realmente importa. Pense nisso.

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4: 10h09, já de volta por aqui. Alô, Josias, essa aqui é sua indicação, Piazito Frio da Serra.

Obrigado, Salete! Aquela indicação especial, uma música aí da Máquina do Tempo, né? Ô, matando saudades! E olha a Doraci também conosco. Alô, Doraci, no Jardim Cristine, parabenizando a filha, a Dirce, que está de aniversário hoje. Que legal, parabéns para Dirce, saúde e felicidades. Inclusive, estou sabendo que vai viajar para Aparecida do Norte, né? Vai lá para Aparecida, para casa da mãe. É isso, hoje no dia do aniversário. Parabéns, saúde e felicidades. Obrigado, Doraci, parabéns a Dirce, aniversariante hoje, dia 6 de outubro. Aquele abraço também, Pedro Cesanoski. Alô, pessoal, vem no Boqueirão. A Ivete Libratoski também. Quanta gente que está conosco. Ela quer ouvir Rick Renner, Nossa Senhora Aparecida. Estou na escuta aqui. Linda reflexão. Obrigado, Ivete. Todos aí do Três Morros também conosco. A Rosana do Vale está pedindo no Rancho Fundo. Já já vou trazer. Inclusive mandando abraço lá também para o pessoal que está no restaurante Pitara Caseira. 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

10h34. 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Vamos de música, 10h37. Agora, atendendo mais indicação, tá chegando essa aqui, ó. Oi, Rosana. Ela pediu No Rancho Fundo.

Bom dia, Sandra. Obrigado pela audiência. Também seu Venceslau Cru, tá ligado conosco. Alô, pessoal lá de Manda Saga. Bom dia, Tony. Obrigado também pela audiência. O Tony tá pedindo uma pra nós aqui do Terceira Dimensão, Caminhoneiro Apaixonado, 10h44. Aquele abraço também especial pra todos lá da Palbigás. 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

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Vamos concluindo por aqui, agradecendo a audiência, o carinho, muito obrigado a todos. 10h49, tem mais música que vai chegar? O pessoal pediu para nós Rick Renner, Nossa Senhora Aparecida, nesta semana especial que antecede a Padroeira do Brasil. Um grande abraço para todos os devotos também de Nossa Senhora Aparecida. Alô, comunidade aí da Colônia Francesa, se organizando, se preparando também para celebrar a festa da Padroeira. E nós vamos trazendo a indicação do ouvinte, Rick Renner, Nossa Senhora Aparecida. Música.

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0: É, e assim nós vamos fechando então o nosso Manhã do Ouvinte de hoje. Aquele abraço e continue conosco na Ipiranga, juntos na melhor sintonia. Tchau, tchau.

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0: Bom dia, querido irmão, querida irmã, você, nosso querido ouvinte da Rádio Ipiranga. Desejo a você uma ótima terça-feira. Sou o padre Fernando de Souza e estamos iniciando esse novo projeto Além da Margem, um caminho para uma vida mais profunda. Eu quero fazer um convite para você neste momento, tá bom? Você, nesses próximos minutos, enquanto você está aí nos seus afazeres, no seu trabalho, na sua casa, no seu carro, onde quer que você esteja, faça-me companhia para podermos estar em oração e em sintonia neste momento. Esse nosso programa, Além da Margem, um caminho para uma vida mais profunda, o nome já diz tudo, né? Sobre aquilo que nós queremos viver aqui. E talvez você já esteja se perguntando no começo, por que, padre, Além da Margem? A inspiração, querido irmão, ela vem de uma passagem do Evangelho que sempre me provoca muito. Lá no Evangelho de São Lucas, no capítulo 5, é o capítulo da pesca milagrosa. E Jesus, ele encontra ali alguns pescadores junto ao lago de Genezaré. Eles tinham trabalhado a noite toda, não tinham conseguido pescar absolutamente nada. E Jesus, ele entra no barco de Simão Pedro. Depois de falar para a multidão, ele olha para Pedro e diz: avança para águas mais profundas. E eu gosto muito dessa imagem, sabe por quê? Porque Pedro conhecia aquele lago, ele conhecia o barco, conhecia as redes, conhecia a pesca, era o ambiente dele, não é? Ele sabia aquilo que deveria fazer, mas naquele momento Jesus o convidava a não permanecer onde ele estava. Jesus convidou ele muito concretamente, dizendo: avança para águas mais profundas. E foi justamente dessa palavra que nasce o coração e o nome deste nosso encontro semanal, toda terça-feira. Porque eu tenho a impressão de que nós podemos também passar uma vida inteira na margem. Não necessariamente porque somos pessoas ruins, não, viu? Mas, e não também porque, não temos fé. Não, não. Porque queremos uma vida boa. Não é isso. Mas porque a margem, ela é bem mais confortável, não é mesmo? Na margem, nós tocamos o chão. Na margem, enxergamos onde nós estamos. Na margem, parece que conseguimos controlar as coisas. Ir para águas mais profundas é diferente. Por quê? Porque na profundidade, nós não temos o mesmo controle. Precisamos confiar, precisamos nos conhecer, precisamos enfrentar perguntas que talvez tenhamos passado muito tempo evitando, não é mesmo? E é exatamente sobre isso que eu quero propor a você nesses nossos encontros de terça-feira. Durante alguns minutos, quero convidar você a sair da superfície. Não será um programa para trazer respostas prontas para tudo, viu? Talvez em alguns dias você termina o nosso encontro com mais perguntas do que respostas. Mas tudo bem, não tem problema, porque existem perguntas que não atrapalham a nossa caminhada. Ao contrário, não é mesmo? Existem perguntas que nos fazem caminhar. E essa é a grande diferença que nós queremos também experimentar todas as terças-feiras. Nós vamos conversar aqui sobre escolhas, sobre relacionamentos, sobre medo, sobre expectativas, sobre frustrações, sobre silêncio, sobre nossas feridas, sobre recomeços, sobre aquilo que esperamos da nossa vida, expectativas, projetos, sobre aquilo que Deus espera de nós. Também conversaremos sobre nossa fé, sobre nossa vida interior. Enfim, sobre aquilo que acontece dentro de nós enquanto tanta coisa está acontecendo ao nosso redor. Esse é o Além da Margem, um convite para uma vida mais profunda. E para começar essa caminhada, eu gostaria de conversar com você justamente sobre isso. Querido irmão, querido ouvinte, a vida não precisa e não pode ser vivida apenas na superfície. Talvez uma das grandes dificuldades do nosso tempo seja justamente esta. Nós estamos fazendo muitas coisas, mas nem sempre conseguimos perceber aquilo que estamos vivendo. Pensa no seu dia, nesse momento. A gente já está na metade do nosso dia. Quantas mensagens você já recebeu? Quantas coisas você já resolveu? Quantas pessoas você já encontrou? Quantas vezes olhou para o celular? Quantas preocupações passaram pela sua cabeça? Até mesmo agora, você está me ouvindo, provavelmente você está fazendo outra coisa, a tua cabeça está pensando em outra coisa, respondendo aqui, olhando lá. Às vezes a gente chega no final do dia completamente cansados, não é mesmo? Olha, fizemos muitas coisas, resolvemos muita coisa, falamos com muita gente. Mas existe uma pergunta que talvez você e eu quase nunca façamos. Eu realmente estive presente na minha própria vida hoje? Pode parecer uma pergunta meio estranha, né? Mas eu vou repetir ela, hein? Eu estive presente na minha própria vida hoje? Porque olha só, é possível estar em muitos lugares e não estar verdadeiramente presente em nenhum. É aquela expressão que a gente usa, né? Eu estou de corpo presente, mas a alma, o pensamento está em outro lugar. É possível você conversar com alguém enquanto a cabeça está em outro lugar. É possível você fazer uma refeição sem nem perceber direito aquilo que você está comendo. É possível rezar pensando nas 10 coisas que precisamos fazer depois. É possível também encontrar pessoas que amamos e ainda assim não escutá-las de verdade. E pouco a pouco, a gente pode entrar numa espécie de modo automático. Acordamos, corremos, resolvemos, trabalhamos, respondemos, cumprimos compromissos, voltamos para casa, dormimos e no outro dia começa tudo novamente. Não há necessariamente, querido irmão, algo errado com essas coisas, viu? A vida, ela é feita de responsabilidades. O problema, ele começa quando a correria deixa de ser uma circunstância e se transforma no nosso modo de viver. Em outras palavras, é verdade que há dias que vão ser mais corridos. O grande problema é quando todos os dias são correria e todos os dias eu não consigo parar para viver. Quando já não conseguimos parar, quando o silêncio começa a incomodar, quando precisamos estar sempre fazendo alguma coisa. Porque, às vezes, estar sempre ocupado também pode ser uma maneira de não olhar para aquilo que realmente está acontecendo dentro de nós. Há pessoas, há perguntas que só conseguimos ouvir quando diminuímos um pouco o barulho. Por exemplo, a pergunta, como eu estou de verdade? Não como deveria estar. Não como digo para as pessoas que eu estou, mas como eu estou de verdade. O que tem ocupado meu coração? Por que eu estou tão cansado? Por que determinada situação me incomoda tanto? Por que o que eu estou buscando? O que eu estou tentando provar? De que eu tenho medo? O que realmente importa para mim nesse momento da minha vida? E talvez uma das perguntas mais importantes, onde está Deus em tudo isso? Percebe? Essas perguntas estão dentro de nós, mas a superfície ela é barulhenta demais. Por isso precisamos de vez em quando, filho, avançar um pouco. E existe uma coisa importante aqui, veja só. Viver com profundidade não significa viver uma vida pesada, viu? Não significa passar o dia inteiro analisando os próprios sentimentos. Não significa abandonar o trabalho, compromissos ou responsabilidades para ficar em silêncio, olhando pela janela. Não, nada disso. Profundidade não é complicação. Profundidade é presença. É conseguir estar inteiro ali onde você está. Se você está conversando com alguém, esteja ali. Se você estiver rezando, tente estar na presença de Deus. Se você está descansando, permita-se descansar sem culpa. Se precisar tomar uma decisão, não decida simplesmente porque todo mundo está fazendo a mesma coisa. Pergunte-se, por exemplo, isso faz sentido para a vida que eu quero construir? Viver com profundidade é começar a distinguir aquilo que é urgente daquilo que é essencial. E olha como a gente confunde muito essas duas coisas. O celular toca, urgente. Chega uma mensagem, urgente. Aparece uma tarefa, urgente. Alguém me pede uma coisa, urgente. E assim a gente passa o nosso dia apagando pequenos incêndios. Enquanto isso, algumas coisas essenciais elas vão ficando para depois. Por exemplo, uma conversa que eu preciso ter, uma pessoa que eu preciso escutar, uma decisão que eu estou adiando, a minha família, minha saúde, minha oração, a minha relação com Deus, nós mesmos. O urgente grita, o essencial muitas vezes fala baixo. Talvez por isso precisamos que ter essa compreensão, sabe? De que precisamos aprender a escutar. Quando Jesus diz a Pedro, avança para águas mais profundas, existe aqui também um detalhe muito bonito nessa passagem. Pedro tinha acabado de experimentar o fracasso. Ele havia trabalhado a noite inteira e não tinha pescado nada. Imagina a frustração desse homem. Humanamente falando, talvez o mais lógico fosse dizer, chega, hoje não deu certo, amanhã eu vou tentar novamente. Mas Jesus o chama justamente naquele momento de frustração. É como se Jesus dissesse, Pedro, não fique apenas naquilo que você já conhece. Confie em mim, vá mais fundo. Talvez você hoje tenha áreas da sua vida nas quais já tentou muitas vezes. Talvez existam situações que você não entende. Talvez você esteja vivendo um momento em que parece que as redes voltaram vazias, não é mesmo? Talvez a nossa primeira reação seja permanecer na margem, porque, de fato, ali é mais seguro. Mas a fé cristã, ela não é um convite para ficarmos parados na margem, observando a vida passar, não. Jesus chama, Jesus provoca, Jesus desloca, Jesus nos faz avançar. E, querido irmão, não necessariamente para longe, mas mais para fundo, em profundidade. E talvez seja justamente essa uma das coisas que eu mais quero que façamos aqui juntos, todas as terças-feiras. Eu não quero simplesmente falar para você. Eu quero que, de alguma maneira, a gente pense junto. Quer que você esteja dirigindo o seu carro, trabalhando, preparando o almoço, sentado em casa ou ouvindo pelo celular e, de repente, alguma pergunta daqui acompanhe você pelo resto do seu dia. Talvez até pela semana inteira, porque algumas mudanças, de fato, mudanças importantes, elas começam assim, sabe? Não começam com uma grande decisão. Começa com uma pequena pergunta que finalmente tivemos coragem de fazer. E por isso eu quero criar uma pequena tradição aqui no nosso encontro, nosso programa, Além da Margem, tá bom? Ao final de cada encontro, eu vou deixar sempre uma pergunta para você e para mim. Não é uma pergunta para responder para mim, não, tá? Não precisa mandar. Se você quiser mandar ali no direct, através da rádio, no meu Instagram pessoal, pode mandar, não tem problema. Mas é uma pergunta para você levar consigo durante o teu dia, para pensar, para rezar, talvez para conversar até mesmo com alguém, mas principalmente para deixar que ela encontre espaço dentro de você. E a pergunta é a seguinte: em que área da minha vida eu tenho permanecido na superfície, porque eu tenho medo de ir mais fundo? Pensa nisso, viu? Talvez seja um relacionamento, talvez seja uma decisão, talvez seja uma ferida que você precisa tocar, talvez seja na sua relação com Deus. Talvez seja uma mudança que você precisa fazer, sei lá. Talvez você nem saiba ainda a resposta, ou não tem resposta. Por enquanto, não fuja da pergunta, tá bom? Estamos começando uma caminhada. E eu espero sinceramente que esse pequeno espaço semanal seja um lugar onde eu e você possamos diminuir um pouco o barulho e olhar para a nossa vida com mais profundidade. Porque talvez você não precise de uma vida completamente diferente, não. Talvez você precise viver em mais profundidade a vida que já tem. Talvez existam coisas preciosas acontecendo diante de você que a pressa não está permitindo enxergar. Talvez Deus já esteja lhe falando e esteja faltando apenas o silêncio para escutar. Por isso, quando você perceber que está vivendo no automático, lembre-se dessa frase de Jesus: avança para águas mais profundas. Querido irmão, não tenha medo de sair um pouco da margem. Há coisas que nós só descobrimos quando aceitamos ir mais fundo. E eu quero continuar fazendo esse caminho com você aqui. Toda terça-feira, a partir das 11 horas, nós temos esse encontro, hein? Nós temos esse encontro marcado aqui na Rádio Ipiranga. E você é meu convidado especial. Eu quero trocar essas partilhas e reflexões com você para avançarmos juntos à água mais profunda. Por isso, esse seu programa, Além da Margem, um caminho para a vida mais profunda, é um momento de encontro com aquilo que Jesus vai nos pedindo. E com muita alegria, eu, Padre Fernando, estarei aqui toda terça-feira junto com você. E sempre é muito bom, querido ouvinte da Rádio Ipiranga, ter você e ter a sua companhia. Agora, siga conosco, porque a programação da Rádio Ipiranga continua, você sabe. Então, Deus abençoe você, abençoe sua casa, abençoe a sua família e tudo aquilo que você viver neste dia. Um grande abraço e até terça-feira que vem, se Deus quiser, nesse nosso encontro semanal, Além da Margem, um caminho para a vida mais profunda. Amém.
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0: 11h23.
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0: 11h23.

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0: Muito bom dia, são 11 horas e 31 minutos, está entrando no ar mais uma edição do Noticiário P7, na manhã desta terça-feira, 6 de outubro de 2026. A edição deste ano é de número 189. Hoje é o dia do prefeito, também dia do tecnólogo e dia nacional do circulista. Elderis Kolimoski, bom dia!
1: Bom dia, Bruna Camargo e ouvintes! Vamos para as manchetes de hoje.
0: Bombeiros atendem mulher após queda no bairro do Jardim Cristine.
1: SEDAG está com inscrições abertas para cursos de formação de docentes, administração e farmácia.
0: Saúde de Palmeira abre vaga de estágio para estudantes de administração.
1: Estas e outras informações e notícias agora no Noticiário P7. 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
0: Clima Tempo prevê máxima de 17 graus para hoje, com 34 milímetros de chuva sendo esperados. Para amanhã, a chuva deve continuar, mas em menor volume, previsão de 1,5 milímetro. A mínima será de 15 e máxima de 25 graus. Para quinta-feira, as temperaturas sobem e pode chegar aos 28 graus. Possibilidade de chuva à tarde e à noite, em torno de 3,8 milímetros. Previsão também indica chuva para o final de semana.
1: E agora a Lotérica Nassar traz resultados de loterias. Eu começo já com os números da quina no concurso 7.135, 01, 06, 18, 43 e 80. A quina acumulou, prêmio estimado agora é de 25 milhões de reais.
0: Lotomania, concurso 2.984. Os números sorteados da Lotomania foram 3... 5, 6, 12, 20, 22, 23, 25, 26, 28, 41, 53, 68, 70, 73, 76, 79, 82, 86, e também o 90. Essa loteria, ela acumulou, o prêmio está estimado em 9 milhões e 300 mil reais.
1: Agora o resultado da Loto Fácil, concurso 3.797, 01, 02, 03, 06, 07, 08, 09, 10, 13, 14, 16, 18, 19, 20 e 23. A Loto Fácil também acumulou. O prêmio estimado é de 5 milhões de reais.
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1: E hoje tem sorteio novamente da quina com prêmio de 25 milhões de reais. O dia de sorte pode pagar 2 milhões e 900. Tem time Maniga, acumulada em 18 milhões e meio. Loto Fácil, ela está com prêmio estimado de 5 milhões de reais. E ainda a Mega Sena, o prêmio estimado é de 92 milhões de reais. 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
0: 11 horas e 34 minutos, você está acompanhando ao vivo o Noticiário P7 aqui pela Rádio Ipiranga. A gente vai para o nosso primeiro intervalo. No próximo bloco tem entrevista. Vamos falar sobre as inscrições que estão abertas para os cursos técnicos de administração, farmácia e também formação de docentes no SEDAG.
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0: E neste bloco do Noticiário P7, nós temos entrevista. Vamos conversar sobre os cursos técnicos do Colégio Estadual Dom Alberto Gonçalves. As inscrições estão abertas aí para o próximo ano. Para conversar, então, sobre essa iniciativa, sobre esse prazo de inscrição, eu converso com a professora Mayra Mota Moll. Bom dia, obrigada por estar aqui conosco.
1: Bom dia.
0: Também com o professor Rafael Augusto Cap. Bom dia.
2: Bom dia.
0: E a professora Maria Luísa do Vale Moraes. Bom dia, professora.
3: Bom dia a todos os ouvintes da Rádio Ipiranga.
0: E também o diretor da instituição, professor Livingston Garcia. Bom dia, obrigada por estar aqui conosco.
4: Bom dia, Bruna. Bom dia a toda a equipe da Rádio Ipiranga e bom dia a todos os ouvintes da rádio.
0: Para começar o nosso bate-papo, quais são os cursos técnicos, né, que o SEDAG está oferecendo aí para o próximo ano?
4: Então, Bruna, neste ano de 2026, né, para inclusão no ano de 2027, o Colégio Estadual Dom Alberto Gonçalves está oferecendo o curso técnico integrado em ensino médio de formação de docentes, administração e farmácia. Todos esses cursos no período da manhã.
0: E quem que pode se inscrever nesses cursos?
4: Então, os alunos que podem fazer a inscrição nesse curso são os alunos que estão finalizando o nono ano do ensino fundamental, né? Infelizmente, nós não temos o curso subsequente, né, que daria às pessoas que já têm o ensino médio a fazer essa inscrição. Então, neste momento, é somente para os alunos que estão finalizando o nono ano do ensino fundamental.
0: Tanto que estudam no Colégio Dom Alberto, mas também em outras escolas, né?
4: Isso, essa opção do aluno é válida, na realidade, para todo Paraná, né, Bruna?
0: Uhum.
4: O aluno escolhe qual instituição que ele quer fazer o curso, né? E aí ele entra numa área do aluno, que é onde a gente chama, né? Faz a opção pelo curso, insere seus documentos e daí espera que todo o processo se finalize para ele saber se realmente ele vai estudar na instituição de ensino ou não.
0: Explicando um pouquinho sobre o que cada aluno vai encontrar, né, em cada uma dessas formações. Começando com a administração. O que vocês podem explicar para os nossos ouvintes?
1: Olá, então, assim, o curso de administração, ele é um curso muito amplo, que ele tem diversas possibilidades de mercado de trabalho, né? Ali o aluno vai desenvolver várias habilidades, como marketing, negociação, vendas, vai ter possibilidade de conhecer um pouquinho sobre direito empresarial. Então, são várias frentes que vai estar preparando o aluno para o mercado de trabalho, né?
0: E falando do curso de farmácia.
5: O curso de farmácia é uma excelente oportunidade para os estudantes que gostam de ciência, saúde e atividades práticas, né? Durante a formação do curso, os estudantes têm contato com o conhecimento sobre os medicamentos, sobre o funcionamento do próprio corpo, laboratórios, cuidados com a saúde, primeiros socorros, e ele forma para diferentes áreas de atuação. É um curso que alia a teoria com a prática, então existem muitas atividades laboratoriais, muitas atividades práticas relacionadas à saúde.
0: Falando sobre o curso de formação de docentes, que também, né, é uma tradição aqui já na nossa cidade.
6: O curso prepara vocês para uma profissão. Durante a formação, vocês não vão apenas aprender conteúdos, vão aprender a planejar aulas, desenvolver atividades, compreender como que as crianças aprendem e utilizar diferentes estratégias para ensinar. A própria proposta curricular do curso articula a formação geral e conteúdos específicos, com o objetivo de proporcionar formação profissional para atuação na educação infantil e nos anos iniciais.
0: Uhum. Queria perguntar também, o professor Livingston, né, já explicou que as três opções são oferecidas no período da manhã e ali é juntamente com a formação técnica e o ensino médio. Como que funciona isso?
4: Então, Bruna, durante os três cursos, né, o aluno ele passa, né, pela formação geral básica, que são os componentes curriculares, né, português, matemática, história, geografia, e também tem a parte específica do curso, né? Cada curso tem as suas disciplinas, seus componentes curriculares específicos, como metodologia do ensino da educação física, por exemplo, informação, teoria geral da administração e administração, farmacologia, no curso de farmácia, os alunos vão desenvolvendo, né, todas essas questões aí, né, para que eles possam ser tanto inseridos no mercado de trabalho, como também eles possam aí, de repente, no futuro, partir para a área acadêmica.
0: E para o aluno que está em dúvida de qual curso escolher, né? São três opções. Que dica que vocês, enquanto professores, enquanto coordenadores, né, que vocês dão para os alunos, para as famílias, para começar a pensar sobre?
1: Bom, falando um pouquinho sobre administração, né? Vamos pensar um pouquinho aqui. Quantas empresas em Palmeira tem? É mercado de trabalho. Aquele aluno que já quer ingressar na empresa em si, né, é uma possibilidade. Hoje nós temos vários alunos que já estão, né, fazendo estágios ali, como empresa, como Premier, né, Então, assim, é uma possibilidade, literalmente, de entrar no mercado de trabalho antes mesmo de completar 18 anos. Né? Então, é uma possibilidade ali de crescimento profissional, né? Já começar no mercado de trabalho antes mesmo da formação em si.
0: Para o aluno que está em dúvida de qual curso escolher, o que vocês orientam aí para que ele leve em consideração, nesse caso, pensando aí no curso de farmácia?
5: O aluno precisa levar em conta os gostos que ele tem. Se o aluno gosta de ciência, da área da saúde, o curso de farmácia é uma boa opção. Sem falar aqueles alunos que gostam de aulas mais dinâmicas, que associem a prática com a teoria, o curso de farmácia também é uma opção bastante interessante.
0: Falando, professora, do curso de formação de docentes, que dica que você daria?
6: Então, primeiramente, né, é bom a gente frisar, né, que o curso de formação de docentes, ele é um curso que a gente chama de normal, né? Então, ele não é um curso técnico, portanto, o aluno sai do curso na terceira série do ensino médio, né? Ele conclui o curso, ele sai com o diploma de professor, né? Formação específica para atuar na área da educação. Então, ele pode atuar tanto na educação infantil, creches, TMEIs, quanto na educação fundamental 1, que é do primeiro ao quinto ano. Então, o aluno sai com o diploma de professor. Uhum. Mas assim, vou querer atuar, não vou querer ser professor. Aí é uma escolha do aluno. O curso vai preparar ele para ser professor. A gente sempre fala assim que ele está sendo formado para ser professor. Se ele vai atuar na área ou não, aí é uma escolha dele. Mas o curso tem todas o ensino ali, as disciplinas, os componentes curriculares, que a gente chama hoje, né? Formar ele academicamente, tanto para ele prestar um vestibular em outras áreas, quanto na formação, continuar na educação. Né? Então, aí eu acredito assim, que o curso, primeiro que ele é um curso consolidado no Dom Alberto, né? Tanto administração também como farmácia, e o aluno vai ter uma formação de qualidade, com certeza.
0: Professor Leviston, como que funciona a questão das inscrições? Né? Prazo, como que o aluno pode se inscrever?
4: Então, as inscrições para os cursos técnicos, Bruna, funcionam da seguinte forma, né? Os alunos, eles têm acesso a uma área que a sede disponibiliza, que é a área do aluno. Então, o aluno vai fazer o acesso com uma senha, né, o login, e a partir desse momento ali, daí eles terão a opção de escolher o curso técnico aonde eles vão querer estudar, né? No Dom Alberto, no São Judas ou no Colégio Davi Carneiro. A partir daí da escolha, né, os documentos são inseridos no sistema e daí tem toda uma etapa, né, que nós temos para explicar para o ouvinte. Né, são levados em considerações o que? O histórico escolar do aluno, se o aluno é participante de algum programa social ou não, e também é composto de uma entrevista, onde nós, da equipe diretiva, nós fazemos essa entrevista com os alunos e todo esse processo gera uma nota final que, dentro do número de vagas estabelecido pela sede, o aluno ele é classificado ou não para o curso em questão. Queria deixar claro aqui também, Bruna, que os pais que tiverem algum problema, alguma dificuldade para fazer essa inscrição, nós estamos no Colégio Dom Alberto no período da manhã, tarde e noite, nós disponibilizamos computadores e um funcionário para ajudar os pais a fazer essa inscrição, porque nem todo mundo, né, tem a facilidade, né, com a internet, com os sistemas. Então, a gente está disponível para ajudar os pais, e o período final das inscrições é no dia 16, Bruna, tá? Então, após o dia 16/10, os alunos não têm mais a condição de fazer a inscrição para os cursos técnicos.
0: Então, no caso, né, reforçando hoje, 6 de outubro até dia 16, tem esse período de 10 dias para entrar no sistema e fazer a sua inscrição. Em caso de dúvidas, entrar em contato com a Secretaria do Colégio Estadual Dom Alberto Gonçalves. E antes de encerrar o nosso bate-papo, eu queria pedir que vocês reforçassem o convite, né, para que as famílias possam buscar aí também, juntamente com os alunos, a formação desses cursos técnicos e também, né, a formação de docentes.
5: Então, né, gostaria de reforçar para os ouvintes que o colégio está à disposição para qualquer dúvida, para qualquer informação relativa aos cursos, e que, obviamente, os alunos que optarem por estudar em nosso colégio serão muito bem recebidos e a gente ficará muito feliz em recebê-los.
0: Professora, obrigada pela participação. Os microfones da Rádio Piranga estão sempre à disposição.
6: Muito obrigada, Bruna, pela oportunidade, a Rádio Piranga aqui, aos ouvintes aí pela atenção. E a gente está aí esperando vocês, né, os alunos que tiverem interesse, gostaram, né, das propostas aí de cursos, que entrem em contato com a gente, com o colégio, com certeza vai ter alguém lá para atender vocês via WhatsApp, ali nos canais online, né, também presencial. Eles também podem estar repassando para vocês o contato direto dos coordenadores de curso, nós aqui, e a gente gente vai estar passando mais informações e tirando

0: do amplo alcance que a Rádio Ipiranga tem, né? Toda a população palmeirense escuta a rádio, né? Então, para a gente é muito importante ter essa oportunidade de conversar um pouquinho sobre os nossos cursos. E fica aqui o convite para os pais que, de repente, querem conhecer sobre os cursos, querem conhecer a estrutura da escola. A escola está aberta para receber vocês, a nossa equipe está esperando a todos, né? Para que a gente também possa bater um papo com vocês, para explicar um pouquinho melhor sobre os cursos, como eu falei, mostrar a estrutura da escola. E nós esperamos aí que a gente tenha bastante sucesso e que a gente consiga fechar as três turmas aí. E são cursos assim reconhecidos na sociedade palmeirense, também na região dos Campos Gerais. Eu faço saliento aqui, Bruna, que apesar de serem cursos técnicos, são cursos que preparam também para vestibular e para concursos, né? No ano de 2025, nós tivemos aí mais ou menos 27 alunos aprovados nos mais variados vestibulares, que eu acredito que nós somos a escola estadual que mais aprovou, não só em Palmeira, mas como na região dos Campos Gerais. Então, a gente agradece bastante o espaço e eu desejo um bom dia a todos.
1: Até aproveito o espaço, né, professor, para reforçar que eu sou fruto da escola pública, né? Inclusive, na época eu fazia o curso técnico em vendas, que é um curso, né, que hoje não tem mais. E justamente fazendo esse curso, na época eram 4 anos, fiz o, né, Enem, PSS, vestibular, me formei na UEPG em jornalismo, então eu posso falar com propriedade. E você sai sim, né, com esse olhar para o mercado de trabalho, mas com certeza, né, aos professores do Colégio Dom Alberto tem todo esse preparo também para os processos seletivos.
2: 11 horas e 50 minutos. Já no próximo bloco, nós vamos falar sobre oportunidade de estágio na Prefeitura de Palmeira.
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1: 11 horas e 53 minutos, Noticiário P7 está de volta.
2: E a Secretaria Municipal de Saúde de Palmeira está com uma vaga de estágio aberta para estudantes na área de administração. Os interessados devem preparar o currículo e enviar para o e-mail RH Saúde, que fica no endereço rhsaude@palmeira.pr.gov.br.
1: Terço da Rosa Mística acontece hoje, às 19h30, na casa do casal Márcia e Jean. O endereço é a Rua Francisco Cinque Ferreira.

0: Feira, número 1440, esquina com a Rua General Agostinho, na Vila Rosa, ao lado da Igreja Assembleia de Deus.
1: Mensagem em homenagem a Sidney José de Oliveira.
2: Enxugue esse rosto e venha aqui fora como de costume.
1: Hoje, 6 de outubro, completam-se 3 anos da partida de meu pai, Sidney José de Oliveira. Mais do que a saudade, fica a lembrança de um homem de coração generoso, sempre disposto a ajudar quem precisava sem esperar nada em troca. Uma pessoa bondosa, alegre e que deixou sua marca na vida de todos que tiveram o privilégio de conhecê-lo. Entre tantas recordações, eu guardo com carinho uma carta escrita e entregue a ele apenas uma semana antes de sua partida. Naquele momento, meu pai agradeceu, disse o quanto me amava e deixou palavras que seguem vivas no coração de quem o ama. A ausência deixou um vazio impossível de preencher, mas o amor, os ensinamentos e os exemplos deixados por ele permanecem presentes todos os dias. Neste dia de lembrança, familiares e amigos prestam sua homenagem com gratidão por tudo que viveram ao seu lado e com a certeza de que sua memória seguirá viva para sempre.
3: Quando bater a saudade, olha aqui pra cima, sabe lá no céu aquela estrelinha.
1: Pai, 3 anos se passaram, mas o amor e a saudade permanecem os mesmos. Com amor, sua filha.
3: Ela

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1: Meio-dia e 13.
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1: Meio-dia e 26.
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3: Meio-dia e 44.
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2: Meio-dia e 59.
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7: Mas se existe alguém. Boa tarde! Olá, queridos ouvintes. Hoje tem José Alba, sim, Bárbara. Boa tarde, Bárbara. Boa tarde para todo o pessoal que tá ligadinho. A Bárbara colocou aqui, né? Ah, hoje não tem a José Alba? Tem. É que agora nós começamos em novo horário. Nós começamos às 13 horas e vamos até às 14 horas com vocês, queridos ouvintes, levando a você o Bem Me Quero. Esse programa que é feito especialmente para você. E não se preocupe que vai ter baú também, né? Só mudou um pouquinho o horário. O baú vai começar logo em seguida, como sempre foi. Mas o nosso programa, então, vai começar agora às 13 horas e terminar às 14. Né? Um pouquinho antes, né? 14h25, porque nós temos todo o nosso bloco comercial antes de iniciar o baú, né? Mas nós estamos aí para levar até você mais um Bem Me Quer. E boa tarde para todas aquelas pessoas que estavam esperando a mudança de horário para poder ouvir o programa na íntegra. Boa tarde para o seu Pelinski. Como é que é o nome dele mesmo, Nando? Teófilo Pelinski. Boa tarde, seu Teófilo Pelinski. Que bom que agora vai poder ouvir o Bem Me Quer inteirinho, hein? E é uma honra tê-lo como nosso ouvinte. E é uma honra ter todos vocês como ouvintes todos os dias, né? Ontem não pudemos estar presencialmente aqui, mas deixamos um programinha gravado com todo carinho para vocês, né? Um programinha até de reprise que a gente já tinha feito. Mas bem, bem interessante aí para todos vocês. Boa tarde, Luzia Campa, minha querida. Então, estamos chegando nessa terça-feira chuvosa, chove lá fora, mas em nosso coração faz primavera, né? Porque cada dia, querido ouvinte, cada novo dia é uma oportunidade para recomeçar, para aprender e para buscar a nossa melhor versão. E hoje é 6 de outubro e sempre, a cada dia que amanhece, nós somos gratos pela oportunidade de podermos reescrever mais um, né? Reescrever a nossa vida ou escrever mais um capítulo no livro da nossa vida, e que essa escrita realmente seja uma escrita que faça sentido, que tenha significado não só na nossa vida, mas na vida do nosso semelhante, e que também nós consigamos cumprir os nossos propósitos, né? Porque não estamos nesse mundo a passeio, estamos aqui para cumprir um propósito. E a sua melhor versão será sempre aquela em que você busca melhorar como ser humano, para você e para o mundo. E o mundo nem sempre será bom conosco, né? Nós enfrentaremos obstáculos, dificuldades, medos, angústias e muita coisa pode acontecer quando não podemos até nos defender das maldades e acontecimentos do mundo, como acontece quando nós somos ainda pequenininhos, bebezinhos, crianças, e muitas vezes esses males, essas coisas que nos acontecem quando estamos lá na vida intrauterina ou quando somos ainda bebês, crianças, essas coisas podem nos afetar na nossa vida adulta. Mas tem uma maneira de reescrever essa história, de nos curarmos? Tem sim, né? Por quê? Através da terapia Paranaíma, né, do Nestor Euco, que é a infância moldando o adulto através da hipnoterapia. O Nestor tem as ferramentas essenciais para descobrir aonde ficou, o que causou aquele trauma, aquele medo, né, aquela angústia em você que hoje reflete na sua vida adulta. E ele tem todos os caminhos para resolver e para cura. E o Nestor, ele faz esse programa, né, esse trabalho de hipnoterapia de uma forma de medicina alternativa complementar, né? 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Ou seja, ninguém precisa largar o tratamento que faz, mas apenas complementar. 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Estamos no mês de outubro, queridos ouvintes. É outubro rosa. 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Também vamos agora para aquele momento especial que você espera, querido ouvinte, que você fica atento já, que é o momento da tradução, né, Nando? 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
7: 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E a Influx traz para você hoje uma música aí que fez bastante sucesso e é já um pouquinho mais das mais recentes, né? Não é tão recente assim, mas também não é daquelas do baú. E nós trazemos para você principalmente a palavra shallow. Você sabe o que significa shallow? A palavra em inglês shallow significa raso, quando se refere à profundidade de líquidos ou lugares, mas também pode se referir a relações como superficial, fútil, quando descreve pessoas, pensamentos ou conversas fúteis. Então também pode ser traduzido como shallow. E hoje nós trazemos para você a música, né, que fez bastante sucesso aí, tema de filme Shallow, com Fit Bradley Cooper, e quem canta, né, é a famosa e queridíssima Lady Gaga, Fit Bradley Cooper. Fit, gente, é uma participação especial, tá? Então, Shallow para você, raso.

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Shallow foi escrita por Lady Gaga, Mark Ronson, Andrew Waite e Anthony Rossomano, especificamente para o filme Nasce Uma Estrela, A Star Is Born, em 2018. A ideia principal, né, a canção nasceu inicialmente como um solo para a personagem Ellie, criada por Gaga em parceria com o produtor Mark Ronson. E quando Bradley Cooper assumiu a direção e o papel principal como cantor Jackson May, a faixa foi adaptada para se tornar um diálogo entre os dois protagonistas. A palavra shallow significa raso. A letra funciona como um questionamento existencial sobre o vazio do estrelato, os vícios e a superficialidade da vida moderna. No enredo, a música marca o momento em que Jackson e Ellie conversam abertamente sobre suas inseguranças e decidem mergulhar nas profundezas um do outro, abandonando as aparências e o medo desconhecido. Um pouquinho mais de Shallow, Lady Gaga e Bradley Cooper para você.

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7: Voltamos! Bem me quero estar de volta com vocês, queridos ouvintes. Você que está em casa, no seu trabalho, no seu veículo, curtindo essa chuvinha. Quem está em casa? E cadê a Roseli? É, a Roseli sempre fica ali à beira do fogão, a lenha, né, Nando? Curtindo o programa. Você está acompanhando mais um Bem Me Quero hoje, que é 6 de outubro de 2026, 13 horas e 22 minutos. Já estamos recebendo várias mensagens aqui. Dona Tereza, querida, obrigada por todas as palavras de carinho. A senhora que é uma pessoa muito querida, né? E aquela história. Nós enxergamos as pessoas conforme as nossas próprias lentes. Então, com certeza, se a senhora me enxerga assim, é porque as lentes do seu coração são assim, né, Dona Tereza? Um grande abraço para a senhora, um beijão no seu coração. Pessoal, olha só, hoje vocês não conseguem ver. Sinto muito por vocês que não estão vendo, mas aqui o estúdio está repleto de mulheres bonitas. Exatamente, mulheres lindas, meninas lindas, hoje vieram visitar o Bem Me Quero e vão dar uma palavrinha com você. Por quê? Porque é muito importante, queridos ouvintes, nós falarmos dessa juventude com otimismo, né? Com otimismo, porque às vezes a gente escuta muito falar assim, ah, os jovens não querem nada com nada, né? E nós precisamos desmistificar isso, né? Tanto que nós tivemos aqui os jovens lá da PUC também, falamos muito sobre isso. E temos que dar lugar, voz e vez para os nossos jovens. E hoje eu recebo aqui essas meninas lindas, maravilhosas, para falar um pouquinho sobre o projeto Menina Moça. Você já ouviu falar no projeto Menina Moça? Então, boa tarde para a Vanessa, que está aqui. Professora Vanessa, boa tarde, seja bem-vinda.
8: Boa tarde, José Alba. Boa tarde a todos os ouvintes da Rádio Ipiranga. É um prazer estar aqui juntamente com as meninas do projeto Menina Moça.
7: Que lindo, que trabalho lindo, né, Vanessa? Com certeza para você é uma maravilha estar à frente desse projeto, né?
8: Com toda certeza. Eu e a diretora Vanessa, do Colégio Estadual Davi Carneiro, nós estamos muito orgulhosas, assim, de poder tocar esse projeto que gera protagonismo, representatividade e conhecimento para nossas meninas.
7: E para você, com certeza você lembra, né? A Vanessa, ela começou aí com o Parlamento Jovem, né? A Vanessa sempre gostou de trabalhar com a juventude, né?
8: Sim, Joselba, eu trabalhei durante 10 anos na Câmara Municipal de Palmeira, toquei 10 edições do programa Parlamento Jovem, e é uma honra hoje pegar toda essa experiência que eu tive na Câmara Municipal e poder aplicar hoje no Estado.
7: Muito bem, e eu já quero ir perguntando o que é o projeto Menina Moça, quem que vai me responder?
9: É eu.
7: Eu? Quem que é eu?
9: Boa tarde, é um prazer conhecer você, Joselba. Eu me chamo Gabriele, eu sou do Davi Carneiro, tenho 16 anos e estou no segundo ano do ensino médio.
7: Seja muito bem-vinda, Gabriele, é um prazer conhecê-la também.
9: O prazer é todo meu. Então, o Projeto Menina Moça é uma iniciativa que busca fortalecer o protagonismo feminino na sociedade. É um espaço onde podemos aprender, desenvolver novos interesses, aprender sobre a sociedade onde nós vivemos, a política e aonde a mulher vai estar envolvida nisso tudo. E nós, meninas do Projeto Menina Moça, também.
7: Que maravilha.
9: Também eu queria falar que a minha experiência dentro do Projeto Menina Moça é muito magnífica. Assim, é uma coisa muito, muito extravagante. Porque ali o projeto faz com que você se sinta que você faz parte realmente. E também dá várias oportunidades maravilhosas.
7: Uhum,
9: e uma dessas
7: certeza.
9: Oportunidades é eu estar aqui dentro. Porque assim, de quando eu era pequena, eu ficava ouvindo rádio e tudo. Eu ficava, meu Deus, é meu maior sonho estar lá. E agora estou aqui.
7: E olha, e seja muito bem-vinda.
9: Obrigada.
7: Quem vai me responder agora? De onde surgiu a ideia de criar o Projeto Menina Moça? E essa parceria aí com o Departamento da Mulher e da Pessoa Idosa?
8: Então, Joselma, eu vou responder porque ele nasce do meu sonho. Uhum. Na verdade, da minha experiência dentro da Procuradoria da Mulher, eu fui a primeira procuradora adjunta da mulher, juntamente com o vereador Lucas, e nós atendíamos muitas mulheres em situação de violência. Quando eu fui para trabalhar no Estado, né, quando eu vou trabalhar como professora no Estado, eu levo essa experiência comigo e começo a pensar que nós deveríamos desenvolver a base. Uma base de uma menina,
7: com
8: mulher,
7: certeza.
8: Sendo protagonista, tendo voz ativa, sabendo seus direitos e seus deveres. Aí, converso com a minha diretora, Vanessa, e ela vai me dar total apoio para desenvolver um projeto dentro do colégio. Levamos essa ideia para o Departamento da Mulher e da Pessoa Idosa. E aí vai nascer uma parceria linda, que eu vou chamar agora a Fernanda para falar um pouquinho sobre essa parceria também.
7: Enquanto ela passa o microfone ali, eu quero dizer assim que, olha, Vanessa, parabéns, parabéns, porque nós precisamos sim fazer as mulheres cada vez ocuparem mais espaços, né? E é assim, começa desde pequenininha, e a questão, e quem sabe, né, é Gabriele, né?
9: Isso.
7: Quem sabe mais tarde a Gabriele não vira uma locutora aqui na 91.7, né, Gabriele?
9: Ai, meu Deus, olha um
7: lá,
9: sonho!
7: Que tal fazendo tradução no meu lugar aqui? com quem que eu falo agora?
10: Boa tarde, Joselba.
7: Boa tarde,
10: querida. Me chamo Fernanda, estou aqui representando o Departamento da Mulher e da Pessoa Idosa. É um prazer estar aqui falando sobre um projeto tão importante.
7: Sim.
10: A gente agradece o convite. E a gente aceitou essa ideia de participar do projeto Menina Moça, porque a gente percebeu essa necessidade, juntamente com a Vanessa trouxe, né, para o departamento, essa necessidade de olhar para a nossa juventude, de conversar com as meninas e com os adolescentes a respeito desses temas que muitas vezes eles se sentem deslocados.
7: Sim, uhum.
10: É de suma importância a gente conseguir incluir eles nesses debates, trazer informação, trazer acolhimento, trazer orientação para essas pessoas, porque muitas vezes a juventude não acha que não tem como participar desse
7: Sim,
10: tipo de assunto.
7: Com certeza.
10: A professora Vanessa já desenvolvia esse olhar dentro da escola, como ela mesma disse, já trabalhava esses assuntos com as alunas e o departamento entendeu que era uma boa ideia a gente somar e trazer essa parte da política pública para mais perto dessas meninas. E a gente acha muito importante também ressaltar que o projeto Menina Moça não é só uma palestra, não é só uma atividade pontual que faz de vez em quando. É uma oportunidade de diálogo que vai perdurar para a vida dessas meninas, para todo sempre, porque leva essa informação, leva essa prevenção, esse fortalecimento dessas políticas. E a gente quer reforçar que essas meninas saibam reconhecer situações de violência desde cedo, conheçam os direitos que elas têm, se valorizem como elas participaram, né, da ação de Setembro Amarelo, e saibam procurar ajuda e possam saber onde essa ajuda está presente, né, nas ações, seja nos órgãos municipais, seja na polícia. Essa orientação é importantíssima. Quando a escola e o poder público trabalham juntos, a gente consegue chegar mais perto da nossa comunidade e construir uma rede de proteção mais forte, começando desde já essa base.
7: Com toda certeza. E essas meninas, gente, elas vão ser as nossas substitutas aí, né? Elas vão estar na frente dos grupos, das ações, quiçá vereadoras, né, Vanessa? Aí na frente do Grupo Gratos, em tantos outros grupos que a gente já começou, e associações e tudo. E essas meninas já estão se movimentando e vão aprendendo a articular, né? Articular ideias, articular projetos e agir na sociedade. Parabéns para vocês. E temos aqui uma mensagem da Mayara. A Mayara mandou aqui, ó, a Mayara, que é do Departamento da Pessoa Idosa, né? E ela mandou aqui: boa tarde, José, bons ouvintes e essas meninas maravilhosas do projeto Menina Moça e a minha equipe querida maravilhosa. Estou na escuta. Abraços e abraço para Vanessa.
8: Joselba, muito obrigado pela essa oportunidade, e eu gostaria de só acrescentar que o projeto Menina Moça, ele não é um projeto voltado apenas para falar sobre violência, porque a primeira palavra, geralmente, quando nós falamos de mulheres, é violência, e não deveria. Essa palavra está associada a mulheres, mas sim protagonista, líderes, exato, voz na sociedade. E é por isso que nós estamos formando a base dentro do colégio. Dentro do colégio não é apenas para aquelas matérias obrigatórias. Nós estamos formando cidadãs para a vida. Uhum. Então, nós temos que trazer esses temas que vão ser pertinentes na vida dessas meninas também. E eu gostaria de deixar claro que o Colégio Integral, ele vem com essa proposta de desenvolver integralmente os nossos alunos.
7: Sim, sim.
8: É uma proposta diferente, e o protagonismo é a palavra-chave dentro do nosso colégio.
7: E eu já ia te perguntar aqui, por que é importante falar sobre o protagonismo feminino com as adolescentes?
8: Então eu vou deixar agora essa pergunta para a nossa jovem Cecília, que eu tenho certeza que ela vai saber responder perfeitamente.
7: Sabe essa, Cecília? Boa tarde, Cecília.
11: Boa tarde, Joselba, e todos os ouvintes da Rádio Ipiranga. Bom, eu acredito que falar sobre o protagonismo feminino com as adolescentes é de extrema importância, porque é justamente nessa fase que elas estão construindo a vida, construindo sua identidade e pensando no futuro. É importante mostrar que ela tem voz, capacidade de tomar decisões e de ocupar diferentes espaços na sociedade. Então, para mim, trabalhar esse tema desde cedo contribui para que elas tenham mais confiança e reconheçam o seu próprio potencial.
7: Que maravilha, que bonito ver uma, né, uma jovem falando tudo isso, gente, já sabendo tudo isso, né? E o importante é que elas não sabem só em teoria, elas já estão aprendendo na prática. E é isso que faz a gente, é o verdadeiro sentido de protagonismo, né? É ser protagonista da sua vida, de toda uma sociedade. E o que vocês aprenderam na palestra, né? Vocês tiveram uma palestra, A Beleza de Ser Eu. Né? O que vocês aprenderam nessa palestra? Quem que vai me responder agora?
11: Eu
7: mesma. E você? E quem é você?
11: Boa tarde, Joselba. Me chamo Taeme, tenho 12 anos e sou aluno do sétimo ano.
7: Muito bem-vinda!
11: Aprendemos que não precisamos seguir padrões para sermos bonitas ou importantes.
7: Ótimo!
11: Falamos sobre autoestima, autoconhecimento e aceitação de ser nós mesmas. Também refletimos sobre nossas qualidades e sobre a importância de cuidar de nós mesmas. Foi um momento para perceber que nossa beleza também está na nossa história e em quem realmente somos.
7: Ótimo! Nossa, gente, essa menina falou tudo, né? Tudo que a gente sempre fala aqui na questão da autoestima, do amor próprio, né? Nós não precisamos seguir padrões. Nós precisamos nos sentirmos felizes, realizadas com a nossa essência feminina. E ela resumiu tudo isso, né? E qual que foi a importância de conhecer os órgãos e serviços da Secretaria da Assistência Social? Porque vocês tiveram esse conhecimento também, né? Quem que vai responder para mim essa?
10: Bom, é muito importante a gente apresentar esses órgãos, né, e serviços de assistência social para essas pessoas, porque muita gente ainda não conhece todos os atendimentos e todos os direitos que eles têm disponíveis. Esse momento possibilita da gente explicar como que funciona a rede de proteção social, onde eles podem buscar atendimento e qual que é o papel de cada serviço. Além disso, a gente aproxima a população da assistência social e do poder público e fortalece esse acesso aos direitos e ajuda para que essas informações cheguem de verdade também nas outras pessoas, não só nas meninas do projeto, mas na família, nos amigos, nas redes sociais que são divulgadas, né? Tem que ter essa informação. Muitas pessoas ainda se sentem distantes do serviço público, não conhecem como procurar ajuda, não conhecem o que cada lugar faz, então essa disseminação é muito importante também.
7: Isso, é, inclusive nós aqui sempre que podemos trazemos o pessoal, né, aí dos diversos segmentos do serviço público para que as pessoas realmente, a sociedade conheça e saiba quem procurar, né, Vanessa, quando está precisando de alguma coisa. E nós vamos agora, gente, para um rápido intervalinho, é o tempinho da gente tomar uma aguinha aqui e nós já voltamos conversando um pouquinho mais com você. Tem muita gente participando aqui com a gente. A Nelly está participando, a Viviane, boa tarde, tu ligadinha na programação, Viviane de Cássia. Ah, quem mais está por aqui? Ana Mica, boa tarde, tudo bem com essa chuvinha? Aproveitando para escutar a Joselba, sou de Boa Vista. Boa tarde, querida, e para todo o pessoal de Boa Vista, um abração para vocês. Roseli Costa Gonçalves, boa tarde, querida Joselba, Nando, convidadas do projeto Menina Moça e ouvintes, direto do aconchego do Fogão a Lenha. Realmente, Joselba, é tudo de bom. Os benefícios que o fogão a lenha nos traz, com certeza. É feliz quem tem um fogãozinho a lenha, né? Muita gratidão, parabéns às meninas e todos os envolvidos nesse projeto maravilhoso. Desejo uma excelente terça-feira, abraços quentinhos a todos. Obrigada pela sua participação, Roseli. Um abração bem quentinho para você, para todo o pessoal aí do cercado. Nós vamos para um rápido intervalinho, já já eu retorno. Não sai daí, tem mais conversa boa com essas mulheres lindas aqui. Já já eu volto.

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1: Bem Me Quer está de volta com você, querido ouvinte. Hoje, 6 de setembro de 2026, terça-feira chuvosa na City Clima do Brasil, 13 horas e 41 minutos. O tempo está voando. E hoje nós recebemos as meninas do projeto Menina Moça, né? Meninas moças aqui, ou seja, adolescentes, jovens, que já estão aprendendo a ser protagonistas. E esse trabalho é muito bonito, realizado lá pela professora Vanessa, em parceria, né, com a Assistência Social de Palmeira e com a Departamento do Idoso e da Mulher, né, gente? Ai, tem horas que dá um nó aqui, porque é tanta coisa pra gente falar, mas vamos voltar pra nossa conversa com as meninas aqui, né? E as meninas, então, pessoal, elas fizeram, né, elas desenvolveram o podcast, olha que maravilha. E eu quero saber um pouquinho das meninas aí, né, qual foi a importância de conhecer os órgãos e serviços da Secretaria de Assistência Social para vocês. Quem que vai responder essa? Quem é você?
6: Boa tarde, Josel, e a todos os ouvintes da Rádio Ipiranga. Eu me chamo Júlia, tenho 15 anos e sou aluna do nono ano. E participar do podcast foi uma experiência muito diferente e especial para nós. Tivemos a oportunidade de falar sobre nossas experiências e sobre o projeto Menina Moça. No começo, algumas meninas ficaram um pouco nervosas, mas depois fomos nos soltando. Foi muito importante perceber que nossas opiniões também podem ser ouvidas por outras pessoas.
1: Isso, e quem que participou do podcast?
7: Eu vou responder essa.
1: Quem é você? Se apresenta para nós.
7: Boa tarde, Joselba, e a todos os ouvintes. Meu nome é Emily, eu tô no 8º ano e eu tenho 14 anos. Então, o podcast contou com a presença de pessoas que contribuíram para falar sobre o projeto e seus objetivos. Tivemos a presença do promotor, o Dr. Nervino, a chefe do Núcleo Regional de Educação de Ponta Grossa, a Luciana, e ainda também tivemos a presença da secretária de Assistência Social, Jose, e a patrulha Maria da Penha. Cada participação nos trouxe uma perspectiva diferente sobre as meninas, seus direitos e seu futuro. Foi um momento de muita troca e aprendizado para todas nós.
1: Que maravilha! E o que mudou, né? Ou seja, chamou mais atenção na audiência pública que vocês participaram na Câmara Municipal de Palmeiras, juntamente com o Parlamento Jovem?
8: Então, boa tarde, José.
1: Boa tarde.
8: Meu nome é Lívia, eu tenho 16 anos, sou estudante de segundo ano. E o que mais chamou a nossa atenção foi perceber que nós, jovens, também podemos participar das decisões e ocupar os espaços públicos. Estar na Câmara Municipal e acompanhar o Parlamento Jovem nos ajudou a entender melhor como funciona a política e como as decisões são tomadas. Também percebemos que a nossa opinião pode ser ouvida e fazer a diferença na sociedade. Foi uma experiência muito importante, porque mostrou que a cidadania não é só conhecer os nossos direitos, mas também participar, dar a nossa opinião e buscar mudanças para a nossa comunidade.
1: Que bom, que maravilha. E quais são os próximos planos aí, os próximos passos do projeto Menina Moça? Quem fala comigo agora?
9: Boa tarde, Joselba. Boa tarde aos nossos ouvintes. Meu nome é Maria Júlia, eu tenho 15 anos e estou no nono ano. Bom, nós pretendemos continuar aprendendo, participando e levando nossas discussões a outras meninas. A ideia é continuar realizando encontros, rotas de conversas e atividades que fortalecem o nosso protagonismo. Também queremos conhecer novos espaços e pessoas que possam contribuir com nossa formação. Esperamos que o projeto Menina Moça continue crescendo e inspirando cada vez mais meninas. Muito obrigada.
1: Eu que agradeço. E não, gente, se vocês verem, né, além delas serem lindas aqui, elas são assim bem desenvoltas, elas falam com educação, né? É muito bonito isso, né? Ver uma juventude assim. E agora, para a gente encerrar o nosso bate-papo com as meninas aqui, eu quero perguntar para a idealizadora de todo esse trabalho, de todo esse projeto, para Vanessa Albano, que mensagem o projeto Menina Moça gostaria de deixar para todas as meninas, Vanessa?
10: Joselba, a primeira mensagem que eu gostaria de deixar para todas as mulheres e meninas que estão me ouvindo é: acredite em você! E nunca tenha medo de ocupar o seu espaço. A sua voz é importante, Seus sonhos importam e você tem o direito de escolher o seu próprio caminho. E não permita que ninguém diga que você é menos capaz por ser apenas uma menina. Seja protagonista da sua história. Essa mensagem que está na camiseta das meninas que nós temos aqui.
11: Que lindas, olha.
10: E lembrem-se sempre da beleza, que é ser você. Que esse é o nosso lema. Muito obrigado, Joselba, por esta oportunidade, pelas meninas poderem se expressar, terem essa experiência de estar na rádio. Para elas, elas nunca vão esquecer isso.
12: Com certeza, e nós também não, né? Eu fico muito feliz, com certeza a participação de vocês aqui foi maravilhosa, meninas, né? Cada uma deu um pouquinho da sua contribuição. Vocês querem mandar beijo pra alguém, já que vocês estão felizes aqui, né? Que estão na rádio? Vem mandar os beijos, agora eu vou deixar elas mandar o beijo pra nós encerrar aqui, né? Fala o seu nome pra quem que você tá mandando beijo.
13: Tá, meu nome é Gabriele e eu tô mandando um beijo para todos os cuidadores, porque eles falam, porque eu moro na Casa Lar. E eles falaram que todos iam ver a rádio quando eu estivesse aqui. Uhum. Daí eu tô mandando um beijo pra todos eles, porque eu amo todos eles. E pra minha irmã, claro, que tá na escola.
12: Com certeza, beijão pra todos vocês da Casa Lar. Quem mais manda beijo? Vamos lá. Podem ir se chegando aqui. Gente, nós estamos em bastante aqui no estúdio, né? Vocês já ouviram que cada uma foi falando, respondendo uma pergunta aí, né? Nós estamos em várias. Então, vamos deixar para todas elas mandar um beijinho rapidinho aí.
14: Boa tarde, meu nome é Maria Júlia e eu quero mandar um beijo para minha mãe, que tá lá em casa torcendo por mim e que disse que ia estar assistindo e muito ansiosa.
12: Como então, que é o nome da mãe?
14: Tatiane,
12: um beijão pra você, querida. Quem mais quer mandar beijo? Vamos ver quem mais vai mandar beijo.
15: Bom, eu queria mandar um beijo pra minha mãe, que tá me escutando lá de casa, pra minha irmã, minha mãe Marilei, minha irmã Isilei, e também queria mandar um beijo pra minha amiga Sabri. Obrigada.
12: Um beijo, então, pra todos, Marilei, Isilei e Sabrina?
15: Isso,
12: beijão pra vocês, meninas. Quem mais vai mandar beijo?
16: Então, Joselba, eu quero mandar um beijo pra minha mãe, Simone, e pra minha irmã, Thaís, que tá me escutando.
12: Simone e Thaís, beijão pra vocês. Não quer mandar beijo? Quem mais quer mandar beijo? Quem mais? Ninguém mais quer? Não? Então, nós mandamos um beijo pra todos vocês, queridos ouvintes, que estão ligadinhos conosco. E um beijo para todas vocês, meninas. Muito obrigada por estarem aqui conosco. Parabéns. Vocês estão de parabéns. Continuem assim e não parem por aqui, né? Quando sair aí do colégio, não parem por aí. Vocês vão deixar o lugar de vocês nesse projeto para outras meninas, mas é importante que vocês não parem, que vocês continuem sendo protagonistas na sociedade, né? Achem outros caminhos, outras ações, outras participações na vida de vocês. Um grande beijo, muito obrigada, que Deus abençoe sempre mais vocês e parabéns, parabéns por todo esse projeto maravilhoso, parabéns professora Vanessa, diretora Vanessa, Colégio Davi e todo esse pessoal, e um abração para todo esse pessoal, para todo o colégio, né? Tem gente mandando aqui também, deixa eu ver quem que tá mandando mensagem. Ah, ela mandou aqui, beijo, um monte de beijinho para todas vocês. Quem manda é a Andresa Bordancin, tá mandando vários beijos para vocês, meninas. Obrigada pela participação, Andresa. Então, eu vou puxar um... Tem um comercialzinho rápido aí? Não tem agora? É o último bloco? Então é o último bloco, gente. Deixa eu passar uma coisa aqui para vocês. Uma dicasinha antes de eu me despedir de vocês. Eu quero deixar uma dica. Deixa eu achar a minha dica de alimentação saudável aqui.

0: uma ótima opção. 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Nós vamos já encerrando, partindo para o final do programa Bem Me Quero de hoje. E eu quero agradecer a todos vocês, queridos ouvintes, que estiveram ligadinhos na nossa programação, no nosso programa aqui. 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Nesses oferecimentos, nós levamos até você mais um Bem Me Quero. Eu vou me despedindo de você para entrar no nosso bloco comercial. Você vai continuar na companhia do Nando com o Baú da Ipiranga. Boa tarde a todos. Obrigada a todos vocês que interagiram, mandaram sua mensagem. E amanhã nós retornamos novamente às 13 horas. Eu espero por você, que você tenha uma excelente tarde de terça-feira com essa chuvinha que, graças a Deus, veio calminha, silenciosa, como uma bênção, né? Então, querido ouvinte, seja grato por essa chuvinha, seja grato pela sua vida, seja grato pelas presenças que você tem em sua vida, seja grato por tudo que você tem e o que você é. Um beijo no seu coração, amanhã eu volto com mais um Bem Me Quero, até lá!
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6: São 14 horas em ponto, está começando mais um Baú da Ipiranga. Sejam todos muito bem-vindos nesta terça-feira, dia 6 de outubro. Primeira semana completinha do mês de outubro e a primeira semana onde o Baú da Ipiranga tem o novo horário, né? Assim como o Bem Me Quero, que acabou de se encerrar, tem um horário novo. O Baú da Ipiranga também tem horário novo ao longo dessa semana. É o novo horário do Baú da Ipiranga, das 14 às 16 horas. Ontem, se vocês perceberam, houve um ligeiro equívoco, assim, nós nos atrapalhamos um pouco, eu me atrapalhei um pouco, porque aconteceu que a consagração acabou saindo um pouco mais longa do que o normal, por conta do fato de que era a novena, né? A novena de Nossa Senhora Aparecida, que antecede a comemoração da festa da padroeira, né, de Nossa Senhora Aparecida, que vai ser dia 12, já a próxima segunda. Então, uma semana antes, há um ciclo de novenário que traz uma celebração mais longa. E como a gente não sabia, eu não sabia disso, acabei que foi meio cumprido. Mas a consagração hoje, tudo indica que vai ser a mesma duração usual de sempre, não muito longa. A nossa novena, a novena daqui de Palmeira mesmo, celebrada na Igreja Matriz, vai ser amanhã, e como todas as quartas-feiras, né? E o resto da semana é a consagração de Nossa Senhora Aparecida. Então, vamos ver se dessa vez fazemos certo, né? Vamos ver. Mas enfim, sejam bem-vindos, tá no ar então, mais um Baú do Ipiranga.

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Quatro minutos e vamos então iniciar nosso programa aí, que o baú da Ipiranga é mais música do que falatório. Assim a gente espera, né? Só preciso ressaltar aqui para os nossos ouvintes que hoje tá chovendo, né? Estamos aí com o tempo chuvoso. Então eu penso que já devem estar em abertas as apostas para ver se o Gilmar Antônio chega ou não na Ipiranga FM. Lembrando que agora o baú da Ipiranga vai das 14 horas às 16 horas. Ele acaba coladinho com a programação da tarde do Gilmar Antônio. Então a gente já meio que faz uma aposta para ver se o Gilmar Antônio chega. Chega na chuva, porque já teve casos em que ele ficou ilhado. Lembram? Isso já aconteceu. Vamos ver se hoje ele chega. Eu já tô tirando meu dinheiro aqui, preparando o bolão aqui e vendo quem que diz aí, quem que manda a aposta aí. Já conversei com o Helder, já conversei com o Giovanni, com a Bruna. Eles fizeram suas apostas aqui para ver quando que se o Gilmar Antônio chega ou não, quem que aposta que ele chega, quem que aposta que ele não chega. Eu confio na capacidade do Gilmar Antônio de vencer a chuva e eu acho que ele chega. Eu acho que ele chega. Não me faça perder dinheiro, Gilmar. Não me faz perder dinheiro hoje. Mas enfim, mudando de assunto, que o nosso diretor não gosta dessas brincadeiras. Ele gosta que façamos um programa sério. Então vamos aqui atender nossos ouvintes no 42 999 53 3669. A começar por quem aqui? O Pedro. O que, que o Pedro nos fala? Boa tarde, Nando. Toque ABBA, The Winner. The Winner, acho que é The Winner Take It All, né? A música do ABBA. Já tivemos. Ontem tocou uma música do ABBA na programação da tarde, a dona Elsa Schweiger que pediu. Agora o Pedro, não diz o sobrenome dele, mas vamos de ABBA The Winner então. Vamos lá. The Winner Takes It All. Primeira música de hoje. Obrigado, Pedro, pela sua participação. Também a dona Luzia Campa está participando aqui com um joinha de chuva, inclusive. Vamos puxar umas músicas de chuva, né? Já que o tempo tá chuvoso, vamos trazer uns clássicos que remetem chuva, assim. Vai ser bem legal. 14 horas e 16 minutos, vamos lá então. A gente tem vários blocos para falar e para tocar música. Então não vou perder muito tempo. Vamos então, de ABBA. 14 e 6.

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14 horas 24 minutos, você ouve Titãs, Sonífera Ilha, clássico do Baldo Ipiranga aqui, mas não vai tocar inteira essa música. Hoje vamos atender, ainda estamos no processo de atender ouvintes, então eu vou ler aqui algumas mensagens que andamos recebendo aí. Nesse meio tempo, já estamos no segundo bloco, mas agora os blocos são curtinhos, então eles passam bem rapidinho. Boa tarde, Nando, tudo bem? Hoje quero ouvir Nazaré Love Hurts, olha só. Clássico do Baldo Ipiranga, se deixar, o pessoal pede todo dia Love Hurts do Nazaré. O Dream On também. Então eu vou tocar hoje, mas eu não vou tocar nos próximos meses, beleza, pessoal? Deixa eu ver aqui. Obrigado por ter tocado a música ontem. É a Elza Schweiger, a Dona Elza! Elza Schweiger do Quero Quero, a Dona Elza que participou ontem, está participando hoje, pedindo Love Hurts do Nazaré. E daí, ontem ela pediu Abba Fernando, que daí por conta da extensão da novena, acabou que não teve continuidade o Baldo Ipiranga, esperamos que tenha hoje, né? Não, hoje vai ter, se Deus quiser, não se preocupem. Mas daí o pedido dela no Baldo Ipiranga foi atendido durante a programação da tarde do Gilmar Antônio. Mas não se preocupe, Dona Elza, hoje vai ser atendido durante o Baú da Ipiranga, Love Hurts com Nazaré, sucesso de 1975. Só vamos ver aqui quais serão as músicas na sequência, né? Vamos ver quem mais está aqui conosco. Temos aqui a Dona Roseli. Boa tarde, estimado Nando, querido Nando e ouvintes. Gosto que o Gilmar Antônio... Eu aposto que o Gilmar Antônio chega, olha só. Então eu também apostei. Chegando com roupa de mergulho de tanta chuva, ela diz assim. É, o Gilmar Antônio não é de duvidar mesmo. Então vamos ver, já são duas apostas do Gilmar Antônio. Acho que teve mais umas lá que o pessoal da Ipiranga aqui também está apostando que o Gilmar Antônio chega. Daqui a pouco manda aqui. Eu aposto que o Gilmar Antônio chega. Assinado Gilmar Antônio. Mas o Gilmar Antônio não pode apostar nele mesmo. Eu já falei para ele, não dá para apostar no senhor mesmo, seu Gilmar, que é injusto. Mas enfim. Deixa eu continuar lendo a mensagem da Dona Roseli. Por favor, toca a música Ritmo da Chuva. Gratidão, um abraço e uma abençoada terça-feira chuvosa. Ritmo da Chuva, ela diz Ritmo da Chuva com o Amado Batista. Mas eu acho que tem com inúmeros outros cantores. É, com o Amado Batista até não tem, a gente tem com o Leno. Ritmo da Chuva, que é ainda mais Baú da Ipiranga, né? Porque é mais antigo ainda, É mais antigo ainda, então eu vou puxar com Leno, Ritmo da Chuva. Uma música, por sinal, muito bacana, muito, muito legal, gosto bastante. Obrigado, Dona Roseli. Na sequência, o Atair, meu grande amigo Atair, aqui participando. Boa tarde, Nando, tudo bem? Hoje, só marcando presença na sintonia do baú. Fica a seu critério a escolha da música. Obrigado, Atair. Vou puxar uma música aqui para você aqui. Nós temos então aqui uma música internacional, Nazaré, e uma música nacional, Ritmo da Chuva. Então eu vou puxar uma outra internacional para fazer um duplo e mais uma nacional para fazer, né, dois duplos de música, nacional e internacional. E vou escolher aqui uma bem do seu agrado, beleza, Thayer? Brigadão aí, um abraço para você, um abraço para sua esposa, Dona Giza também. Espero que curtam bastante o Baú da Ipiranga nessa tardezinha chuvosa, que fica propícia para ouvir rádio, né, para ouvir música. Vamos lá então, Nazaré Love Hurts. Um abraço pro pessoal do Quero Quero e pra Dona Elza Schweigert, que pediu essa música. 14h28.

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14 horas e 56 minutos para Lamas do Sucesso, Romance Ideal, a música que toca agora. Mas a gente tá dando uma parada, né? Uma breve pausa, como nós faremos daqui para frente agora no Baú da Ipiranga. No caso, para a consagração a Nossa Senhora de Aparecida. Hoje vai ser bem rapidinho, pessoal. Então, assim que a consagração for transmitida, a gente volta com mais Baú da Ipiranga, beleza?

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consagração à Nossa Senhora Aparecida. Em nome do Pai, do Filho e do Espírito Santo. Amém. Ó Maria Santíssima, pelos méritos de nosso Senhor Jesus Cristo, em vossa querida imagem de Aparecida, espalhais inúmeros benefícios sobre todo o Brasil. Eu, embora indigno de pertencer ao número de vossos filhos e filhas, mas cheio do desejo de participar dos benefícios de vossa misericórdia, prostrado aos vossos pés, consagro-vos o meu entendimento, para que sempre pense no amor que mereceis. Consagro-vos a minha língua, para que sempre vos louve e propague a vossa devoção. Consagro-vos o meu coração, para que depois de Deus eu vos ame sobre todas as coisas. Recebei-me, ó Rainha incomparável, vós que o Cristo crucificado nos deu por mãe, no ditoso número de vossos filhos e filhas. Acolhei-me debaixo de vossa proteção. Socorrei-me em todas as minhas necessidades espirituais e temporais, sobretudo na hora de minha morte. Abençoai-me, ó Mãe Celestial, e com a vossa poderosa intercessão, fortalecei-me em minha fraqueza, a fim de que, servindo-vos fielmente nesta vida, possa louvar-vos, amar-vos e dar-vos graças no céu por toda a eternidade. Assim seja. Amém. Lembrai-vos, ó Puríssima Virgem Maria, de que nunca se ouviu dizer que algum daqueles que tivessem recorrido à vossa proteção, implorado o vosso auxílio e reclamado o vosso socorro, fosse por vós desamparado. Animado, pois, com igual confiança, a vós, Virgem entre todas singular, como mãe recorro, de vós me valho, e gemendo sob o peso dos meus pecados, prostro-me aos vossos pés. Não desprezeis as minhas súplicas, ó Mãe do Filho de Deus humanado, mas dignai-vos atender aos meus pedidos e alcançar-me o que vos rogo. Amém. Ave Maria, cheia de graça, o Senhor é convosco. Bendita sois vós entre as mulheres, e bendito é o fruto do vosso ventre, Jesus. Santa Maria, Mãe de Deus, rogai por nós, pecadores, agora e na hora de nossa morte. Amém.

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7: Horas e 5 minutos, já voltamos então. Agora acabamos de transmitir a consagração Nossa Senhora Aparecida. Amanhã, quarta-feira, vai ser a novena daqui da cidade de Palmeira mesmo, né, pessoal? A novena de Nossa Senhora, em louvor a Nossa Senhora do Perpétuo Socorro. Nos demais dias será assim a consagração. Alguns dias ela vai ser um pouquinho mais longa, outros um pouco mais curta, como hoje, né? Mas teremos sempre no meio assim do Baú do Ipiranga essa consagração. Fica um formato muito parecido com a da programação da tarde do Gilmar Antônio, que vem daqui a pouco, né? Daqui a pouquinho começa esse programa, que daí no meio tem os 5 minutos com Jesus, beleza? Mas prosseguimos aí com o nosso programa, o programa das músicas antigas da Ipiranga FM, até as 16 horas, só música antiga. Se bem que a partir das 16, na programação da tarde, o Gilmar Antônio também gosta de uma música antiga, mas ali pode tocar música nova também. Aqui não. Baú da Ipiranga é só música antiga mesmo. Mas vamos ouvir então, já que nós estamos falando tanto de música antiga que dele elas não param de falar. Vamos ouvir a música antiga então. 15 e 6, vamos lá.

0: Gonzaguinha Feliz. Antes ouvimos Verônica Sabino, Demais, Sandra, Maria Madalena e Tim Moore, Yes. As primeiras, todas as músicas desse bloco do Baú da Ipiranga. Um abraço lá pro Marcelo Scheid, que tá lá na audiência, mandou joinha aqui. Um abraço também pro Hélio Muschinski, aí ele que diz assim, boa tarde, Hélio Muschinski aqui na audiência. E chuva aqui em Faxinal dos Quartins. Um abraço pro Hélio, um abraço pro pessoal do Faxinal. E aqui na cidade não tá diferente, Hélio. Deu uma paredinha agora, perfeito, pro Gilmar Antônio dar uma descida. Não sei se ele já tá descendo, mas deu uma paradinha, mas tá com cara que daqui a pouco a chuva retorna. O que daqui a pouco retorna também é o Baú da Ipiranga. A gente vai para um rápido intervalinho comercial, mas a gente já volta. São 15h21.
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0: Spandau Ballet 2, 15 horas 54 minutos. E olha aí, deu certo o bolão porque ele finalmente chegou. Ele chegou, ele está entre nós. Olha aí, ó, Gilmar Antônio chegou. Quem apostou no bolão para ele chegar, como foi o meu caso, saiu ganhando. Dona Roseli Costa Gonçalves também acertou. Ele está aí. Seja bem-vindo, seu Gilmar Antônio.
1: Muito bem, boa tarde, né? Estamos boa aí, tarde. Chegamos aí, já estamos aqui no estúdio. Já estamos aqui no estúdio do programa Baú da Ipiranga, né?
0: Pronto para dar início à programação da tarde.
1: Isso, o Nando tá aí muito bem, né? Apresentando o Baú da Ipiranga,
0: obrigado,
1: que toca
0: obrigado.
1: Sempre aqueles clássicos da música, né?
0: Isso aí.
1: E tá finalizando o programa, daqui a pouco a gente entra então, né? Daqui a pouquinho, gente, programação da tarde aqui comigo. Já estamos aqui no estúdio,
0: beleza,
1: certo?
0: O que significa que é o final do Baú da Ipiranga. Mas não se preocupem, amanhã tem mais neste mesmo novo horário, às 14 horas, nessa mesma frequência, 91.7. Quero mandar um abraço só para quem mandou mensagem aqui por último, a Dona Odete mandou mensagem, o seu Delmir também mandou um joinha, teve aqui também o seu Valdemar, mandou aqui, não chegou a carregar o joinha do seu Valdemar, mas um abraço para ele assim mesmo, uma boa tarde para ele assim mesmo, beleza? Então vamos ficando por aqui, tenham todos uma ótima tarde, fiquem com Deus, eu retorno, como nós falamos, junto com o seu Gilmar Antônio, na programação da tarde daqui a pouquinho, fique aí na audiência, que já já, às 16 horas em ponto, começa a programação da tarde, beleza? Tenham todos uma ótima tarde!

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0: Muito bem, muito bem. 4 horas, 16 horas em Palmeiras. Tá começando a programação da tarde. Você que acompanhou até agorinha o Baú da Ipiranga com o Nando. Agora vai tendo aqui a programação da tarde. O Gilmar Antônio está chegando com chuva ou sem chuva. Tamo aí ao vivo agora, 4 horas em ponto. Vamos até as 6 em ponto, né?
1: Mas sem chuva é melhor, né?
0: É claro que sem chuva é melhor, meu amigo Nando. É, o Nando aí é o homem do baú, né? Do baú da Ipiranga.
1: Não, esse era o Silvio Santos.
0: É, barbaridade, tio. Saudoso Silvio Santos, saudoso, né? Grande, saudoso. Grande comunicador o Silvio Santos, né?
1: Verdade.
0: É, ele foi o rei, dá pra se dizer que o Silvio Santos foi o rei aí de comunicação da TV, né?
1: Grande apresentador.
0: Grande apresentador, né? Por muitos e muitos anos no SBT fez um grande programa, fez um grande sucesso, né? E pra quem não sabe, né? O Silvio Santos começou na Globo, né? Depois,
1: ah, é?
0: É, ele começou na Globo.
1: Sabia.
0: Ele começou na Globo depois que ele acabou criando um canal de televisão em São Paulo, né? Que foi a TV 11, né? O canal 11 em São Paulo. E através do canal 11 ele foi estendendo e formou a rede SBT, né? É, o Silvio Santos tem uma história, né? Grande, grande pessoa que foi. Mas olha aí, são 4 horas e 2 minutos. Nós estamos começando o nosso programa de rádio. O nosso programa aqui que vai ao ar a partir das 4 até as 6, aonde você participa. É claro, faz a sua participação aqui através do 99953-3669. Portanto, pega o chimarrão, prepara o mate, o cafezinho, né? Ou então tá no trabalho, né? Já deixa o rádio pertinho, vai levantando aí o volume, porque agora só moda boa e também vamos aí contar as novidades e tudo mais, né? O programa é feito com muito carinho, com muita conversa também, né? A gente vai conversando com o ouvinte, vai falando com você através do WhatsApp, juntinhos aí, portanto, nestas 2 horas de programação da tarde aqui com Gilmar Antônio. Muito bem, deixa eu falar agora aqui para começo, né, da nossa folhinha de hoje. Vamos ver aqui, temos algumas comemorações, tem, né? Não tem muitas hoje, mas tem, né? Vamos então aí vendo, conferindo o calendário de hoje. Vamos?
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0: Muito bem, hoje já é o 6º dia. Olha, já tá fazendo uma semana de mês de outubro praticamente, né? Hoje dia 6 de outubro. Hoje estamos aí vivendo o Dia Mundial da Paralisia Cerebral, né? Portanto, hoje é Dia Mundial da Paralisia Cerebral, né? Um problema aí de saúde também que tem que ser visto, tem que sempre estar aí, portanto, fazendo os exames, inclusive prevenindo também, né? Hoje, dia 6, dia do tecnólogo. Hoje, dia 6, dia do tecnólogo. Também hoje estamos celebrando o dia de São Bruno. É o calendário para hoje. Bom, vamos então ver como é que está o tempo nesse momento. Agora já são 4h03. O Nando vai contando para a gente, ele que está aí de volta aí no nosso programa, participando do programa da tarde aí com nós, né? E ele vai contando aí no horário aqui do nosso calendário como é que tá a temperatura hoje nesse momento e também como é que fica amanhã, né? O que dá para ir adiantando que nós estamos aí com uma garoa agora, né? Mas choveu praticamente a madrugada, amanhã toda, né?
1: Foi.
0: Agora é que...
1: Já muito úmido, né?
0: A hora que eu tava saindo de casa, tava bem fininha a chuva, né? Deu para mim tranquilamente descer aqui para a emissora. Mas muita chuva hoje, Nando. Conta pra gente aí se essa chuva se estende à noite e amanhã, sim, como é que fica também, né? As donas de casa estão querendo saber, ligaram para mim aqui agora. Ô, Gilmar, conta aí na previsão do tempo, como é que vai ficar o tempo amanhã? Será que vai dar para começar a lavar a roupa parada? Conta aí, meu amigo Nando.
1: As donas de casa querem saber.
0: Eu falei assim, vou perguntar pro Nando, ele que tá aí por dentro aí das previsões, né, no programa. Aqui.
1: Sim, no que diz respeito à chuva, seu Gilmar, eu diria que a chuva só tava esperando o senhor descer e chegar na rádio mesmo.
0: Então tá,
1: porque ela aumentou, né?
0: Aumentou.
1: O seu Gilmar Antônio está de costas para as janelas, mas se ele der uma viradinha, ele vai ver que tá branqueando de chuva lá fora. Ele piorou bastante a chuva agora, nesses últimos minutos. E eu acho que vai ser assim, vai oscilar entre uma garoa fraca e uma uma chuva um pouco mais forte. O restante do dia, a previsão é chuva sem parar. Quer dizer, sem parar não, mas é uma chuva constante.
0: É uma chuva constante.
1: Terça-feira foi uma chuva constante.
0: E uma chuva sem barulho, também hoje.
1: Graças,
0: né,
1: a Deus. Só para constar, a gente sempre fala a temperatura, são 14 graus na cidade de Palmeira.
0: Nossa, tá friozinho.
1: Que era o que estava previsto, né? É, até porque a chuva, né, trouxe essa ligeira baixa de temperatura que não vai se manter, seu Gilmar. Mas a chuva, ela vai continuar ao longo da noite. Tem uma previsão de que vai chover até a meia-noite de hoje.
0: Olha,
1: até a meia-noite de hoje persiste então a chuva. Mas a partir da meia-noite, meados da madrugada, aí vai acabar, a chuva se encerra e não tem mais previsão de chuva. Olha, então as donas de casa que queriam tempo limpo para poder lavar roupa vão ter seu desejo satisfeito a partir de amanhã. Amanhã não está prevendo chuva, inclusive está prevendo até uma elevação de temperatura.
0: Olha que bom.
1: Vai a mínima de hoje, que era de 16 graus. Mínima não, a máxima de hoje, que era de 16 graus, que era baixo, vai subir para 24 graus amanhã. Então vai fazer mais calor e não vai chover. Então amanhã, perfeito para dar uma lavada na roupa, para tirar as cobertas para fora, para abrir a casa, dar uma limpada.
0: Dar uma arejada.
1: Arejar.
0: Né? Porque é muita umidade, né?
1: Exatamente. Vai seguir assim por alguns dias. A chuva retorna lá para frente, mas pelo menos quarta e quinta vão seguir sem chuva, o que é uma ótima notícia, porque basta um dia que nem hoje de chuva ininterrupta pra gente ficar enjoado de tanto chuva.
0: Verdade, né? Verdadeira, né? 4 e 6, muito bem. Então tá aí, as donas de casa, tá aí, portanto, pelo menos, né, o que tá prevendo aqui, né? A gente lembra que são previsões.
1: Qualquer coisa, se nós errar, é culpa dos estagiários do Climatempo, então, não é nossa culpa.
0: Mas então, a princípio é pra ter tempo bom amanhã, né? Amanhã e também na próxima quinta, né? Esses dois dias aí já temos aí, portanto, algumas informações, algumas previsãozinhas aí de tempo bom para esses dois próximos dias. Olha, são 4h07, vamos agora refletir um pouquinho. Daqui a pouco tem a primeira música do programa. É a primeira música de muitas outras, né? Até às 6 da tarde.
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0: Olha, não espere a vida ficar perfeita para você ser feliz. A felicidade pode estar nas coisas mais simplesinhas, né? Aquele abraço, aquela amizade sincera, uma música para ouvir, né? Aquele sorriso, isso é muito bom. Isso valoriza, né? Valoriza, portanto, a sua vida e você vai ser mais feliz. Valorize, portanto. Valorize hoje, essa hora agora, né? Esse minuto. Agradeça pelo que você tem, não deixe para amanhã os momentos que podem fazer seu coração ficar mais feliz. Porque felicidade, gente, não é ter tudo, né? Mas é saber reconhecer o valor de cada segundo, de cada momento vivido. Que seu dia, então, que essa tarde maravilhosa, nublada, chuvosa, que ela seja leve, né? Que você seja feliz com esse dia de hoje, com essa tarde, feliz e cheio de bons motivos para sorrir. Então tenha uma ótima tarde com a gente, sintonizando aqui a 91.7, muita luz no seu coração. Olha, 4h09, primeira então. Essa faz tempo que não rodamos por aqui, né? Um clássico da dupla Mato Grosso e Matias. Quando eu comecei aqui na rádio, fazendo um programa sertanejo à noite, essa música a gente rodava bastante. Na época não tinha WhatsApp, não tinha. Tinha o telefone, né? O telefone eu acho
1: e a
0: que
1: carta,
0: tinha,
1: né?
0: E a carta, né? Então, tinha o telefone, mas o telefone ele não era que nem hoje. Hoje, praticamente, pelo menos nas casas, né? Nem tá existindo mais o
1: telefone
0: fixo,
1: com fio, né?
0: O telefone fixo, né? Hoje é praticamente celular. Todo mundo tem, cada um da família tem seu celular, né? O fixo aí ficou mais assim para comércio e alguma coisa desse tipo, né? Mas naquela época o telefone era raridade, né? O telefone fixo era raridade.
1: Era
0: então,
1: tipo um privilégio, né?
0: Muita gente não tinha o telefone fixo e o celular muito menos. Então o negócio aqui na rádio era cartinha, né?
1: Recadinho.
0: O programa da noite, quando eu comecei aqui, eu recebia muitas cartinhas, e essa era uma das músicas que o pessoal pedia por carta, que tocava bastante no meu programa quando eu comecei aqui na rádio, né? Eu fazia à noite, né? Frente a Frente, né? Lembrou? Frente a Frente com o Mato Grosso e Matias, para começar hoje. 4h10.

0: Mato Grosso e Matias, ouvimos aí Frente a Frente, foi a primeira de hoje, 4h15, pra você que tá nos ouvindo, meu abraço. Um abraço lá pro Wilton Lázaro, ele perdeu uma carteira, será que ele já encontrou essa carteira? Ó, oh, Wilton, como é que é? Você já encontrou a carteira, né? Ele perdeu documentos, uma carteira com muito documento, né? E ele tá precisando aí, se ele encontrou, né? Ele dá um toque pra gente aí. Mas se você encontrou, tá com os documentos aí do Wilton, né? Do Wilton Lázaro, ele vai agradecer pela entrega, né? Ele tá necessitando desses documentos aí. Quero mandar um abraço aqui pro Marcelo, ele que tá indicando uma música do Almir Sater, vai tocar já já. Um abraço lá pro Delmir, também tá me ouvindo. Essa aí foi pra ele também, ele que adora as músicas do Mato Grosso e Matias, né?
1: Verdade.
0: Essa que tocou. Um abraço aí pra José Alba, que tá chegando por aí pra fazer um trabalho de gravação com a criançada, né? Olha, 4h15. Mas eu tava falando aqui que o Delmir adora as músicas do Mato Grosso e Matias. Essa primeira aí foi pra você, meu amigo. Eita. Quero mandar um abraço também lá pro seu Antenor, que tá me ouvindo. Um abraço lá pro Renato, ele me ouve lá em Monte Alegre, o Renato Assunção, e os filhos dele que me ouvem pela internet lá na capital, lá em Curitiba. Dona Roseli Gonçalves já tá passando por aqui. Boa tarde, Gilmar Antônio, alô Nando. Olha, continua chovendo por aqui. Tô preparando uma pipoca, Gilmar, né? Tô curtindo as maravilhas musicais de vocês aí. Por favor, toca aí Rindo à Toa. Quem cantar, o grupo Fala Mansa. Esse é um clássico também, né, minha amiga Roseli? Que Deus abençoe vocês aí, Gilmar. Uma excelente terça-feira. Pra você também, Roseli, uma boa panelada de pipoca aí, né? Deu água na boca aqui agora, né? Uma pipoca, um chimarrãozinho, um cafezinho. Não tem coisa melhor que esse tempinho chuvoso aí, né, Roseli? Boa tarde pra você. Daqui a pouco tem o Fala Mansa por aqui. Nosso boa tarde também lá pro Luiz Carlos, que tá me ouvindo. Um alô pessoal do Papiros, né? Também estão acompanhando o programa. E você que tá aí também nos mercados, pessoal das escolas, o nosso boa tarde. Aquele abraço bem chinchado, né? Aquele abraço bem do tipo, né? Bem legal, né? Aquele abraço aí caloroso. Olha aí, são 4h17. Vamos trazer música para essa gente querida, então. Preparamos aqui o Almir Sater, vai chegando aí com a música... Peão, essa música é muito bonita. Peão com Almir Sater, indicação do Marcelo. Depois tem Nelson Gonçalves. Um pouquinho de nostalgia na sequência. Agora 4h17.
2: Obrigado, gente!

Aê, que tal? Que bom ouvir essa, né? 4h23, Nelson Gonçalves, grande Nelson Gonçalves, naquela mesa. É hora de um intervalo, né? Inclusive é o primeiro do programa, a gente volta já com a sequência do programa de hoje, agora 4h24.

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4: Muito bem, estamos voltando, 4h28, quase 4h30. Continua chovendo aí na Cidade Clima do Brasil. Obrigado você que está aí nos ouvindo. Boa tarde para a Dona Luzia, já está participando com a gente. Obrigado. Um abraço para toda a sua família aí, Luzia. Obrigado mesmo, né? Vamos aí continuando com o nosso programa. Daqui a pouco tem alguns recadinhos. Nós vamos contando que estamos ao vivo aí das 4 às 6, aqui na 91.7. Vamos trazer música. Você que está tomando um café, está tomando um chimarrão, comendo uma pipoca, como a Roseli Costa, né? Que está aí na cidade me ouvindo aí na sua residência, tranquila.
5: Dona Roseli está lá no cercado.
4: Está
5: nos ouvindo lá do interior.
4: Então é lá que ela está fazendo lá uma panelada de pipoca. Sim. Então tá bom, né? Vamos trazer para ela, indicou uma do Fala Mansa aqui. Vamos trazer o Fala Mansa chegando aí a pedido da Dona Roseli, que segundo o Nando, ela está lá em cercado hoje, né? Vamos rir à toa com o Fala Mansa. Depois temos aí o Dominguinhos, é um duplo de forró forol, né? Segundo o Nando tava me contando, né? Tem uma história aí do forró aí, que foi na época da guerra aí e ficou, né? Sim. Meio americanizado o significado da palavra forró, e assim deu origem à música nordestina, né?
5: Deu nome, né, para música
4: nome nordestina. Pra música nordestina. É, coisas da história da música, né? Aí dos gêneros musicais, né? Cada estado, portanto, tem um ritmo musical, cada estado tem uma cultura, né?
5: E o Brasil, particularmente, parece um continente, exato, né? Porque cada estado parece um país. Muita gente, que, principalmente estrangeiros, falam isso, que o Brasil parece um país, um continente, exatamente, não um país.
4: E a gente toca aqui, né, o gênero nordestino, o gênero sertanejo, o gênero antigo, né, o samba, o forró, o sertanejo, o caipira, a gente toca aqui meio de tudo aqui, vamos sempre como é que é a palavra? Abrasileirando aqui, né? Vamos fazendo esse programa bem Brasil, atendendo todo, como o Nando disse, todos os continentes. É. Vamos trazer o Fala Mansa, então, depois o Dominguinhos por aqui, com essa chuvinha, vamos trazendo esses dois sucessos de forró aí, né? Vamos lá, marcando, 4:30. Boa tarde, Roseli. Boa tarde, você que gosta desse ritmo também, vai chegando para você.

coisa boa, que coisa muito boa, né? Tá aí, vamos marcando 4h37. Ouvimos aí, portanto, Dominguinhos, Eu Só Quero um Xodó. Tivemos também aí Fala Mansa, Rindo à Toa aqui no programa. Obrigado pela audiência, agora 4h37. Olha, aquele contando pra você que no próximo mês de novembro, no dia 7, vai ser num sábado, acontece o terceiro jantar dançante em ação de graças. Vamos, portanto, juntos aí, minha gente, celebrar a vida, agradecer por todas as bênçãos e fortalecer os laços da nossa comunidade. Portanto, aqui na Matriz, no Salão Paroquial, o terceiro jantar dançante em ação de graças. Portanto, próximo mês de novembro vai ser num sábado, no dia 7, no Salão Paroquial. O preço do jantar, apenas R$ 70,00, né? Tem preço especial aí para crianças até 12 anos, tá? Então, tá convidado desde já, né? Vai, portanto, colocando aí na sua agenda, aí no seu calendário, para você marcar presença nesse terceiro jantar aqui no Salão Paroquial, em ação de graças, tá? Aproveita então, né? Vai se divertir, vai, portanto, saborear aquela comida boa e, é claro, né? Aquela dança gostosa, né? Aquele momento de confraternização aí no próximo dia 7 de novembro, aqui no Salão Paroquial. Vai reservando aí na sua agenda, tá?

0: vamos mandando um abraço aqui. Eu falei agora aqui do jantar, eu acredito que eu... Ah, não, esse aqui é recado de ontem, né? Recado de ontem do Mário, mas eu quero mandar um abraço para ele que sempre está nos ouvindo. Alô, Mário Lucas Colesão, ele que está acompanhando e sempre está a par ali, né? Sempre está aí, portanto, envolvido nessas promoções aqui da nossa comunidade aqui da Matriz, né? Um abraço aí para o Mário Lucas Colesão e toda a comunidade Nossa Senhora da Conceição, comunidade aqui da Matriz, né? Obrigado pela audiência, um abraço aí, Mário Lucas. Vamos continuando com o programa 4h39. Quem está participando aqui do nosso programa também, só deixa eu voltar aqui, né?
1: O senhor foi longe, seu Gilmar, porque acho que foi para as mensagens de ontem.
0: Pessoal que estava me ouvindo ontem também estão recebendo aí o meu abraço, né? Quero mandar um abraço aqui lá para o Francisco. Francisco, que ontem estava de aniversário, parabéns aí para ele.
1: Ainda não voltou no dia de hoje.
0: Não voltei no dia de hoje ainda, né? Deixa eu voltar.
1: Tem umas mensagens lá, mas não é nenhuma dessas aqui.
0: Tem aqui Monte Alegre, essa é de hoje. Abraço forte, essa é de hoje. Um abraço forte para você que está nos ouvindo.
1: Quer dizer, não sei se é o Monte Alegre de hoje.
0: Deixa eu só abrir aqui meu
1: Fabiano,
0: PC aqui.
1: Fabiano tá Mendes da Cruz aqui, que é de Monte Alegre.
0: Meu PC tá me dando um baile aqui, né?
1: Mas não, são do Passo do Tio Paulo, agora me confundi.
0: Um abraço forte, pessoal de Monte Alegre, portanto, participando do programa desta tarde chuvosa, mais gostosa, né, de terça-feira.
1: Vou ler aqui pro senhor.
0: Pode ler. Manda abraço aí,
1: meu amigo. Boa tarde, é o Edgar de Vito Marçum. Um abraço.
0: Um abraço, Edgar.
1: Boa tarde, Gilmar. Ele é o seu Gilmar do Porto.
0: Ô, meu xará, né?
1: Estamos na escuta aqui. Ele disse que quer ouvir Chiquitita. Acho que é Chiquitita. Depois eu mostro pro senhor aí pra ver se...
0: Beleza.
1: Ver se o senhor... Me diz qual que é, eu não tenho bem certeza se ele escreveu essa.
0: Tem várias versões aí, né, meu amigo Gilmar?
1: Muito obrigado, a dona Roseli Costa Gonçalves diz, muito obrigado, vocês são muito incríveis e sempre alegam o nosso dia, valeu demais.
0: Incríveis é aquele conjunto, né, lá dos anos 70, né, os incríveis, né, mas é incrível mesmo, né, nós estamos aqui, portanto, para conversar com esse povão.
1: Obrigado, aí. Dona Roseli.
0: Obrigado, dona Roseli. Vamos, daqui a pouco tem música sertaneja, o pessoal está indicando aí, mas agora vamos trazer, já que trouxemos aí, portanto, o destaque aí, o gênero, né, o toque nordestino e o forró, né, vamos trazer um pagode agora aí, depois tem moda sertaneja, vamos trazer um pagode aí, agora vamos trazendo o Zeca Pagodinho, né, o pessoal pede bastante para nós aqui as músicas do Zeca, vamos trazer mais uma aí, a gente trouxe semana passada um modão do Zeca Pagodinho, hoje preparamos uma outra dele aqui, toda hora, né, presta atenção, dance com a gente, porque é dançante também a música, né, e na sequência vamos de Os Morenos. Marrom Bombom, outra dançante, né? Outra dançante, outro sambinha pra você. 4h42, boa tarde!

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Toda hora você ouviu com o Zeca Pagodinho. Obrigado pelo carinho da audiência. Logo mais, depois das 5, vamos ter por aqui música gaúcha também, né? Os Farrapos já estão, portanto, na lista aqui para tocar depois das 5. Nós vamos agora ouvir música sertaneja e depois temos aí os 5 minutos com Jesus. Mas a programação continua após o programa 5 minutos com Jesus. Nós vamos trazendo agora João Bosco e Vinícius na programação. Vamos ouvir aí, portanto, Falando Sério. Dupla sertaneja, João Bosco e Vinícius agora. Depois, clássico com Leandro e Leonardo. A voz do Leandro na música, na grande música Catedral. Agora 4h49, a gente volta após o programa 5 minutos com Jesus. 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

0: Que maravilha, né?
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0: 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Que maravilha. É uma música que os ouvidos da gente não cansam de ouvir, né? Olha, essa música, eu sei que agora vem o programa do pastor, mas eu peço licença aí pro pastor Noedir, só para falar um pouquinho dessa música. Essa música foi gravada, então, pelo Leandro em 1998. Na realidade, foi uma nova versão, né? Ela foi regravada pelo cantor Leandro. Inclusive, ela tá no álbum...

0: Buto Aleandro, em 1998. Mas em 1994, alguns anos antes, ela foi gravada pela cantora Zélia Duncan, né? Ela foi lançada originalmente em 94 pela Zélia Duncan. Eu, pra ser bem sincero, eu gosto das duas versões. Tanto da Zélia Duncan, gravada em 94, quanto do Leandro, saudoso Leandro, gravada em 98. A música é muito bonita na voz, seja da Zélia, seja do Leandro. Uma outra curiosidade rapidinho aqui, essa música do Leandro, ela fez parte de uma grande novela da Globo em 1995, a novela A Próxima Vítima. Essa novela todo mundo parava para assistir, né? Foi um grande sucesso da TV. E essa música Catedral, ela fez parte da trilha musical da novela A Próxima Vítima. Inclusive, em 95 também foi, quando foi criado também, né, em 95, o ano que também foi criado o primeiro sistema de computador da Microsoft, que foi o Windows 95, né? Hoje nós estamos aí, nossa, com o Windows 11 já, né? Passou pro 10, pro 11, mas a Microsoft lançou seu primeiro sistema em 95, com o Windows 95. O ano de 95 foi um ano muito importante. Aconteceu muitas outras coisas nesse ano de 1995. Tanto quanto a música, quanto a novelas, quanto a outras coisas, outras datas, né, que se comemoraram em 1995. Pastor, é com o senhor agora, né? Abriu espaço aí pro pastor, então. 5 minutos com Jesus, eu volto em seguida. Continua por aqui o programa do Gilmar Antônio. Tem música sertaneja, tem também música gaúcha, tem os caciques. Os caciques não. Não é os caciques, é o... os farrapos daqui a pouquinho. Ô, pessoal, obrigado pela audiência. São 5 horas, volto já.
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1: Saudamos e cumprimentamos os nossos amados ouvintes com a graça e a paz de nosso Senhor e Salvador Jesus e convido-os a meditarmos hoje sobre o tema Coisas Boas. E fundamentados no texto bíblico de Romanos, capítulo 10, versículo 4. E de onde lemos, porque com Cristo a lei chegou ao fim, e assim os que creem é que são aceitos por Deus. Mas eu faço coisas boas. Você já deve ter ouvido essa frase de alguém tentando se justificar de algo que não foi tão bom, dizendo que, às vezes, as pessoas não enxergam tudo o que fazemos de positivo. Quando cometemos um erro, é comum tentarmos desviar o foco para as coisas boas que fazemos. Muitas vezes, agimos da mesma forma com Deus. Pensamos que podemos convencê-lo de que somos bons mostrando nossas boas ações. Diante do pecado, podemos dizer a Deus, mas eu faço coisas boas. No entanto, a realidade é que nossas boas obras não conseguem apagar nossa culpa diante de Deus, pois, infelizmente, todas as coisas boas que fazemos para Deus são imperfeitas. Ainda assim, há uma boa notícia: Jesus Cristo. Como escreveu o apóstolo Paulo, porque com Cristo a lei chegou ao fim. E assim os que creem é que são aceitos por Deus. Ele realizou a obra perfeita, concedendo-nos perdão, vida e salvação. A partir disso, pela fé que temos em Jesus Cristo, e somente pela fé, podemos fazer coisas boas e ser reconhecidos por isso. Ou seja, fazemos coisas boas porque somos salvos e não para sermos salvos. Essa mudança de perspectiva transforma nossa vida e nossa fé. Muda quem somos e como agimos. A fé não é algo que criamos, mas um presente de Deus que nos capacita a confiar em Cristo e a viver conforme sua vontade. É por meio dessa fé que recebemos o perdão e a orientação para fazer o bem. Por isso, ore comigo, querido Jesus, que possamos fazer mais e mais coisas boas para quem precisa. Ajuda-nos a compartilhar a melhor notícia, que é a salvação que tu nos deste em teu amado Filho. E a paz de Deus, que excede todo entendimento, guarde nossos corações e mentes em Cristo Jesus para a vida eterna. Amém.
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1: Muito bem, estamos voltando, 5:08. Boa tarde para Dona Eunice Maria Noves. Ô, Dona Eunice, tá portanto ligada com o programa. Obrigado pela audiência, passando o áudio para a gente agora aqui. Boa tarde lá para o Fabiano também, que está ligado com o programa. Também quero mandar um alô, conversei com ele ontem, passou lá por casa, né? O Nelson, ele que agora voltou a trabalhar, estava de férias, ele trabalha ali na fábrica Ataúde, né? Na fábrica Ataúde. Obrigado, Nelson, você...
12: Eu pensei que o senhor ia falar do Nelson Teligenski.
1: O Nelson Teligenski também está me ouvindo com certeza, né? Ele que sempre está ligado, né? Ele é agente comunitário, como o Marquinhos, meu irmão também, né? Um abraço para você, Nelson Teligenski, um abraço lá para o Marquinhos. O Marquinhos deve estar chegando aí do trabalho, né? Boa tarde, Marquinhos. Boa tarde, Nelson Teligenski. E o Nelson também, né? Que trabalha lá na fábrica Ataúdes. Obrigado aí, gente. Acompanhando aqui o programa das... Programa do Gilmar Antônio, programa das quatro, né? Obrigado pela audiência. 5:09. Vamos seguindo. Deixa eu mandar abraço aqui para os aniversariantes. Estamos vivendo hoje o dia 6 de outubro. Deixa eu ver aqui a lista. Hoje é o aniversário da senhora Raquel. Boa tarde, parabéns, Raquel.
13: Parabéns pra você.
1: É, parabéns então aí pra senhora Raquel Terezinha Bedin Zanetti. Boa tarde, Raquel. Felicidade e muita saúde. Parabéns também hoje pra Lisandra Pinto, lá de Pinheiral de Baixo. Alô, Lisandra. Felicidades, me ouvindo lá em Pinheiral de Baixo com a família. Felicidades. Parabéns, então vamos trazer agora um duplo gauchesco, pessoal esperando aí, principalmente o Gilmar lá no Porto, né? Ele que pediu essa, né? É. Ele tá me ouvindo lá no Porto Amazonas, como é que tá o trabalho aí, meu amigo Gilmar? Hoje tá complicado pra trabalhar aí na fazenda, na roça, né, Gilmar? Hoje muita chuva, tem que ficar meio por casa aí, escutando nós, né? Obrigado, amigo. Chiquita pra você aí do Porto, então, os farrapos. Depois chega por aqui o Porca Véia, pegue o mate, vai tomando chimarrão, vai machando aí, ouvindo, portanto, esse duplo gauchesco. Oi.
12: Mensagem do seu Nelson aqui. Boa tarde, estamos na escuta mesmo. Acertou, nem que chova.
13: Qual dos Nelson?
12: Telegensky.
13: Ô, Telegensky. Obrigado pela audiência, meu amigo. Um abraço aí, Nelson, aí pra família. Obrigado pela visitinha ontem, né? Ele esteve lá em casa pela manhã lá.
12: Então.
13: Conversou comigo lá, com a minha esposa também. Conversamos um pouco lá, né? Abraço aí, meu amigo Nelson, pra todo mundo aí da sua família, tá?
12: Pra amigão? Ouvir música boa não tem tempo ruim, ele
13: não,
12: fala.
13: Não tem, né? Não tem mesmo, né, Nelson? É, pra ouvir moda boa de qualidade não tem tempo ruim, não. Vamos trazer esse duplo gauchesco, então? Os Farrapos, lá pro pessoal do Porto. Depois o Porca Véia. 5:11.

0: Então tá aí, olha, 5h19, tivemos um duplo gauchesco aí, lembranças com o Porca Véia e também os Farrapos. Obrigado pelo carinho da audiência, você que tá aí nos ouvindo. Obrigado, obrigado aí pela audiência, né? Obrigado você que tá ligando aí também pra gente, aí pro nosso telefone, obrigado aí pelo carinho. Olha, 5h19 então, quero mandar mais alguns abraços aqui e vamos trazer mais duas aí pra nós mandar moda aí pro pessoal aí nesse tempo aí que tá hoje bastante chuvoso. Nós estávamos aqui no janelão aqui do estúdio, observando como tá caindo água por aqui, barbaridade.
1: Rezando, né? Pra passar isso aí.
0: É, mas se não passar, a gente vai na chuva mesmo, né? Olha, 5h20, você que tá tomando chimarrão, ouvindo o programa aí, o meu boa tarde, o meu obrigado pelo carinho da audiência. Um abraço para toda aquela gente querida lá da comunidade do Rússio 1, que estão acompanhando o nosso programa. Você também do Rússio 2, né, tá nos ouvindo, tem muita gente que nos ouve lá do outro lado, lá do asfalto, né, onde fica o Rússio 2, o nosso boa tarde. Gente ali do Jardim Cristine também estão nos ouvindo, Dona Tereza nos ouve por ali. Também temos nossos ouvintes lá da Colônia Francesa, né? Gente querida nos ouvindo. Faz tempo nos ouvindo. Faz tempo que eu não mando um alô ali pro Gusto, né? Ô Gusto Ferrando, como é que tá você aí, meu amigo? Tá reunido aí com a piazada? Tá reunido aí com seus amigos, ouvindo o programa, né? Aí, ali no açougue, né? Obrigado, Gusto, ali no açougue tradição. Obrigado, Gusto. Ah, também quero mandar um abraço aqui lá para Sirene Werner, passando mensagem para nós aqui, né? Foi uma ligação, deve ter caído aqui, a gente já observa aqui, né? Mas vai um alô desde já aqui para dona Sirene Werner, estão acompanhando o programa. Também um abraço lá para o Eniel, ligando, passando mensagem agora aqui, desejando uma tarde abençoada, né? Dizendo que tá nos ouvindo, tá na escuta do programa. Ele e o Piazinho, né?
1: Não é o apelido dele?
0: O apelido dele.
1: O Eniel que você chama, chamam ele de Piazinho.
0: Que tal? É bom, né, Eniel, que chame a gente assim, né? É um jeito carinhoso do pessoal gostar, do pessoal dizer, né, que realmente tem, né, tem amizade com a gente, né? Bom demais, né? Obrigado, Eniel, obrigado aí pelo carinho, pela audiência. Vamos trazer agora, então, atendendo esse povão, pediram aqui pra nós a música da novela das nove, né? A música da novela Quem Ama Cuida, do cantor Fábio Júnior, Caça e Caçadora. Essa música tá fazendo sucesso agora, justamente por causa da novela, né? E é bonita também, né? O Fábio Júnior, um grande cantor aí da música brasileira. Vamos trazer então Caça e Caçador, depois tem chuva, já que tá chovendo, depois tem chuvas de verão com José Augusto por aqui, chegando também na programação da tarde. Agora é 5h22.

0: Mata. Olha aí, 5h31, você ouviu, portanto, aí um duplo brasileiro, é um duplo de música
1: MPB.
0: MPB, né? Ouvimos aí, portanto, o José Augusto, Chuvas de Verão, e continua chovendo por aqui. E ouvimos também Caça e Caçador, Fábio Júnior, música da novela aí, né? Olha, são 5h31. Tem mais alguns pedidos musicais aqui, mais alguns abraços que temos que mandar, né, para deixar em dia o programa de hoje. Mas antes temos um intervalinho agora, bem rapidinho, e a gente já volta aí, portanto, para trazer mais duas antes do triplex, tá? Volto já.
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0: Muito bem, obrigado pela audiência. Abraço, boa tarde para dona Neuza Galdino, né? Tá nos ouvindo, obrigado, Neuza. Também quero mandar um alô lá pro nosso ouvinte que tá passando mensagem aqui, né? Obrigado pela audiência. O Wendel, né? Ô Wendel, obrigado pela audiência. Ele tá passando uma mensagem dizendo o seguinte: oi, Gilmar Antônio, manda um abraço pra dona Maria. Ela é mãe da Lourdes. Ela é minha avó, Gilmar. E olha, ela disse que o sonho dela é que você mande um abração pra ela. Poxa vida, né? Não custa nada mandar um abraço pra senhora. Ô, dona Maria, que bom saber que a senhora tá nos ouvindo, né? Ô, dona Maria. Dona Maria, portanto, é vó lá do Wendel, né? Ô, Wendel, obrigado pela audiência. Que vó maravilhosa que você tem, né? Ô, dona Maria, obrigado pela audiência. Um abraço, boa tarde pra dona Lourdes também, né? Que é filha aí da dona Maria, né? Obrigado pelo carinho, tá, Wendel? Mandamos todas as músicas aí pra tua avó, tá? Ô, dona Maria, vou dar mais um abraço aqui pra senhora, né? O nosso desejo é mandar muitos, muitos abraços. Vou deixar até marcado aqui pra mandar nos próximos programas também, tá? Dona Maria, abraço, uma ótima tarde, uma ótima noite pra senhora aí, tá? Continue sempre prestigiando o amigo aqui, Gilmar Antônio, tá, dona Maria? Vamos trazer o trio agora. Esse é um clássico muito bom. Vai lá pra dona Maria que tá nos ouvindo aí. Essa música é bem bonita, dona Maria. Vamos trazer o trio Parada Dura, esse grande clássico da música sertaneja, As Andorinhas. Depois eu chego com Jean Giovanni, 5h35.

muito bem, 5h42, sozinho nessa cidade, moda boa, sertaneja, ouvimos aí com Jean Giovanni, portanto, Taça de Pranto, obrigado pelo carinho da audiência, você que está nos ouvindo, o nosso Boa Tarde, ouvimos também as Andorinhas com o trio Parada Dura. Muito bem, obrigado pela audiência. Estão perguntando aqui sobre o bazar, né? Daqui a pouco eu dou uma olhadinha nesse recadinho. Quero mandar um grande alô para todo mundo que participou. Tá na hora do nosso triplex. Quero mandar um alô pro Martinho. Ele tá parabenizando os irmãos, né? Tá parabenizando lá o Raul e a Maria de Matos. Ambos estão de aniversário hoje. Parabéns, Raul. Alô, Maria de Matos. Parabéns pelos seus aniversários. Eles que são irmãos aí, portanto, do Martinho, que estão homenageando aí com muita felicidade, né? Com muita saúde. Parabéns aí, Raul, parabéns, Dona Maria de Matos. Muito bem, vamos trazer então o triplex, tranquilo, Nando? Vamos trazer o triplex, um abraço lá pro seu Pedro, que tá me ouvindo lá em Boqueirão. Olha que triplex. Vamos trazendo o Chitãozinho e Chororó, pode ser pra valer. Depois a Beth Carvalho, Andança, e o Alceu Valença, Anunciação, Triplex, terminando o programa de hoje, 5h43, você que está me ouvindo, um bom finalzinho da tarde, uma ótima noite.

0: 3,5, grande Alceu Valença. O nosso triplex de hoje teve a presença do Alceu Valença, Anunciação, também da Bete Carvalho, Andança, e teve também a presença da música sertaneja de Chitãozinho e Chororó, Pode Ser Pra Valer. Eu te anuncio, vamos embora, vamos ficando por aqui. Obrigado, Nando.
1: Obrigado aí, Sr. Gilmar.
0: Tamo de volta amanhã, a partir de 14h, Baú da Ipiranga com o Nando. E a gente entra no ar às 4h, depois do programa do Nando. Depois do programa do Baú, entra a nossa programação da tarde aqui com o Gilmar Antônio, participação do Nando também. E a gente vai, portanto, fazendo a sua tarde ficar muito melhor, né? É a sintonia da alegria, a sintonia das melhores músicas. Você acompanha na tarde da Ipiranga. Obrigado, gente. 5h54, vem aí a hora da Ave Maria, a hora do Ângelus, tem o terço. E às 6h30, mais programa ao vivo com o Edenilson. Tchau, gente. Uma noite abençoada com chuva ou sem chuva. Tchau. Até amanhã às 4h da tarde.

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0: O anjo do Senhor anunciou a Maria, e ela concebeu do Espírito Santo. Ave Maria, cheia de graça, o Senhor é convosco. Bendita sois vós entre as mulheres, e bendito é o fruto do vosso ventre, Jesus. Santa Maria, Mãe de Deus, rogai por nós, pecadores, agora e na hora de nossa morte. Amém. Eis aqui a escrava do Senhor. Faça-se em mim segundo a vossa palavra. Ave Maria, cheia de graça, o Senhor é convosco. Bendita sois vós entre as mulheres, e bendito é o fruto do vosso ventre, Jesus. Santa Maria, Mãe de Deus, rogai por nós, pecadores, agora e na hora de nossa morte. Amém. E o Verbo divino se fez carne e habitou entre nós. Ave Maria, cheia de graça, o Senhor é convosco. Bendita sois vós entre as mulheres, e bendito é o fruto do vosso ventre, Jesus. Santa Maria, Mãe de Deus, rogai por nós, pecadores, agora e na hora de nossa morte. Amém. Rogai por nós, Santa Mãe de Deus, para que sejamos dignos das promessas de Cristo. Oremos. Infundi, Senhor, nós vos pedimos em nossas almas a vossa graça, para que nós, que conhecendo pela anunciação do anjo a encarnação de Jesus Cristo, vosso Filho, cheguemos por sua paixão e sua cruz à glória da ressurreição, pelo mesmo Jesus Cristo, nosso Senhor. Amém. Glória ao Pai, ao Filho e ao Espírito Santo, como era no princípio, agora e sempre. Amém.
1: Santo anjo do Senhor, meu zeloso guardador.
0: Rezemos ao nosso anjo da guarda, pedindo a ele a sua intercessão e proteção. Santo anjo do Senhor, meu zeloso guardador, se a ti me confiou a piedade divina, sempre me rege, me guarde, me governe, me ilumine. Amém. Que Deus abençoe nossa tarde, nossa noite, que esse momento de espiritualidade alimente sempre as nossas almas. Em nome do Pai, e do Filho, e do Espírito Santo. Amém.

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1: Por nós...

0: Creio em Deus Pai Todo-Poderoso, Criador do céu e da terra, e em Jesus Cristo, seu único Filho, nosso Senhor, que foi concebido pelo poder do Espírito Santo, nasceu da Virgem Maria, padeceu sob Pôncio Pilatos, foi crucificado, morto e sepultado, desceu à mansão dos mortos, ressuscitou ao terceiro dia, subiu aos céus e está sentado à direita de Deus Pai Todo-Poderoso, donde há de vir a julgar os vivos e os mortos. Creio no Espírito Santo, na Santa Igreja Católica, na comunhão dos santos, na remissão dos pecados, na ressurreição da carne, na vida eterna. Amém. Pai nosso que estais no céu, santificado seja o vosso nome. Venha a nós o vosso reino, seja feita a vossa vontade, assim na terra como no céu.
1: O pão

0: nosso mal. Amém.
1: Ave Maria, cheia de graça, o Senhor é convosco. Bendita sois vós entre as mulheres e bendito é o fruto do vosso ventre, Jesus.
0: Santa Maria, Mãe de Deus, rogai por nós, pecadores, agora e na hora de nossa morte. Amém.
1: Ave Maria, cheia de graça, o Senhor é convosco. Bendita sois vós entre as mulheres e bendito é o fruto do vosso ventre, Jesus.
0: Santa Maria, Mãe de Deus, rogai por nós, pecadores, agora e na hora de nossa morte. Amém.
1: Ave Maria, cheia de graça, o Senhor é convosco. Bendita sois vós entre as mulheres e bendito é o fruto do vosso ventre, Jesus.
0: Santa

0: Pai nosso que estais no céu, santificado seja o vosso nome. Venha a nós o vosso reino, seja feita a vossa vontade, assim na terra como no céu.
1: O pão nosso de cada dia nos dai hoje. Perdoai-nos as nossas ofensas, assim como nós perdoamos a quem nos tem ofendido. E não nos deixeis cair em tentação, mas livrai-nos do mal. Amém.
0: Ave Maria, cheia de graça, o Senhor é convosco. Bendita sois vós entre as mulheres, e bendito é o fruto do vosso ventre, Jesus.
1: Santa Maria, Mãe de Deus, rogai por nós, pecadores, agora e na hora de nossa morte. Amém.
0: Ave Maria, cheia de graça, o Senhor é convosco. Bendita sois vós entre as mulheres, e bendito é o fruto do vosso ventre, Jesus.
1: Santa Maria, Mãe de Deus, rogai por nós, pecadores, agora e na hora de nossa morte. Amém.
0: Ave Maria, cheia de graça, o Senhor é convosco. Bendita sois vós entre as mulheres, e bendito é o fruto do vosso ventre, Jesus.
1: Santa Maria, Mãe de Deus, rogai por nós, pecadores, agora e na hora de nossa morte. Amém.
0: Ave Maria, cheia de graça, o Senhor é convosco. Bendita sois vós entre as mulheres, e bendito é o fruto do vosso ventre, Jesus.
1: Santa Maria, Mãe de Deus, rogai por nós, pecadores, agora e na hora de nossa morte. Amém.
0: Ave Maria, cheia de graça, o Senhor é convosco. Bendita sois vós entre as mulheres, e bendito é o fruto do vosso ventre, Jesus.
1: Santa Maria, Mãe de Deus, rogai por nós, pecadores, agora e na hora de nossa morte. Amém.
0: Ave Maria, cheia de graça, o Senhor é convosco. Bendita sois vós entre as mulheres, e bendito é o fruto do vosso ventre, Jesus.
1: Santa Maria, Mãe de Deus, rogai por nós, pecadores, agora e na hora de nossa morte. Amém.
0: Ave Maria, cheia de graça, o Senhor é convosco. Bendita sois vós entre as mulheres, e bendito é o fruto do vosso ventre, Jesus.
1: Santa Maria, Mãe de Deus, rogai por nós, pecadores, agora e na hora de nossa morte. Amém.
0: Ave Maria, cheia de graça, o Senhor é convosco. Bendita sois vós entre as mulheres, e bendito é o fruto do vosso ventre, Jesus.
1: Santa Maria, Mãe de Deus, rogai por nós, pecadores, agora e na hora de nossa morte. Amém.
0: Ave Maria, cheia de graça, o Senhor é convosco. Bendita sois vós entre as mulheres, e bendito é o fruto do vosso ventre, Jesus.
1: Santa Maria, Mãe de Deus, rogai por nós, pecadores, agora e na hora de nossa morte. Amém.
0: Ave Maria, cheia de graça, o Senhor é convosco. Bendita sois vós entre as mulheres, e bendito é o fruto do vosso ventre, Jesus.
1: Santa Maria, Mãe de Deus, rogai por nós, pecadores, agora e na hora de nossa morte. Amém.
0: Glória ao Pai, ao Filho e ao Espírito Santo,
1: como era no princípio, agora e sempre. Amém.

0: Pai nosso que estais no céu, santificado seja o vosso nome. Venha a nós o vosso reino, seja feita a vossa vontade, assim na terra como no céu.
1: O pão nosso de cada dia nos dai hoje. Perdoai-nos as nossas ofensas, assim como nós perdoamos a quem nos tem ofendido. E não nos deixeis cair em tentação, mas livrai-nos do mal. Amém.
0: Ave Maria, cheia de graça, o Senhor é convosco. Bendita sois vós entre as mulheres, e bendito é o fruto do vosso ventre, Jesus.
1: Santa Maria, Mãe de Deus, rogai por nós, pecadores, agora e na hora de nossa morte. Amém.
0: Ave Maria, cheia de graça, o Senhor é convosco. Bendita sois vós entre as mulheres, e bendito é o fruto do vosso ventre, Jesus.
1: Santa Maria, Mãe de Deus, rogai por nós, pecadores, agora e na hora de nossa morte. Amém.
0: Ave Maria, cheia de graça, o Senhor é convosco. Bendita sois vós entre as mulheres, e bendito é o fruto do vosso ventre, Jesus.
1: Santa Maria, Mãe de Deus, rogai por nós, pecadores, agora e na hora de nossa morte. Amém.
0: Ave Maria, cheia de graça, o Senhor é convosco. Bendita sois vós entre as mulheres, e bendito é o fruto do vosso ventre, Jesus.
1: Santa Maria, Mãe de Deus, rogai por nós, pecadores, agora e na hora de nossa morte. Amém.
0: Ave Maria, cheia de graça, o Senhor é convosco. Bendita sois vós entre as mulheres, e bendito é o fruto do vosso ventre, Jesus.
1: Santa Maria, Mãe de Deus, rogai por nós, pecadores, agora e na hora de nossa morte. Amém.
0: Ave Maria, cheia de graça, o Senhor é convosco. Bendita sois vós entre as mulheres, e bendito é o fruto do vosso ventre, Jesus.
1: Santa Maria, Mãe de Deus, rogai por nós, pecadores, agora e na hora de nossa morte. Amém.
0: Ave Maria, cheia de graça, o Senhor é convosco. Bendita sois vós entre as mulheres, e bendito é o fruto do vosso ventre, Jesus.
1: Santa Maria, Mãe de Deus, rogai por nós, pecadores, agora e na hora de nossa morte. Amém.
0: Ave Maria, cheia de graça, o Senhor é convosco. Bendita sois vós entre as mulheres, e bendito é o fruto do vosso ventre, Jesus.
1: Santa Maria, Mãe de Deus, rogai por nós, pecadores, agora e na hora de nossa morte. Amém.
0: Ave Maria, cheia de graça, o Senhor é convosco. Bendita sois vós entre as mulheres, e bendito é o fruto do vosso ventre, Jesus.
1: Santa Maria, Mãe de Deus, rogai por nós, pecadores, agora e na hora de nossa morte. Amém.
0: Ave Maria, cheia de graça, o Senhor é convosco. Bendita sois vós entre as mulheres, e bendito é o fruto do vosso ventre, Jesus.
1: Santa Maria, Mãe de Deus, rogai por nós, pecadores, agora e na hora de nossa morte. Amém.
0: Glória ao Pai, ao Filho e ao Espírito Santo. Como

0: Pai nosso que estais no céu, santificado seja o vosso nome. Venha a nós o vosso reino, seja feita a vossa vontade, assim na terra como no céu.
1: O pão nosso de cada dia nos dai hoje, perdoai-nos as nossas ofensas, assim como nós perdoamos a quem nos tem ofendido. E não nos deixeis cair em tentação, mas livrai-nos do mal. Amém.
0: Ave Maria, cheia de graça, o Senhor é convosco. Bendita sois vós entre as mulheres, e bendito é o fruto do vosso ventre, Jesus.
1: Santa Maria, Mãe de Deus, rogai por nós, pecadores, agora e na hora de nossa morte. Amém.
0: Ave Maria, cheia de graça, o Senhor é convosco. Bendita sois vós entre as mulheres, e bendito é o fruto do vosso ventre, Jesus.
1: Santa Maria, Mãe de Deus, rogai por nós, pecadores, agora e na hora de nossa morte. Amém.
0: Ave Maria, cheia de graça, o Senhor é convosco. Bendita sois vós entre as mulheres, e bendito é o fruto do vosso ventre, Jesus.
1: Santa Maria, Mãe de Deus, rogai por nós, pecadores, agora e na hora de nossa morte. Amém.
0: Ave Maria, cheia de graça, o Senhor é convosco. Bendita sois vós entre as mulheres, e bendito é o fruto do vosso ventre, Jesus.
1: Santa Maria, Mãe de Deus, rogai por nós, pecadores, agora e na hora de nossa morte. Amém.
0: Ave Maria, cheia de graça, o Senhor é convosco. Bendita sois vós entre as mulheres, e bendito é o fruto do vosso ventre, Jesus.
1: Santa Maria, Mãe de Deus, rogai por nós, pecadores, agora e na hora de nossa morte. Amém.
0: Ave Maria, cheia de graça, o Senhor é convosco. Bendita sois vós entre as mulheres, e bendito é o fruto do vosso ventre, Jesus.
1: Santa Maria, Mãe de Deus, rogai por nós, pecadores, agora e na hora de nossa morte. Amém.
0: Ave Maria, cheia de graça, o Senhor é convosco. Bendita sois vós entre as mulheres, e bendito é o fruto do vosso ventre, Jesus.
1: Santa Maria, Mãe de Deus, rogai por nós, pecadores, agora e na hora de nossa morte. Amém.
0: Ave Maria, cheia de graça, o Senhor é convosco. Bendita sois vós entre as mulheres, e bendito é o fruto do vosso ventre, Jesus.
1: Santa Maria, Mãe de Deus, rogai por nós, pecadores, agora e na hora de nossa morte. Amém.
0: Ave Maria, cheia de graça, o Senhor é convosco. Bendita sois vós entre as mulheres, e bendito é o fruto do vosso ventre, Jesus.
1: Santa Maria, Mãe de Deus, rogai por nós, pecadores, agora e na hora de nossa morte. Amém.
0: Ave Maria, cheia de graça, o Senhor é convosco. Bendita sois vós entre as mulheres, e bendito é o fruto do vosso ventre, Jesus.
1: Santa Maria, Mãe de Deus, rogai por nós, pecadores, agora e na hora de nossa morte. Amém.
0: Glória ao Pai, ao Filho e ao Espírito Santo,
1: como era no princípio, agora e sempre. Amém.

0: Pai nosso que estais no céu, santificado seja o vosso nome. Venha a nós o vosso reino, seja feita a vossa vontade, assim na terra como no céu.
1: O pão nosso de cada dia nos dai hoje. Perdoai-nos as nossas ofensas, assim como nós perdoamos a quem nos tem ofendido. E não nos deixeis cair em tentação, mas livrai-nos do mal. Amém.
0: Ave Maria, cheia de graça, o Senhor é convosco. Bendita sois vós entre as mulheres, e bendito é o fruto do vosso ventre, Jesus.
1: Santa Maria, Mãe de Deus, rogai por nós, pecadores, agora e na hora de nossa morte. Amém.
0: Ave Maria, cheia de graça, o Senhor é convosco. Bendita sois vós entre as mulheres, e bendito é o fruto do vosso ventre, Jesus.
1: Santa Maria, Mãe de Deus, rogai por nós, pecadores, agora e na hora de nossa morte. Amém.
0: Ave Maria, cheia de graça, o Senhor é convosco. Bendita sois vós entre as mulheres, e bendito é o fruto do vosso ventre, Jesus.
1: Santa Maria, Mãe de Deus, rogai por nós, pecadores, agora e na hora de nossa morte. Amém.
0: Ave Maria, cheia de graça, o Senhor é convosco. Bendita sois vós entre as mulheres, e bendito é o fruto do vosso ventre, Jesus.
1: Santa Maria, Mãe de Deus, rogai por nós, pecadores, agora e na hora de nossa morte. Amém.
0: Ave Maria, cheia de graça, o Senhor é convosco. Bendita sois vós entre as mulheres, e bendito é o fruto do vosso ventre, Jesus.
1: Santa Maria, Mãe de Deus, rogai por nós, pecadores, agora e na hora de nossa morte. Amém.
0: Ave Maria, cheia de graça, o Senhor é convosco. Bendita sois vós entre as mulheres, e bendito é o fruto do vosso ventre, Jesus.
1: Santa Maria, Mãe de Deus, rogai por nós, pecadores, agora e na hora de nossa morte. Amém.
0: Ave Maria, cheia de graça, o Senhor é convosco. Bendita sois vós entre as mulheres, e bendito é o fruto do vosso ventre, Jesus.
1: Santa Maria, Mãe de Deus, rogai por nós, pecadores, agora e na hora de nossa morte. Amém.
0: Ave Maria, cheia de graça, o Senhor é convosco. Bendita sois vós entre as mulheres, e bendito é o fruto do vosso ventre, Jesus.
1: Santa Maria, Mãe de Deus, rogai por nós, pecadores, agora e na hora de nossa morte. Amém.
0: Ave Maria, cheia de graça, o Senhor é convosco. Bendita sois vós entre as mulheres, e bendito é o fruto do vosso ventre, Jesus.
1: Santa Maria, Mãe de Deus, rogai por nós, pecadores, agora e na hora de nossa morte. Amém.
0: Ave Maria, cheia de graça, o Senhor é convosco. Bendita sois vós entre as mulheres, e bendito é o fruto do vosso ventre, Jesus.
1: Santa Maria, Mãe de Deus, rogai por nós, pecadores, agora e na hora de nossa morte. Amém.
0: Glória ao Pai, ao Filho e ao Espírito Santo,
1: como era no princípio, agora e sempre. Amém.

0: Pai nosso que estais nos céus, santificado seja o vosso nome. Venha a nós o vosso reino, seja feita a vossa vontade, assim na terra como no céu.
1: O pão nosso de cada dia nos dai hoje, perdoai-nos as nossas ofensas, assim como nós perdoamos a quem nos tem ofendido. E não nos deixeis cair em tentação, mas livrai-nos do mal. Amém.
0: Ave Maria, cheia de graça, o Senhor é convosco. Bendita sois vós entre as mulheres, e bendito é o fruto do vosso ventre, Jesus.
1: Santa Maria, Mãe de Deus, rogai por nós, pecadores, agora e na hora de nossa morte. Amém.
0: Ave Maria, cheia de graça, o Senhor é convosco. Bendita sois vós entre as mulheres, e bendito é o fruto do vosso ventre, Jesus.
1: Santa Maria, Mãe de Deus, rogai por nós, pecadores, agora e na hora de nossa morte. Amém.
0: Ave Maria, cheia de graça, o Senhor é convosco. Bendita sois vós entre as mulheres, e bendito é o fruto do vosso ventre, Jesus.
1: Santa Maria, Mãe de Deus, rogai por nós, pecadores, agora e na hora de nossa morte. Amém.
0: Ave Maria, cheia de graça, o Senhor é convosco. Bendita sois vós entre as mulheres, e bendito é o fruto do vosso ventre, Jesus.
1: Santa Maria, Mãe de Deus, rogai por nós, pecadores, agora e na hora de nossa morte. Amém.
0: Ave Maria, cheia de graça, o Senhor é convosco. Bendita sois vós entre as mulheres, e bendito é o fruto do vosso ventre, Jesus.
1: Santa Maria, Mãe de Deus, rogai por nós, pecadores, agora e na hora de nossa morte. Amém.
0: Ave Maria, cheia de graça, o Senhor é convosco. Bendita sois vós entre as mulheres, e bendito é o fruto do vosso ventre, Jesus.
1: Santa Maria, Mãe de Deus, rogai por nós, pecadores, agora e na hora de nossa morte. Amém.
0: Ave Maria, cheia de graça, o Senhor é convosco. Bendita sois vós entre as mulheres, e bendito é o fruto do vosso ventre, Jesus.
1: Santa Maria, Mãe de Deus, rogai por nós, pecadores, agora e na hora de nossa morte. Amém.
0: Ave Maria, cheia de graça, o Senhor é convosco. Bendita sois vós entre as mulheres, e bendito é o fruto do vosso ventre, Jesus.
1: Santa Maria, Mãe de Deus, rogai por nós, pecadores, agora e na hora de nossa morte. Amém.
0: Ave Maria, cheia de graça, o Senhor é convosco. Bendita sois vós entre as mulheres, e bendito é o fruto do vosso ventre, Jesus.
1: Santa Maria, Mãe de Deus, rogai por nós, pecadores, agora e na hora de nossa morte. Amém.
0: Ave Maria, cheia de graça, o Senhor é convosco. Bendita sois vós entre as mulheres, e bendito é o fruto do vosso ventre, Jesus.
1: Santa Maria, Mãe de Deus, rogai por nós, pecadores, agora e na hora de nossa morte. Amém.

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0: Alô, alô, meu povo, boa tarde, 6h41 na cidade, clima do Brasil, e o tempo chove, terça-feirosa, chuvosa, daquele jeitão. Pra quem pode passar o dia de boa, dormindo, bem sossegado, é bom, né? Como é que foi seu dia, como é que foi sua terça-feira? Conta pra mim, vai, 429-9953-3669. Nós já estamos chegando por aqui para o nosso programa a partir de agora. Sintonia Total, que começa com muita energia boa, muita positividade, muita alegria para fechar bem o seu dia. É isso aí.
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0: Isso aí, fique totalmente à vontade para pedir o som que você curte, o som que você quer ouvir. A gente vai atendendo você com muito carinho aqui no 429-9953-3669. Você sabe, né? Você sabe o prazer, a alegria que a gente tem, que a gente sente aqui no nosso coração em poder fazer a sua companhia. Você ouvinte de todos os dias aqui do Sintonia Total, você que já faz parte aí do clube de fãs do programa, enfim, você que não perde por nada o Sintonia Total, que nem eu. Eu não perco por nada, viu, esse programa aqui. 6h43, vamos lá então, 429-9953-3669, é o nosso WhatsApp para você participar com a gente à vontade. Já tem gente com a gente? Vamos abraçar esse povo então, deixa eu ver quem é que tá por aqui, bem louco, quero ouvir o modão.
2: Fala, Denilson, bom, tudo tranquilo, chuvarada por aí também. É, tá aqui o Burger do Mato pra nós, hein, fazendo um favor. Um abraço, obrigado.
0: Valeu, meu amigo, obrigado pela participação. E nosso querido Agostinho Vesinieschi aí de Pinheiral dos Malucelli, tá ligadaço aqui na programação, já sortou o verbo por lá, já indicou o modão, e a gente vai programando aqui daqui a pouquinho pra curtir aí com o grupo Cordiona, tá bom? Forte abraço!

0: Tem dia que é uma loucura que só esse programa aqui hoje, pelo jeito, vai ser assim, viu? Então vai lá, manda a sua aí. 9953-3669. A gente vai atendendo você com todo carinho, todo prazer que a gente tem. Saber que você tá aí do outro lado, na melhor sintonia em sintonia. Sintonia total. Toda bugrada sintonizada aí na programação. Tá aí o Grupo Cordiona. Vamos que vamos por aqui.
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0: programação, hein? A Faculdade do Campo. Essa música eu particularmente acho sensacional, viu? Sei você aí, mas eu curto pra caramba, né? Aproveitamos a ocasião em que o nosso ouvinte pediu ali do Grupo Cordiona. Aproveitamos e programamos ali o De Campo e Mato, né? De Campo e Mato, do Vonir Dutra, na interpretação do grupo Criado em Galpão. E aí os mateadores cantando pra gente a Faculdade do Campo. Música boa, né? Uma sequenciona velha muito legal que a gente curtiu aqui pra começar muito bem. Nosso programa, a nossa sintonia total, que tá total, tá totalmente demais programaço aí hoje, né? Alô Zezinho Schuster em Campo Largo, já está plugado aí na Ipirangona, né? Obrigado, parceiro.
1: Um abraço, meu. Boa noite, Edmilson Miranda. Tudo bem? Boa noite também a todos os ouvintes. Estamos aqui em Campo Largo, Zezinho, tá boa. Confirmando a audiência. Um abraço aqui do Zezinho Schuster. Tudo de bom e sucesso sempre, meu amigo.
0: Só de boa aí no Jardim Itaboa, em Campo Largo. Grande Zezinho Schuster, um abraço, parceiro. Obrigado pela audiência aqui na programação. Bora lá, quem tá por aqui também, o nosso querido Nivaldo Bordião, Dona Rosália, aí no Poço Mais Grande de Parmeira. Um grande abraço.
2: Boa noite, Denilson. Bom, chove.
0: Só um pouquinho.
2: Manda uma música lá pra Adriane, lá no Pinheiral, pro Crespo, pra Isabel e pro Gusca, Dona Maria, lá. Oração pela família.
0: Boa.
2: Tchau, tudo bom.
0: Um abração pro senhor aí também, tudo de bom. Forte abraço, agora 6h58 na Cidade Clima, lá no Paiol do Fundo. A Luzia Campa tá ligadaça também, um abraço forte pra você, obrigado pelo carinho. Também comigo aqui, acabou de chegar a mensagem, dona, acho que é a Vera aqui, né? É a Dona Vera participando. Seu Ayrton, obrigado pela audiência aí.
3: Boa noite, Edmilson. Buenas. O Ayrton mandou pedir pra você tocar pra ele a música, o carro e a faculdade.
0: Boa, isso aí nós vamos programar junto com uma do... Com a indicação do senhor Elzio aí de Ponta Grossa, o Elzio pediu uma aqui. Alô, Elzio, boa noite.
4: Oi, boa noite. Com chuva mesmo, estamos escutando.
0: Tudo molhado, né?
4: Hoje dá pra tocar pra nós a Dona Jandira com a Tonica de novo? Tocar, obrigado.
0: Dá não. Dá não, essa aí não dá, seu Elzio, não dá pra tocar essa aí. É que eu não tenho com o Tonico e Tinoco, eu só tenho com Zico e Zeca, tá bom? Daqui a pouquinho nós programamos pro senhor aí, tá bom? Abraço forte! Obrigado pela audiência sempre. A galera tá aí com a gente aí na sintonia. O Pedro Sousa Nosso que pediu O Milionário dos Incríveis. E eu vou tocar duas dos Incríveis pra aproveitar aqui a pegada, né? Que além dessa que é instrumental, só na guitarra aí, né? Na bateria e na guitarra aí, o Milionário dos Incríveis. Eu lembrei aquela. Eu te amo, meu Brasil, eu te amo. Essa semana e mais a outra aí, ó. Essa semana e mais a outra e mais um pouquinho da outra também. Período pra nós refletirmos o que queremos pro nosso Brasil aí, tá?

bom? É. Se você ama o teu Brasil, pense no que é melhor para o Brasil num todo, tá bom? Então vamos lá. Pense com carinho, porque dia 25 tem decisão aí. Tem decisão, né? É importantíssima essa decisão aí, dia 25 de outubro. No segundo turno das eleições, né? Então vai lá, pensa com carinho. Pensa com carinho para votar certinho dia 25. Pensando no melhor para o nosso Brasilzão.

0: Momento religioso na programação Ipiranga FM. Um abraço para o nosso querido Agostinho, que indicou. Aliás, Agostinho não. O seu. Lá de Poço Grande, né? O seu Nivaldo Bordinho. Ô, seu Nivaldo, tem que participar mais, rapaz. Ó, tem hora de dar uns brancos aqui. Eu quase esqueço o nome. O pessoal demora a participar. O seu Nivaldo, essa semana, não tinha participado com nós ainda, né? Minha semana começou ontem, né? Tá desculpado, tá? Tá tudo certo, tá bom, seu Nivaldo?
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0: Tudo certo, tá bom?
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0: Galera, tá aí com a gente sempre. Um abraço muito forte a você que dá sempre a honra da audiência aqui na programação da Ipiranga FM. Alô, Wilson! Olha o Wilson por aí, ó. Oi, Denilson, essas músicas aí, rapaz, marcaram muito na minha época, viu? Nissa, Nissa, tá escrito no final aqui, porque... Ô, Wilson, não entendi aqui, Nissa, tá escrito no final aqui, tá bom? Abraço forte aí, obrigado pela audiência. Quem mais? Marilei Hartmann tá com a gente também. O Hipólito José Uca, lá de Colônia Maciel, né? Aqui, ó, curtindo o programa, assando pinhão. Vamos comer um pinhãozinho com um toucinho defumado, viu, Ednilson? Seu Hipólito! É! Conservou um pinhãozinho, então, pra essa época aí. É tarde, senhor. Abraço!
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0: O Ron tá com a gente aí, né? Isso que é importante, saber que você tá aí junto conosco na melhor sintonia aí sempre, tá bom? Vai participando, vai mandando aí a sua também, tá joia? Manda sua mensagem, indica o som que você quer curtir, a gente vai programando aqui com muito prazer, beleza? Voltamos já já.
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0: de quem, companheiro? Da dona Jandira.
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0: Hades e Jadson aqui na programação recentemente. Modão, né? Um abraço forte pra você ligado aqui na programação Ipiranga FM 728. 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
0: 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Tudo combina por aqui, hein? Tomar aquele cafezão e convidar o Ednilson. Ah, não é, é. Não? Não, porque... Ah, Ednilson, né? Não é Ednilson. São pequenininhos, baixinhos, não é Ednilson, né? O seu Marcos Telejinski, né? Lá no Paiol do Fundo. Tava domingão ali no Pinal de Baixo, né? O pessoal lá da família Vendler Costa, né? Olha o Miranda, Miranda ou Mirandinha, né? Um abraço lá pro Marcos Telegins, que é Mirandinha, né, Marcão? São baixinho, né? Abraços, boa noite pra vocês aí, viu?
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0: É nóis, junto aqui sempre na melhor sintonia. Obrigado por você estar com a gente aí, viu?

Uma do Criolo Batista, indicação foi do nosso querido o Lúcio Bochenic, lá da Colônia Maciel, né, Lucião? Como é que você tá, parceiro? Abraços aí, obrigado pela audiência, viu? Tudo de bom pro senhor aí, viu? Grande abraço. Agora eu atendo o compadre Reinaldo Bordião. Ô, compadre, abraços aí, viu? Querências, querência, merceditas.

0: Aí o Grupo Querência Merceditas aqui na programação Ipiranga FM. Agora são 7h43, uma pausa aqui no nosso programa, já já tem mais músicas. Alô, Wilson! Ah, entendi, Onissa, no final era nossa que ele quis dizer ali, né? Essas músicas marcaram muito na minha época, ou seja, na nossa, né, Diniz? Aí eu falei, fiquei meio assim, ele falou assim, ó, não é que eu tenho quase certeza que você também é quase dessa época aí, né? Por aí, Wilson, por aí, rapaz, por aí, viu? Quase, quase, quase, viu? Obrigado pela audiência, pessoal aí de Volta Grande não, ali é Rio de Areia de Cima, né? Alô, dona Vera, abração pra senhora e pro seu, o seu Dirceu, né? Abraço forte aí, obrigado pelo carinho, tá? A Adri, no Pinheiral, de baixo, na escuta aqui, agradecendo a música e a lembrança do nosso maninho Nivaldo. Estamos sim na audiência por aqui, obrigado. O quem mais aqui? A Maria, toca a música Pinga em Mim aí, tá bom? O Teodoro Sampaio, Maria, um abraço. Chuva lá fora e pinga pra dentro, né, Maria? Abraços! Abraço, obrigado pela audiência, viu? Quem mais? A Leonio Libratoski, Ednilson, eu, a Gabriele e o Donizete na audiência. Hoje queremos homenagear a filha do Donizete, a Silvana. Ela reside em Londrina. Parabéns pra ela. Ela ouve lá, será o nosso abraço? O Leonio, Donizete, Gabi, abraços. Caso sim, né? E se não, pode transmitir então o nosso carinho, nossa gratidão a Deus pelo dom da vida dela também, tá? Alô, Hélio! Tá saindo aquela sopa de carne bovina, Ednilson. Pense numa sopa gostosa. Dona Elaine caprichando na sopa lá pra galera. Grande abraço lá no Faxinal também, né? Obrigado pela audiência de vocês aí, viu? Quem mais? Aqui a... Boa noite, tudo bem? Aqui a Lerina Opieco. As duas últimas músicas fizeram relembrar meu saudoso pai, Sr. Cláudio Opieco. Essas músicas fizeram parte do seu repertório amplo de músicas. Saudades, então, Lerina, do Sr. Cláudio Opieco. Quem o conheceu, né? Deve lembrar muito bem dele aí, né? Segue vivo na mente e no coração das pessoas que o gostavam, né? Então, abraço aí pra você, Lerina, e obrigado por compartilhar conosco esse seu momento aí de lembranças do teu saudoso pai, né? Abraços, viu? Ela deve estar se referindo que as duas dos incríveis, né? Possivelmente. Um abração forte aí, obrigado pelo carinho, pela sintonia, tá? Deixa eu ver aqui quem mais tá com a gente. Deixa eu ver aqui, Ednilson, um convite pra galera aí, viu? 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Então vai lá, garante já o seu ingresso para estar junto conosco nesse dia 7 de novembro, hein? Participando desse jantar incrível. Nesse eu quero ver se eu vou, hein? Nisso eu quero ver se eu participo aí. Abraço, Mário, toda a galera aí na organização já preparando tudo, né? E convidando o povo para participar do terceiro jantar dançante em ação de graças aqui no Salão paroquial.
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0: Uma música sertaneja que vai rolar aqui na programação. Um abraço carinhoso a nossa ouvinte que pediu, o Christian e Cristiano. Alô, Maria. Maria do Carmo, tudo bem, Maria? Um abraço aqui para Elza Schweigert, no Quero Quero, tá ligadinha também. Abraços, Elza. Alô, seu Rosvaldir? Cadê a mensagem dele aqui hoje? Não veio. Veio, tá aqui. Só um joinha pra confirmar a audiência, né? Seu Rosvaldir, o mano da dona Elza aí, né? Sempre com a gente, obrigado. Margarete Pereira, olá, tudo bem? Toca uma música pra nós aí, tá bom? Pra minhas filhas, netos e netos, toda a família aqui, tá bom? Abraços, Margarete. Pele de maçã, do Mato Grosso, e Matias, o Dinho, tá querendo curtir hoje? Um abraço. Quem mais aqui? A Ana Mica, Ednilson. Aqui em Boa Vista, chove. Um abraço aí pra toda a minha família e pro Lúcio aí na Colônia Maciel, tá bom? Tá mandado, então, um abração pro Lúcio Borrenic. Alô, seu Giovanni, dona Ana e no Pinheiral de Cima, ligadinho sempre aqui. Quem mais com a gente? O Zariguim. Fala, Zariguim. Na escuta aqui, hein? Em Vieiras, toca pra nós. Volte Amor com Tairone e Dele Chuva por aqui. Grande abraço. E ele não se contentou. Mandou um áudiozinho também, só que esse áudio é muito curto. O que ele mandou aqui?
1: Nem pinga, não esquenta, a gente tá louco?
0: Nem pinga, não esquenta. É, eu também sou dessa opinião. Acho que a pinga, ela disfarça, mas dizer que esquenta, não sei, né? Dizem assim que é, pra esquentar o frio tem que tomar um trago, não sei, né? Ou quando tá muito calor, tem que tomar um trago pra refrescar. Não sei se isso aí funciona, né? Eu acho que dá aquela amortecida e o cabra fica meio, ó... Ele não sente, né? Não sente se tá frio ou tá calor, né? Aí vem tá quase morrendo e nem percebe, né? Se tomar demais. Então tem que cuidar, hein? Com exagero. Cuidar com exagero.
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0: A você que, como eu, é fã deste programa... Cristiano e Cristiana.

0: Esse é o Tairone, Tairone, volte amor. Essa música é boa, hein? Ficou top demais essa versão aí, regravação pelo Tairone. Agora são 8h15 na Cidade Clima do Brasil. Mensagem da nossa ouvinte lá de Campo do Tenente, ou é é Campo do Tenente, né? Andréa, chegou um pouquinho depois. Pouquinho depois ela chegou aqui, da Dona Helena, Dona Judite, aliás, né? Dona Helena tá lá ouvindo também. Mas chegou quase simultânea aqui a mensagem, né? Da Andréa. Aqui é Andréa Baralci, Andréa Maria Baralci, do Campo do Tenente, de Campo do Tenente. Uma boa, uma música boa aí pro meu irmão, o Abraão Baralci, que está de Niver hoje. E amanhã é o aniversário do filho dele, o Diogo Baralci, meu sobrinho. Então, um abraço muito forte aí hoje ao Abraão, amanhã pro Diogo, né? Aniversariante, aniversariando aí. Imagina hoje, amanhã a festa vai ser boa, hein? Festa é boa, festa dupla aí. Grande abraço. E a Dona Judite também mandou aqui. Ednilson, tudo bem? Boa noite. Quero homenagear meus filhos que estão aniversariando hoje. É a André. Ah, você também tá então, André. É a André e o Abraão. Mande uma música bonita pra eles. Quem pede é a Judite. Ah, então você também tá de Niver. Um abraço forte pra Andréa, tá lá em Campo do Tenente, ouvindo a gente. E aqui em Palmeira, o grande Abraão. O Abraão que começou a mandar mensagem pra gente há alguns dias, né? Algum tempinho já pra contar que a Dona Helene e a Dona Judite estavam lá sempre na sintonia. Elas que são fãs de músicas do Chitãozinho e Chororó. Agora o Abraão, não sei o que curte daí de música. Andréa, me conte, Andréa. Aí o Abraão me conta qual que é a Dona Helena, né? Que tipo de música que a Andréa gosta aí pra gente programar uma certinha pra eles, né? Abração bem forte. Obrigado pelo carinho e que honra receber a mensagem Dona Judite aqui no programa pra contar e dar o aniversário dos filhos. E grande abraço, viu? Sinto-me alegre, feliz, enfim, honrado com o carinho, com a audiência de vocês aí. Tudo de bom, viu? Forte abraço. Que Deus abençoe muito, muito, muito a família toda. Em especial hoje, então, ao Abraão e à Andréa, que celebram o dom da vida. E amanhã, o grande Diogo, né? Que Deus abençoe muito, muito, muito a sua vida. Com saúde, paz, alegria, sucesso, sorte na vida. Que Deus abençoe muito, muito, muito.
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0: Muito bem, seguindo com a nossa programação, são 8h22, 8h22. Quem chegou por aqui para dizer que está comigo também? Alô, Cris! Um abraço para você, queridona! Estou na escuta aqui do programa Nota Mil. Esse programa Nota Mil, com chuva e tudo. Eu e a mãe estamos aqui tomando um cafezinho e escutando a chuvinha abençoada aí e curtindo a programação. Obrigado, Cris, e a sua mãezinha aí. Como ela chama mesmo, Cris? Um abração pra vocês aí, viu? Quem mais? O Diego Costa não manda saia, tá com a gente. Ednilson, na escuta aqui, viu? É, toca pra nós, Capital Inicial. Que país é esse? Tá bom? Abraços. Valeu, Diego. Quem mais? Ah, dona Edith. Ah, mamãe é Edith. Então, mamãe, dona Cris, abraços. Obrigado, dona Edith, pela audiência aí, viu? Aí pra nossa... Dona Edith, a mamãe do Abraão e da Andréa, também lá para Dona Helena. Eu pensei, e agora, qual música, hein, pessoal? E agora? Aí lembrei, puxa vida, mas são uma grande família, né? Então vai rolar essa aí do Chitãozinho e Chororó, né? A música fala de Natal, né? Esse misto de amor entre nós, tudo isso é Natal. É que Natal é todo dia, né? Não tem a música do Roupa Nova lá, Natal todo dia, né? É? Deve haver um lugar dentro do seu coração. Lembra dessa? Aí o refrão é Natal todo dia é Natal. Então assim, e nessa música ela fala, né? Tudo isso, é esse clima de amor e, enfim, família e aquela coisa toda, né? De união, né? Tudo isso é Natal. É o que diz... um trechinho, uma parte da música aí. Uma música bonita, então. E eu sei que a dona Edith e a dona Helena são fãs de Chitãozinho e Chororó. Então eu dedico essa pra essa grande família, viu? Também incluindo lá o Abraão, incluindo a Andréa e o Diogo, né? O Diogo que amanhã vai estar aniversariando, então. Um grande, forte e caloroso abraço, cheio de muita gratidão a Deus pelo dom da vida de cada um de vocês.
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0: modão, tá aí, Chico Rei Paraná, primavera, primavera, linda primavera. É a primavera de amor, né? Só podia ser linda mesmo, né?
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0: Trechinho dessa aqui lá pro seu Hipólito José Uca.

0: Aí a música Pinhão Assado dos Mirins, né? Lá pro seu Hipólito José Lucas, que tava comendo pinhango, era pouco, seu Hipólito. Eita, seu Hipólito. Grande abraço pro senhor aí, viu? São 8h33 na Cidade Clima do Brasil, Chico Rei Paraná, já já. Enquanto a chuva cai. O que você tá fazendo, afinal, enquanto a chuva cai? Conta pra mim, vai. Não, não precisa contar. Oh, tudo certo aí, beleza? Lourdes, Ednilson, por favor, toca aí pra nós. Chuva fina cai na mata. Chico Rei Paraná, tá bom? Show, show. A Odete, Ednilson, tudo bem na escuta aqui? Programação está 10, como sempre, viu? Olha, eu queria ouvir um flashback hoje. Pode ser Balabala, Francisco Napoli ou qualquer um que você escolher aí, tá bom? Tá bom, Odete? Pra Thaís, pra Silmara, pra Rosi, pra Márcia, pro Gusto, pra minha xará Odete na Vila Rosa, eu desejo a todo mundo aí uma abençoada noite. Pra você e pra sua família também, Ednilson. Obrigado, viu? Odete, grande abraço. A Cris, Ednilson, comendo bolinho, bolinho frito, bolinho de chuva, tá bom? Ah, Cris, aí é bom também, viu? Daqui a pouco passo a comer um bolinho, então, lá em casa, tá bom? É, hoje também tinha tarde bolinho frito lá, viu? Tinha bolinho frito, tipo de queijo, é bom também, né? Alô, Cris, um abraço, obrigado pelo carinho, viu? Deus abençoe você e a dona Edith aí na sintonia, tá? Grande abraço. A Luzia Campa tá na escuta, ligada com a gente aí sempre na Praia do Fundo. Alô, Diácono Miguel Simon. Diácono Miguel tá com a gente na sintonia. Ele é dona Maria, Maria lá, e é o seguinte, ó, amanhã, 11 horas da manhã, é ele, o Diácono Miguel Simon, que apresenta aqui na rádio o programa Conversa Entre Nós. É, você sabe que agora, todos os dias, de segunda a sexta-feira, às 11 da manhã, tem um momento ali, né? 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Alô, Ana, ou o maridão da Ana. Esses dias eu falei Ana e era ele que mandou mensagem, né? Boa noite. Era aí, não saiu nada aqui, ué. O que que deu? Vamos de novo. 3, 2, 1, valendo.
1: Boa noite, Ednilson.
0: Oi, Ana.
1: Tudo bem? Ednilson Miranda.
0: É nóis.
1: Manda uma musicão pra nós aí.
0: Duas.
1: Eu tô Nico Tinoco. Tamo na escuta, eu, meu marido, minha neta. Tá bom?
0: Tá bom, deixa eu ver se eu tenho uma aqui. Deixa eu ver se eu tenho uma boa, doutor Nico Itinoco, aqui não sei se eu tenho. Não sei se eu tenho uma boa, doutor Nico Itinoco, aqui. Enquanto eu não acho uma boa deles, eu vou rodar essa aqui, ó.
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Tá bom essa por enquanto, Ana? Um abração forte pra você e toda a família aí, viu? A Curitibana foi a moda que rolou aqui, tá bom? Muito obrigado pela audiência de vocês aí, tá joia? Ô, Odete! Do Francesco Napoli, você pediu bala. Bala, bala. Essa é a versão... Bala Bala number one.

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Rolou aí Francisco Napoli, bala bala 1, bala bala 2 e Lady Fantasy. Essa aí é, viu, Odete? A que eu selecionei, pensei em rodar de fato, de verdade, inteirinho, foi essa aqui, ó. Viva la vida. Viva la vida, viva a vida, Odete. Buscou nessa aí, hein? Música boa, hein? Francisco Napoli.

0: E aí, você curtiu a música do Francesco Napoli? Viva la vida! Viva a vida! Ou oh, vida longa! É uma celebração alegre da existência, do otimismo e do amor. Na canção Francesco Napoli, que é conhecido, claro, por seus ritmos contagiantes de Italo Disco e releituras festivas da cultura italiana, Viva la vida! Um hino leve e romântico. A letra exalta a alegria de viver e de amar, convidando a curtir o momento presente e os sentimentos bons ao lado de alguém, bem no estilo festivo e solar característico do cantor. Tá aí, viva la vida e viva l'amor.
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0: Esse é o Sintonia Total, não é meu, não é seu, é de todos nós esse programa para juntos na melhor sintonia curtir de um jeito leve, de um jeito gostoso, de um jeito alegre, feliz e grato ao Papai do Céu pelo momento que vivemos.
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0: É finalzinho aí do nosso programa. Reta final, né? Reta final antes da próxima música. Já estamos encaminhando para a reta final. Tem abraço aqui para o nosso ouvinte, o Arionel. Fala aí, Arionel, como é que você tá? Tudo bem? Eu gostaria que você tocasse uma música do Rio Negro e Solimões. Uma das românticas deles aí, tá? Essa eu quero dedicar a todos os apaixonados. Não precisa nem orvalho, né? Com essa chuvarada, mas eu vou rodar aqui uma que o nosso sistema, que nosso playlist puxou de maneira meio automática aqui, viu? Já tava aqui meio na sequência da programação, aí, né? Mas é uma música bonita, viu? Orvalho da Saudade, que vai rolar já. para fechar o nosso programa aí, tá? Com esta do Chico Rei Paraná, lá para Dona Lourdes, e com o Rio Negro e Solimões Orvalho da Saudade. Com essas duas, eu já deixo aqui, né, o meu abraço, meu carinho, meu muito obrigado pela audiência de vocês. Amanhã, com a graça de Deus, 7h10 da manhã, por aí, mais ou menos esse horário, estamos aqui chegando com o programa Canal Aberto, logo cedo aqui na rádio, ao vivo, hein? Aí novamente 6h30 da tarde com o programa Sintonia Total. E claro, eu espero você junto comigo aqui sempre na melhor sintonia.
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0: 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Gente, um grande abraço, até amanhã.
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0: E a chuva parou ou não? Agora há pouco tava escambando a água aqui na Palmeira, hein? Valeu, fui, abraço.

0: fica com
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13: Está no ar a Voz do Brasil. As notícias do governo federal que movimentaram o país no dia de hoje.
14: Olá, boa noite.
15: Boa noite para você que nos acompanha em todo o país.
14: Terça-feira, 6 de outubro de 2026.
15: Vamos aos destaques do dia.
14: Sites e aplicativos de apostas online estão oficialmente proibidos no Brasil a partir de hoje.
15: Empresas de bets têm até amanhã para enviar relatório com saldos finais de apostadores.
14: E mais de 26 milhões de usuários não fizeram resgate voluntário dos valores disponíveis. Nazi Brum.
16: Segundo a Secretaria de Prêmios e Apostas do Ministério da Fazenda, ainda restam R$1.325.000.000 na carteira das bets.
15: Alerta climático.
14: Novo boletim sobre o El Niño aponta risco de eventos extremos e altas temperaturas em boa parte do Brasil entre outubro e o início de 2027.
15: Plataforma digital reúne alertas meteorológicos e orientações para produtores rurais durante o fenômeno.